0: Montevidéu que o Uruguai vencia a primeira Copa do Mundo da FIFA. Em 1976, o Cruzeiro de Belo Horizonte ganhava a Copa Libertadores da América, vencendo o River Plate da Argentina por 3-2. Em 2000, Binho Barrichello ganhava a primeira corrida da Fórmula 1. E em 2003, produzido no México, o último exemplar do Volkswagen Fusca. Amanhã, a gente retorna com mais Agenda do Rádio pra você. Um grande abraço e até lá!
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7: Queridas e queridos, o tema de hoje sobre mudança. Mas acontece tantas mudanças, nós nem nos apercebemos. Por exemplo, nós estamos dormindo. A mudança dentro do nosso corpo, o fígado está trabalhando, os rins, tudo, a cabeça, até os sonhos, tudo está em atividade. É, mudança tem a ligação com a atividade, porque se não tivesse atividade, não tinha mudança.
8: Perfeito, né? Perfeito.
7: Então, isso conosco mesmo, com o nosso próprio corpo, não é? Agora, existe um corpo grande, né? Que é o planeta Terra. Olha o planeta Terra, gente, que mudança. Tem mudança para paz, mas tem mudança também para guerra, para isso, para aquilo, certo? Uma região que estava em paz, daqui a pouco está em rebuliço, certo? Há lugares que precisam de mudança e não tem. Nós temos, por exemplo, países como aquelas regiões africanas e outros lugares, tanta pobreza, tanta necessidade de mudança, e não tem. E outros lugares que tem tanta mudança para isso, tecnologia, o tanto de inteligência artificial e mudanças, certo? Agora, a grande mudança, a mudança verdadeira, é a mudança em nós. Para isso que existe esse programa aqui, para propiciar, para indicar, para valorizar a mudança dentro de nós. Isso. Essa é a verdadeira mudança que nos interessa.
8: Isso.
7: Tudo do

0: outros interessam? Pode haver mudanças de fora que até acaba com o nosso corpo? Mudou. Tem enfermidade, tem isso, tem aquilo, mudança, mudança. Mas nós somos eternos. Nós não precisamos, não temos esse tipo de mudança dessa forma que nós estamos falando interior. Temos que já ter adquirido, por isso que eu falo que não precisa. Porque já tendo adquirido a mudança para melhor, a própria mudança para melhor, essa ebulição, essa movimentação interna vai atraindo outras mudanças para melhor. E nós vamos crescendo cada vez mais. E crescer cada vez mais significa adquirir melhor posição interna, de paz, de alegria, de felicidade, certo? De bem-estar, sabe? Só que enquanto certas mudanças, por exemplo, no plano externo nosso, tá sempre acontecendo, né? Por obra do tempo. Do tempo. Se a gente pensa na vida como era lá no tempo de Jesus. Nossa Senhora! Que diferença!
1: É verdade.
0: Quantas mudanças pequenas e grandes. Hábitos. Né? Ocorreram.
1: Muita coisa.
0: Quanto aquela própria região onde Jesus andou. Hoje as coisas são tão diferentes, tudo mudou, não é? Então tem mudanças que são por obra do tempo ou da natureza. Agora, para nós, o que mais nos interessa são as mudanças dentro de nós.
1: Perfeito.
0: Adquirir a esperança que falta. Vivemos sem esperança. Esperança de melhoria, de alegria. Vivemos cultivando o medo, a tristeza, a angústia, certo? A desesperança, no sentido de não esperar nada da vida. Não é? E todo tipo de coisas que compete a nós nos analisarmos, olharmos. Eu estou fazendo isso, não devia fazer isso.
1: Isso.
0: Eu preciso mudar nisso.
1: Perfeito.
0: Eu tenho o hábito de falar mal das pessoas. Se aperceber que tem o hábito, porque muitos têm o hábito, mas não sabe, não acha tão natural que não vê que aquilo não é bom.
1: Isso.
0: Certo? Então, se eu tenho hábito, esse tipo de hábito, né? Vou mudar. Certo? Se eu sou muito parado, vou vencer isso. Eu vou agora movimentar num sentido positivo. Certo? E por aí vai, né? Não ficar estagnado.
1: Porque a gente está acostumado a ouvir assim, na vida só tem uma certeza, que é a morte. Não, não é só a morte, não. Na vida tem duas coisas que mudam. Uma é a morte e outra são as mudanças. Mudanças. A plantinha da semente, ela vai mudando, se desenvolvendo até crescer e virar uma árvore. Tudo muda, tudo, as mudanças ocorrem dia a dia. E tem as mudanças exteriores e as mudanças interiores. Essas que são as mais importantes.
0: Essa que são.
1: Mudar nós mesmos.
0: Porque se tiver a mudança, se houver a mudança interior, acontece a mudança exterior. Porque a mudança exterior, certo? Também depende para nós. Ela depende da mudança nossa interior.
1: Perfeito.
0: Não é? Eu me lembro de uma pessoa que fez muitos erros e tal, e andou sofrendo também, porque o erro chama o sofrimento.
1: Justiça,
0: né?
1: Divina.
0: A justiça divina está ali. E, de repente, ele foi indo, foi mudando, virou uma pessoa exemplar, verdadeira. Ela foi, como é que ela conseguiu tanta mudança? Com combate aos erros, às práticas viciosas e viciadas que ele adquiriu. Por isso que ele era mau. E depois ficou um homem bom. Como é que é isso?
1: E querer não é poder, querer é treinar. Ele treinou. Ele foi treinando, fazia as coisas certas, treinando, fazer o que melhora, e mudou.
0: Aliás, até um dever nosso, nós estamos no mundo para quê? É para crescer, para melhorar, para se transformar, para buscar um jeito positivo de viver, de buscar o bem-estar, a alegria, a fé em Deus, certo? Nós estamos no mundo para isso.
1: O progresso é lei da natureza.
0: Não é para ficar falando mal de nós mesmos, porque a gente fala mal da gente também. Falando mal de nós mesmos, e aí falando mal dos outros, falando mal da vida, falando mal do governo, falando mal da vizinhança. Ó, gente, e há tantos assuntos para se falar mal, não é? É isso, um grande abraço, e vamos só falar bem?
1: Isso.
0: Vamos falar bem.
1: Vamos fazer uma mudança para o bem.
0: Uma mudança para o bem. Um grande abraço.
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0: e a hora certa.
1: 9:31.
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5: Olá, Brasil, está no ar o Central de Notícias e vamos aos destaques desta hora.
6: Tarcísio de Freitas lidera com folga nos dois turnos das eleições para o governo de São Paulo, segundo a pesquisa Genial Quest divulgada ontem. No primeiro turno, o atual governador aparece com 41% das intenções de voto contra 26% de Fernando Haddad. E a Espanha investiga se há uma possível rede de barriga de aluguel por trás de cerca de 30 partos de mulheres brasileiras atendidas desde maio em um hospital de Burgos, no norte do país. Parte das gestantes teria ido à unidade de saúde para a última consulta pré-natal ou diretamente para dar à luz. E algumas apareceram acompanhadas do mesmo homem apresentado como pai dos bebês.
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chegando mais uma do fundo do baú.

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3: Morria Luiz da Câmara Cascudo, um dos mais importantes intelectuais do Brasil. Câmara Cascudo foi historiador, antropólogo, advogado e jornalista. Passou a vida na cidade de Natal, no Rio Grande do Norte, onde se dedicou ao estudo da cultura brasileira. Pesquisador de renome internacional, deixou uma extensa obra, como o Dicionário do Folclore Brasileiro, Alma Patrícia, Contos Tradicionais do Brasil e Geografia do Brasil Holandês. Segundo Carlos Drummond de Andrade, Câmara Cascudo diz, tintim por tintim, a alma do Brasil, em suas heranças mágicas, suas manifestações rituais e seu comportamento em face do mistério e da realidade do país. Drummond dizia ainda que Câmara Cascudo não era apenas o homem dicionário, que sabia tudo, era muito mais. E sua vasta bibliografia de estudos folclóricos e históricos marca uma bela existência de trabalho inserido na preocupação de viver o Brasil. Em artigos escritos de 1939 a 1960, Câmara Cascudo inventou o conceito brasileiro para literatura oral. Deu título de ciência ao folclore que difundiu e valorizou. Inovou e forneceu caráter enciclopédico à sua pesquisa. Sua frase, o melhor do Brasil é o brasileiro, deu origem à campanha de autoestima, detentora de diversos prêmios populares e da área de publicidade. Segundo o Ibope, 9 entre 10 brasileiros se identificam com essa frase. Para homenagear o filho ilustre, em 1987, foi instalado em Natal o Memorial Câmara Cascudo, com o objetivo de preservar e divulgar a vida e a obra do estudioso. O memorial aborda diversos aspectos, com destaque a biblioteca particular do autor, com cerca de 10 mil volumes de diversos assuntos, como folclore, religião, história, biografias e romances. Câmara Cascudo também dá nome ao Museu de Ciências Naturais e Antropológicas, mantido pela Universidade Federal do Rio Grande do Norte. O escritor e pesquisador morreu em Natal, aos 87 anos de parada cardíaca. História hoje, a apresentação Márcia Dias, sonoplastia Messias Melo.
4: Horas e 50 minutos.
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8: 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A segurança da sua viagem também passa pela revisão de todo o sistema elétrico do carro, incluindo faróis e lâmpadas. Ainda mais para quem vai viajar à noite. E revise a condição da bateria, alternador e cabos, bem como o funcionamento correto de todas as lâmpadas. 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

0: Grazie Occhi e Cusan Bianchi.
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2: Olá, Brasil, está no ar o Central de Notícias e vamos aos destaques desta hora. A Anvisa aprovou o registro de 5 novas canetas injetáveis de semaglutida para o tratamento de diabetes tipo 2. Os novos medicamentos usam a semaglutida produzida por via sintética em laboratório. As marcas aprovadas pela agência reguladora são O11, Simasun, Zempinel, Semave e Orsema. Os dispositivos servem como alternativa ao Ozempic para o tratamento de adultos. O Ministério Público da Paraíba pediu a demolição da parte excedente da cobertura de um prédio no bairro de Tambaú, na orla de João Pessoa, que ficou 45 centímetros acima do limite máximo permitido. O edifício Way, da construtora Cobran, é alvo de um inquérito civil do Ministério Público desde 2023, quando a obra foi concluída e se tornou objeto de uma longa disputa judicial.
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1: Estamos chegando com mais um Love Music. O melhor do romantismo chegando no seu rádio. Eu sou a Maria Lima e esse é o programa que faz você se apaixonar. Vem comigo, sejam bem-vindos.
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1: 31 de julho de 2026. Pix passa a valer em 8 países e vira alternativa mais barata que cartão para turistas. Mendonça autoriza a Polícia Federal a investigar suposto tráfico de influência de Lulinha. Eu sou Ailton Moreno e o Rádio Notícias está no ar.
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0: turistas brasileiros já conseguem pagar com Pix diretamente no comércio de 8 países. A funcionalidade opera nos aplicativos dos bancos brasileiros e está disponível no Chile, Argentina, Uruguai, Paraguai, Estados Unidos, Portugal, Espanha e França. O Banco Central ressalta que não existe um Pix internacional oficial mantido pelo governo brasileiro fora do país. As transações são realizadas por empresas de câmbio credenciadas, responsáveis por converter os valores em tempo real. No ponto de venda, a maquininha gera um QR Code que o turista escaneia pelo aplicativo do banco. O aplicativo mostra o valor final convertido em reais, com taxas incluídas. A confirmação é feita por senha ou biometria. A empresa intermediária converte a moeda e repassa o pagamento ao comerciante na moeda local. O ministro do Supremo Tribunal Federal, André Mendonça, autorizou a abertura de um inquérito para investigar suspeitas envolvendo Fábio Luiz Lula da Silva, conhecido como Lulinha. A Polícia Federal pediu ao STF a abertura do inquérito para apurar se Lulinha, filho do presidente Luiz Inácio Lula da Silva, praticou os crimes de tráfico de influência e corrupção. A investigação apura se Lulinha atuou para favorecer o lobista Antônio Carlos Camilo Antunes, conhecido como Careca do INSS, em negócios com o Ministério da Saúde.
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1: Onde está o tesouro? Certa vez, um homem muito rico e que gostava muito de viajar resolveu fazer uma viagem exótica até o país onde morava o autor de um excelente livro que acabara de ler. Ao chegar na casa do sábio, ele se surpreendeu com a falta de móveis naquele lugar. E logo que entrou, perguntou: onde estão os seus móveis? O sábio de imediato também lhe perguntou: diga-me você primeiro, onde estão os seus móveis? Ora, meus móveis estão na minha casa, respondeu o rico. O sábio então continuou: e por que não os trouxe com você? Porque estou aqui apenas de passagem. Depois de ouvir isso, o sábio foi concluindo: eu também estou aqui de passagem, senhor. Nesse mundo estamos de passagem mesmo, mas é tão preocupante ver gente acumulando tanto, como se tivesse aprendido com as pirâmides do faraó que isso está correto. Quantos que já somaram grandes fortunas por aqui, mas em se tratando de eternidade, o saldo deles está zerado. Não é pecado ter. A grande falha está no apego que

0: nesta sexta-feira. O Instituto Nacional de Meteorologia emitiu alerta de vendaval para áreas de São Paulo, Rio de Janeiro, Minas Gerais e Espírito Santo, com possibilidade de rajadas intensas de vento. A orientação é evitar abrigo sob árvores durante as rajadas, não estacionar veículos próximos a estruturas metálicas e acompanhar os avisos da Defesa Civil. O tempo permanece com muitas nuvens na maior parte da região. Em São Paulo, a temperatura varia entre 13 e 25 graus. Belo Horizonte registra máxima de 28 graus. No Rio de Janeiro, os termômetros chegam aos 27 graus. Em Vitória, a máxima será de 26 graus. As informações são do Instituto Nacional de Meteorologia. Sofia Muniz, o tempo e a temperatura.
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9: Voltei pra falar que Bob Dylan anuncia turnê no Reino Unido, hein? Bob Dylan reverbera novamente no cenário musical britânico, anunciando uma guardada série de shows pra este ano ainda. A notícia que agitou os fãs e a indústria confirma a presença do ícone por terras inglesas entre novembro e dezembro deste ano, com um ponto alto: uma residência de 5 noites do prestigiado Royal Festival em Londres. Esse retorno não é apenas uma etapa na carreira de um cantor incansável, mas o evento que promete redefinir a experiência de um concerto ao vivo. A turnê, que se estenderá além da capital, passará por várias cidades. Fique ligado, daqui a pouquinho eu volto com mais notícias do mundo da música. Até já.
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2: Quando uma meia justificação pode se transformar numa inteira complicação. Um sujeito muito complicado morreu. E seu irmão, que também não ficava muito atrás, procurou o pastor que ia fazer o culto fúnebre. Ele disse: Reverendo, eu sei que meu irmão bebia demais, roubava, traficava, foi um péssimo marido, terrível pai. Na verdade, pastor, um sem vergonha. Mas se no velório o senhor, de alguma forma, conseguir falar que ele era um santo, prometo que darei para sua igreja uma oferta de R$2.000. Combinado, disse o pastor. E na hora do culto fúnebre, essas foram as palavras do pastor. Gente, é certo que esse homem, cujo corpo está nesse caixão, era terrível. Matou, roubou, era tudo de ruim que vocês possam pensar. Mas em relação ao seu irmão, era um santo. É, tem coisa que, na verdade, tem que deixar como está para ver como é que fica. Alguns assuntos e situações podem ficar pior dependendo da solução que se busca. Às vezes, somente o tempo e o silêncio para darem as devidas e preciosas respostas.

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1: Que ninguém espere por um raio para ser avivado. Um pastor de uma cidade americana, numa noite chuvosa, estava pregando e clamava por um sinal. Logo caiu um raio bem na torre da igreja, atingindo o pregador pelo fio do microfone. Numa entrevista, essas foram suas respostas. O que o senhor achou da experiência? Chocante, disse ele. E seu ministério, a partir desse choque, como o senhor acha que será? Eletrizante. Depois de ouvir isso, o repórter ainda quis saber. E como o senhor se sente para pregar depois disso tudo? E o pregador, com a voz bem determinada, concluiu: pregarei, depois disso tudo, com muita energia. É, avivamento tem um preço, mas ele pode vir sem a necessidade de um raio dessa natureza. É possível ter um ministério eletrizante com muita energia, desde que se busque e faça do jeito que as escrituras recomendam. De outra forma, com ou sem raio, qualquer um poderá ter uma experiência para lá

0: apertados e dos abraços demorados. Que nesse friozinho bom de inverno, nosso coração esquente com muito amor. Que você possa degustar mais do que chás e chocolates quente, mas também a vida que continua bela até nas temperaturas mais baixas. Bem-vindo, inverno!
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5: 31 de julho de 2026. A arrecadação federal bate recorde e atinge 264 bilhões de reais em junho. TCU encontra irregularidades em 82% das emendas PIX. Eu sou Ailton Moreno e o Rádio Notícias está no ar.
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0: arrecadação de impostos federais atinge 264 bilhões de reais em junho. De janeiro a junho, o acumulado ultrapassou 1,560 bilhões. Quem traz mais detalhes é Gabriel Brum.
1: A arrecadação de impostos federais atingiu 264 bilhões de reais em junho, um aumento

0: aumento de 7,7% descontado da inflação em relação ao mesmo mês de 2025, de acordo com dados divulgados nesta quinta-feira pela Receita Federal. De janeiro a junho, o acumulado ultrapassou R$1,5 trilhão de reais, crescimento real de mais de 6,5%. Nos dois casos, no mês e no semestre, os resultados foram os maiores da série histórica desde 1995. Segundo a Receita Federal, a arrecadação previdenciária atingiu 381 bilhões de reais em 2026, resultado do crescimento da massa salarial e da arrecadação do Simples Nacional Previdenciário. Outro fator é a reoneração da folha de pagamentos de empresas e municípios. A arrecadação com comércio e serviços fechou os seis primeiros meses do ano em 309 bilhões de reais, com os dois setores em alta. Ainda houve a recuperação da arrecadação do setor de eventos e do setor de petróleo, além do desempenho nos segmentos automotivo, eletricidade e gás, serviços financeiros e Simples Nacional. O bom resultado veio mesmo com as desonerações temporárias do diesel, biodiesel e querosene de aviação, adotadas por causa dos efeitos da guerra iniciada por Estados Unidos e Israel contra o Irã. Da Rádio Nacional em Brasília, Gabriel Brum.
1: A auditoria do Tribunal de Contas da União revelou irregularidades na execução de recursos das emendas PIX. O levantamento analisou 100 transferências especiais realizadas entre 2020 e 2024. Problemas foram identificados em 82% dos repasses fiscalizados. O prejuízo estimado aos cofres públicos é de 49 milhões de reais. As irregularidades incluem falhas na transparência e na rastreabilidade dos recursos. Foram encontrados pagamentos sem documentação e despesas incompatíveis com a finalidade da transferência, obras parcial ou totalmente não executadas e indícios de superfaturamento também foram identificados.
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1: Hora certa, hora certa. Rádio Acesa FM, 5:52.
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0: O Real Madrid encaminhou a venda do atacante Gonçalo Garcia para o Fulham, da Inglaterra, em uma negociação de 40 milhões de euros fixos, além de 2 milhões em bônus. O jogador espanhol, que era um dos principais concorrentes de Endrick por uma vaga no ataque, deve assinar contrato nos próximos dias, enquanto o clube inglês também acertou a contratação do meia César Palacios. Com a saída de Gonçalo, Endrick ganha mais espaço no elenco comandado por José Mourinho e aumenta suas chances de permanecer no Real Madrid para a temporada. Nos últimos dias, a imprensa espanhola chegou a especular sobre um possível empréstimo do brasileiro, mas a venda do atacante espanhol fortalece a disputa por minutos e pode representar uma oportunidade importante para o ex-palmeirense conquistar mais protagonismo no clube merengue.
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2: 6 horas. E 1 minuto.

0: Turma, hoje é sexta-feira, dia 31 de julho de 2026. Está no ar o Jornal do Rádio. E aí, meu amigo Sérgio Lima?
1: Olá, meu amigo Valdir Barbosa. Ótima sexta-feira para você, aos ouvintes. Sejam bem-vindos a mais uma edição do Jornal do Rádio.
0: E hoje comemoramos o Dia Mundial do Orgasmo.
1: E vamos começar o Jornal do Rádio com os destaques de hoje.
0: André Mendonça autoriza Polícia Federal a rastrear bens de Vorcaro no exterior.
1: Brasil registra saldo positivo de 145 mil empregos formais em junho.
0: ANAC restringe venda de passagens da companhia aérea Clipode.
1: Flávio Dino dá prazo para a criação de regras para controle de emendas.
0: E agora vamos saber como fica o tempo nesta sexta-feira. Previsão do tempo no Jornal do Rádio com Vladimir Filippi.
2: Previsão do tempo para sexta-feira, 31 de julho de 2026. Região Centro-Oeste. Em Campo Grande, Mato Grosso do Sul, o dia vai ser de céu claro. Os termômetros registram mínima de 21 e máxima de 35 graus. A umidade relativa do ar gira em torno de 70 a 20%. Anápolis, em Goiás, comemora aniversário nesta sexta-feira sob céu claro. A temperatura mínima é de 17 e a máxima 29 graus. A umidade relativa do ar é de 50-20%. Você ouviu a previsão do tempo para sexta-feira, 31 de julho de 2026. Com informações do IBGE Cidades e do Instituto Nacional de Meteorologia, INMET. E redação de Diego Freitas, da agência Rádio Gov em Brasília, Vladimir.

0: Filipim. André Mendonça autoriza a Polícia Federal a rastrear bens de Vorcaro no exterior. Repórter Gabriel Brum.
1: A Polícia Federal vai rastrear os bens de Daniel Vorcaro, dono do Banco Master, no exterior. O pedido foi aceito pelo ministro do Supremo Tribunal Federal, André Mendonça. Com a decisão, o governo brasileiro vai acionar mecanismos de cooperação internacional para tentar obter informações sobre os bens e recursos ilegais que podem ter sido enviados para fora do país. Daniel Vorcaro, investigado na Operação Compliance Zero, que apura fraudes aplicadas pelo Master no sistema financeiro. Entre elas, a tentativa de compra do banco pelo BRB, Banco de Brasília, pertencente ao governo do Distrito Federal. Atualmente, Vorcaro está preso preventivamente na Papudinha, em Brasília. Com informações da Agência Brasil, da Rádio Nacional em Brasília, Gabriel Brum.
2: Brasil registra saldo positivo de 145 mil empregos formais em junho. Reportagem Gesso Passos.
3: O Brasil registrou um saldo positivo de 145 mil empregos com carteira assinada no mês passado. O Ministério do Trabalho e Emprego divulgou nesta quarta-feira os dados do novo CAGED, o Cadastro Geral de Empregados e Desempregados, para o mês de junho. Ao todo, o Brasil registrou 48 milhões de empregos formais, 0,30% superior ao mês de maio. Nos seis primeiros meses do ano, foram gerados 921 mil postos de trabalhos formais, um crescimento de 1,96% em 2026. Todas as atividades econômicas registraram alta na criação de empregos em junho, com destaque para o setor de serviços, que teve saldo positivo de 74 mil vagas. Mesmo diante um cenário internacional complexo, com a continuidade do conflito no Oriente Médio e as sanções impostas pelos Estados Unidos, o ministro Luiz Marinho avalia que o saldo de empregos continuará positivo nos próximos meses.
4: Veja, eu creio que o CAGED ele vai continuar se comportando de forma disciplinada, crescendo pouco, mas vai ser um processo crescente ainda. Então, eu creio que ele está com bom comportamento. Nós podemos comemorar sobre esse aspecto. E essa é a nossa aposta. Não creio que vai haver uma desaceleração que inverta a curva para negativo. Creio que vai continuar positivo até novembro.
3: Em junho, o emprego formal cresceu em 24 estados e no Distrito Federal. Apenas o Espírito Santo, com o fim da safra do café, e o Tocantins, por causa de perdas no setor de serviços, registraram leve queda no número de contratos formais. Em termos positivos, o Amapá, Acre e o Mato Grosso tiveram maior crescimento percentual no número de empregos. O salário médio de admissão foi de R$ 2.404, valor superior ao de maio em R$ 16. O saldo de contratação em junho foi equivalente entre os sexos, com 72.569 para homens e 72.592 para mulheres. O crescimento das contratações foi maior nas faixas de renda até um salário mínimo e meio. Já os outros níveis salariais registraram queda em junho. Da Rádio Nacional em Brasília, Gésio Passos.
0: ANAC restringe venda de passagens da companhia aérea Flybond. Repórter Gabriel Brum.
1: A Agência Nacional de Aviação Civil suspendeu a venda de passagens da Flybond, companhia aérea low cost argentina, para as capitais Florianópolis, Maceió e Salvador. A medida já começa a valer nesta quarta-feira. De acordo com a ANAC, entre os dias 1 e 27 de julho, a empresa cancelou 79% dos voos. A fiscalização encontrou também problemas no atendimento aos consumidores, como dificuldades nos canais de contato, reclamações sobre reembolsos, alterações de voos e assistência aos passageiros afetados. Além da suspensão de bilhetes para as três cidades, a Flybond não pode aumentar a malha aérea. Isto quer dizer que não pode incluir novos destinos ou voos no Brasil. A decisão prevê ainda a suspensão da venda de passagens para a rota Buenos Aires, Rio de Janeiro, Galeão, a partir da próxima segunda-feira, se a empresa não comprovar ajustes para garantir a regularidade do serviço. As restrições podem ser retiradas se a companhia aérea comprovar que consegue restabelecer a capacidade de operação. A ANAC informou que a decisão não afeta passagens já emitidas. Em caso de problemas, a Flybond deve ser procurada primeiro. Se não tiver solução, aí o passageiro pode reclamar pelo site gov.br/ ANAC Passageiro. Nós questionamos a Flybond sobre a decisão e os problemas identificados e ainda aguardamos uma resposta. Da Rádio Nacional em Brasília, Gabriel Brum.
2: Flávio Dino dá prazo para a criação de regras para controle de emendas. Reportagem Pedro Lacerda.
5: O ministro Flávio Dino do Supremo Tribunal Federal determinou que a Presidência da República e as mesas diretoras da Câmara e do Senado apresentem em até 10 dias uma proposta de matriz de responsabilidades para o controle das emendas parlamentares. A decisão foi tomada na ação que questiona a constitucionalidade do atual regime, no qual o governo federal é obrigado a pagar os recursos indicados pelos congressistas. Dino, que é o relator do processo, chamou a atenção para o montante bilionário desses recursos. As emendas individuais somam 26,6 bilhões de reais, as de bancada 11,2 bilhões e as de comissão 12,1 bilhões. Para o ministro, o parlamentar que define o destino da verba exerce poder decisório sobre a despesa e, portanto, deve se submeter aos deveres de prestação de contas e ao regime de responsabilização. Ele destacou que indicar uma emenda PIX não é a mesma coisa que fazer um PIX para o comércio de esquina, pois os parlamentares também estão sujeitos a mecanismos de fiscalização e precisam atender a regras específicas. A decisão cita auditorias do Tribunal de Contas da União e da Controladoria Geral da União que revelam irregularidades como obras paralisadas, compras sem justificativa técnica e serviços incompatíveis com as necessidades da população. Dino mencionou ainda que, em investigações da Polícia Federal, parlamentares alegaram não ter responsabilidade sobre a má aplicação dos recursos. Para o ministro, isso ampliou os poderes dos parlamentares sem a correspondente ampliação dos deveres, o que dificulta a definição da competência criminal. A matriz de responsabilidades deve identificar todos os agentes envolvidos em cada etapa do ciclo da despesa, incluindo obrigatoriamente a responsabilização do parlamentar que fez a indicação. Depois do prazo de 10 dias, a Advocacia Geral da União e a Procuradoria Geral da República terão mais 5 dias para se manifestar sobre o caso. Da Rádio Nacional em Brasília, Pedro Lacerda.
2: Chegamos ao final do primeiro bloco do Jornal do Rádio. Vamos para o intervalo e daqui a pouco estaremos de volta e você vai conferir.
6: Defesa diz que vídeo de inteligência artificial não teve autorização de Jair Bolsonaro.
2: Caiado apresenta propostas para comunicação, segurança e economia em encontro da ABERT e ANJ. Daqui a pouco o Jornal do Rádio estará de volta com o nosso segundo bloco.
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10: Confira agora a previsão do tempo para a sua região.
11: Sudeste.
12: A região sudeste segue com previsão de chuva. Em Belo Horizonte, o dia terá muitas nuvens e possibilidade de chuva isolada. Além disso, pode chover em vários momentos no Rio de Janeiro e no litoral de São Paulo. No sudeste de Minas Gerais e Espírito Santo, o dia também será chuvoso. Não chove nas demais áreas do estado de São Paulo e Minas Gerais, pois o tempo segue com sol, poucas nuvens e tempo firme. A temperatura para a região sudeste fica em torno dos 12, máxima de 24 graus.

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1: Meu caro Adriano e a todos os ouvintes da nossa querida Rádio Acesa FM, que o nosso programa possa estar com vocês durante muito tempo. Estou muito alegre, muito feliz, com um coração cheio de alegria em poder estar falando com vocês de Volta Redonda e em poder ter o nosso programa transmitido aí. Nós agradecemos por essa parceria maravilhosa e que Deus possa abençoar todos vocês.
2: Leonardo Costa, muito sucesso, tá? Aqui na programação em todo o Brasil.
1: Obrigado.

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0: um amigo te pedir um favor, nunca comente depois o trabalho que te deu. 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
2: Jornal do Rádio está de volta, agora com o nosso segundo bloco desta sexta-feira, dia 31 de julho de 2026. Sejam bem-vindos.
3: Defesa diz que vídeo de IA não teve autorização de Jair Bolsonaro. Repórter Daniela Longuinho.
4: A defesa de Jair Bolsonaro informou ao ministro do Supremo Tribunal Federal, Alexandre de Moraes, nesta quarta-feira, que o ex-presidente não autorizou a utilização de sua imagem e voz para a produção de um vídeo elaborado com recursos de inteligência artificial exibido durante a convenção do PL no último sábado. O pedido de explicações foi feito por Moraes, relator do caso, que havia dado prazo de 48 horas para a defesa fazer a manifestação. O ministro ressaltou que Bolsonaro está em prisão domiciliar, proibido de divulgar manifestações político-eleitorais, inclusive por terceiros. Em comunicado publicado na rede social X, o advogado do ex-presidente Paulo Cunha Bueno afirmou que Bolsonaro não teve contato com o filho Flávio devido às restrições impostas pelo STF. Bueno acrescentou ainda que muito antes das restrições atuais, ao menos desde o período em que Bolsonaro exercia a presidência da República, seus filhos sempre utilizaram sua imagem pública no âmbito da atividade político-partidária. No vídeo transmitido durante a convenção do PL, que oficializou a candidatura de Flávio Bolsonaro à presidência da República, Jair Bolsonaro aparece fazendo um discurso com críticas ao cumprimento da prisão por tentativa de golpe de Estado e com mensagem de apoio a Flávio em uma simulação criada por inteligência artificial. No pedido de explicação, o ministro Alexandre de Moraes ressaltou que se não houve autorização, o uso da IA do ex-presidente pode ter reflexos na esfera eleitoral e ser caracterizada como divulgação de deepfake, que ocorre pela criação de conteúdo artificial para associar voz ou imagem a candidato sem autorização. A divulgação desse tipo de conteúdo foi proibida pelo Tribunal Superior Eleitoral. Com informações da Agência Brasil, da Rádio Nacional em Brasília, Daniela Longuinho.
2: Caiado apresenta propostas para comunicação, segurança e economia em encontro da ABET e ANG. Reportagem.

0: Juline Borgozelski.
1: O presidenciável Ronaldo Caiado, do PSD, participou nesta quarta-feira de uma reunião com representantes da Associação Brasileira de Emissoras de Rádio e Televisão e da Associação Nacional de Jornais, em Brasília. Ao fim do encontro, o candidato concedeu entrevista coletiva à imprensa, quando respondeu a perguntas sobre inteligência artificial, soberania nacional e segurança pública. Questionado sobre o uso da inteligência artificial, Caiado defendeu uma regulamentação que puna o uso indevido da tecnologia sem comprometer o desenvolvimento de soluções nacionais.
2: O mau uso da plataforma deve ser duramente punido. Agora, você querer penalizar a inteligência no sentido de produzir aplicativos que facilitem a vida da pessoa, a melhoria da saúde das pessoas, da educação, da segurança pública, do desenvolvimento de tecnologias, ou o Brasil quer ficar apenas importando os chips produzidos lá fora?
1: Durante a coletiva, o presidenciável também comentou os impactos das tarifas impostas pelos Estados Unidos sobre produtos brasileiros e afirmou que pretende priorizar o diálogo diplomático e fortalecer as relações comerciais internacionais.
2: O Brasil hoje é dominante em várias áreas com aquilo que a natureza nos deu, como hoje a riqueza em termos de energia renovável, combustível renovável, água doce, terras raras pesadas e também minerais críticos. E uma agricultura cada vez mais pujante para alimentar também quase 1 bilhão de pessoas fora do Brasil. É assim que se discute o Brasil e é assim que se discute a soberania do Brasil.
1: Na área da segurança pública, Caiado defendeu o endurecimento das penas para crimes como feminicídio e pedofilia e apresentou propostas para ampliar a proteção às vítimas. Governador de Goiás, em segundo mandato, Ronaldo Caiado é o candidato do PSD à presidência da República nas eleições de outubro. A chapa é composta por Gilberto Kassab, presidente nacional do PSD, ex-prefeito de São Paulo e ex-ministro das cidades, como candidato a vice-presidente. Reportagem Juline Pogorzelski e Bianca Mingotti, locução Juline Pogorzelski.
0: Brasil registra 222 mil acidentes de trabalho em 5 meses. Reportagem Gésio Passos.
3: O Brasil registrou 222 mil acidentes de trabalho nos 5 primeiros meses de 2026. Somados os dados desde janeiro de 2023, foram mais de 1.843.000 ocorrências no país. As informações foram divulgadas pela Associação Nacional de Medicina do Trabalho, com base em levantamento do Ministério da Saúde. 74,7% dos acidentes envolveram homens, com mais de 1.376.000 notificações. As mulheres responderam por 466 mil registros. Os trabalhadores de 20 a 49 anos representaram 75% de todos os acidentes de trabalho no país. As regiões Sul e Sudeste concentraram 7 em cada 10 casos no país. São Paulo lidera o número de registros de acidentes com 533 mil, seguidos do Rio Grande do Sul com 245 mil, Paraná 197 mil. E Minas Gerais, 152 mil. Os estados com os menores índices são Amapá, Sergipe, Acre, Amazonas e Piauí. Segundo a Associação Nacional de Medicina do Trabalho, os resultados mostram o impacto que os acidentes têm sobre a saúde da população, a previdência social e para as demandas por serviços assistenciais. Com informações da Agência Brasil, da Rádio Nacional em Brasília, Gésio Passos.
0: Congresso analisa projeto que prevê educação financeira nas escolas. Reportagem Jéssica Paulo.
4: O projeto de lei que prevê a inclusão da educação financeira como tema nas escolas para os alunos do ensino fundamental e médio de todo o país foi aprovado com algumas ressalvas pelo Senado Federal e passa por análise final na Câmara dos Deputados. A medida determina que os estudantes aprendam desde cedo a lidar com o dinheiro para prevenir o endividamento futuro. Em Salvador, o educador financeiro Rafael Coelho já ensina o tema para crianças e adolescentes.
5: Aproveitei esse ano a Copa do Mundo e trouxe as figurinhas. Quando a gente olha que as figurinhas, esse ano, cada figurinha estava custando R$1, mas na Copa do Mundo que teve no Brasil em 2014, ele custava 20 centavos. Então, eu vou explicando para eles o que é inflação. Vou trazendo exemplos do dia a dia e, às vezes, até exemplos um pouquinho mais complexos.
4: Catarina Escardo, a empresária e mãe de Maria Flor, de 8 anos, diz que já está conseguindo ver resultados da educação financeira que a filha tem aprendido na escola e que eles vão além dos conteúdos teóricos.
6: Hoje a gente pode ter uma conversa muito mais aberta, muito mais clara sobre custos, gastos, a importância também de poupar dinheiro para que a gente possa fazer compras ou viagens ou algo que a gente queira muito.
4: Em abril, 80,9% das famílias brasileiras declararam possuir alguma dívida, segundo o levantamento feito pela Confederação Nacional do Comércio de Bens, Serviços e Turismo. Para evitar que situações como essa se repitam na vida adulta desses jovens, Rafael Coelho explica que a educação financeira deve começar dentro de casa.
5: Mostrar para eles que é uma família que tem educação financeira, é uma família que cuida bem do seu dinheiro, esse é o primeiro ponto. E segundo, compartilhar decisões.
4: Caso a medida seja aprovada, a educação financeira deve ser trabalhada de forma transversal, ou seja, em vez de ser abordada em uma única disciplina, o tema vai poder estar presente em diferentes áreas do conhecimento, como matemática, história e geografia. Da Rádio Educadora FM, diretamente de Salvador, Jéssica Paulo, para a Rádio Nacional.
0: Presidência da República sanciona Lei de Proteção às Mulheres. Repórter Gésio Passos.
3: Duas leis para a proteção das mulheres foram sancionadas nesta quarta-feira pela Presidência da República. A primeira exige a divulgação do Ligue 180, que é a central de atendimento à mulher, nos meios de comunicação e em locais públicos e privados de grande circulação, como escolas, hospitais e igrejas. O serviço 180 está disponível 24 horas por dia e também funciona pelo WhatsApp no número 61 9610 0180 ou pelo e-mail central180@mulheres.gov.br para atender denúncias de violência contra a mulher. A outra lei, conhecida como Pix Pensão, garante o pagamento automático da pensão alimentícia. O recebimento deve ser autorizado pela Justiça para evitar novos pedidos judiciais em caso de inadimplência. A transferência será automática e pode ser feita em qualquer fase do cumprimento de pagamento de pensão. Caso não haja saldo suficiente em conta, os recursos do devedor devem ser congelados até o limite da prestação em atraso. A medida também pode alcançar ativos financeiros de empresários individuais, mesmo quando a conta estiver vinculada à atividade empresarial. As duas propostas foram aprovadas em julho pelo Congresso Nacional. Da Rádio Nacional em Brasília, Gésio Passos.
0: PSB oficializa Alckmin como candidato à reeleição como vice-presidente. Reportagem Pedro Lacerda.
7: O PSB realizou nesta quarta-feira em Brasília sua convenção nacional para confirmar a coligação com o PT e oficializar a candidatura de Geraldo Alckmin à reeleição como vice-presidente da República na chapa com Lula, que participou do evento. O PSB é a segunda sigla a formalizar apoio à candidatura do petista, sendo que a primeira foi o PDT na semana passada. A expectativa é que Lula seja oficializado candidato à reeleição no próximo domingo na Convenção Nacional do PT em São Paulo. Com a manutenção de Alckmin como vice, os dois partidos repetem a composição que venceu as eleições de 2022. Médico de formação, Alckmin teve carreira de mais de 4 décadas na política, com passagens pela prefeitura de Pindamonhangaba e 4 mandatos como governador de São Paulo. Após mais de 30 anos no PSDB, filiou-se ao PSB em 2022 para compor a chapa de Lula. Desde 2023, exerce a vice-presidência e deixou o Ministério do Desenvolvimento, Indústria, Comércio e Serviços em março para concorrer à reeleição. Da Rádio Nacional em Brasília, Pedro Lacerda.
0: Aqui no Jornal do Rádio você fica sempre bem informado. Já chegamos ao final do segundo bloco. Daqui a pouco estaremos de volta e você vai conferir.
8: Prazo ampliado. Devedores agora tem até o dia 31 de agosto para renegociar débitos pelo Desenrola 2.0.
0: Clima tenso no Oriente Médio e possível impactos do El Nino pressionam o preço da soja.
8: Daqui a pouco estaremos de volta com o nosso terceiro bloco do Jornal do Rádio desta sexta-feira.

0: 6:32.
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0: Já estamos de volta com o nosso Jornal do Rádio desta sexta-feira. Sejam bem-vindos.
1: Prazo ampliado. Devedores agora têm até o dia 31 de agosto para renegociar débitos pelo Desenrola 2.0. Reportagem Milena Abreu.
2: O prazo para renegociar dívidas com descontos pelo Desenrola 2.0, que terminaria na próxima segunda-feira, 3 de agosto, foi prorrogado até o dia 31 de agosto. De acordo com dados mais atualizados, essa versão do programa já beneficiou 9 milhões de pessoas. Dessas, 2,5 milhões renegociaram suas dívidas bancárias e pagaram o débito à vista. Outras 1,6 milhão pessoas renegociaram as dívidas e estão pagando parceladamente. Além disso, pelo menos 5 milhões de pessoas tiveram suas dívidas perdoadas, sendo desnegativadas porque tinham débitos de até R$100. Vale lembrar que o Desenrola 2.0 oferece descontos que podem chegar a 90%, dependendo do tipo da dívida e do tempo de atraso. Podem ser renegociadas dívidas nos cartões de crédito, empréstimos e financiamentos do FIES. Da Rádio 2, Milena Abreu.
0: Clima tenso no Oriente Médio e possíveis impactos do El Niño pressionam o preço da soja. Repórter Humberto Ferretti.
3: O preço da soja se aproximou nos últimos dias de R$150 a saca em Paranaguá. Dados do CPE indicam que isso representa uma alta na casa de 10% só em julho. Entre os motivos está o clima tenso no Oriente Médio, que puxou para cima a cotação do petróleo. Com a tendência de gasolina mais cara, cresce a demanda por biocombustíveis, o que tem impacto direto no mercado da soja, fonte de biodiesel. Além disso, o setor está preocupado com o impacto do El Niño na próxima safra. Da Rádio 2, Humberto Ferretti.
1: O Brasil se tornou o maior comprador mundial de carros chineses. Reportagem Milena Abreu.
2: O Brasil se tornou o maior comprador mundial de carros elétricos e híbridos produzidos na China. O avanço das montadoras chinesas no país impulsionou as exportações de veículos eletrificados para o mercado nacional, atingindo marcas recordes de vendas nos primeiros meses deste ano e transformando o Brasil no principal destino internacional desse tipo de frota. De acordo com os dados da alfândega chinesa, entre janeiro e maio deste ano, o país trouxe US$5,2 bilhões em veículos de todas as motorizações, ultrapassando a Rússia como o maior comprador desses produtos. Esse total representa uma alta de quase 150% em relação ao registrado no mesmo período do ano passado e foi impulsionado por preços mais competitivos em relação aos veículos a combustão, aliado ao aumento da oferta de novos modelos e a ampliação da infraestrutura de recarga nas principais capitais e rodovias do país. O movimento tem pressionado a indústria automotiva tradicional a acelerar seus planos de nacionalização de tecnologias sustentáveis e a investir na produção local de modelos híbridos e elétricos para manter a competitividade no mercado interno. Para o consumidor que planeja migrar para um veículo elétrico, especialistas orientam a avaliar com atenção a autonomia do modelo escolhido e a disponibilidade de pontos de carregamento na rotina diária ou nas rotas de viagem. Além disso, vale pesquisar sobre os custos de manutenção preventiva, as condições de garantia das baterias e eventuais incentivos fiscais, como a isenção do IPVA. Da Rádio 2, Milena Abreu.
0: Tesouro avalia rever teto do plano anual de financiamento de 2026. Reportagem Pedro Lacerda.
4: O Tesouro Nacional avalia rever em setembro o teto do plano anual de financiamento, o PAF, de 2026 para ampliar a fatia de títulos pós-fixados na dívida pública, aqueles cuja remuneração está atrelada à variação da Selic, a taxa básica de juros. O anúncio acompanha o relatório mensal da dívida, divulgado nesta quarta-feira pelo Tesouro Nacional. Os dados mostram que a dívida pública federal, valor que o governo deve às pessoas e instituições que compram seus títulos para financiar os gastos públicos, chegou a R$9,268 bilhões em junho, alta de 2,6% em relação a maio. Quase metade dos títulos que compõem essa dívida, ou 49,3%, tem rendimento atrelado à Selic, se aproximando do teto de 50% fixado para este ano. Segundo o coordenador geral de operações da dívida pública do Tesouro Nacional, Elano Borges, a pressão vem principalmente do conflito no Oriente Médio, que tem deixado os investidores mais cautelosos e os juros mais altos e instáveis.
5: Bom, em relação aos limites, né, do PAF, a guerra principalmente é um fato novo, um vetor novo que não estava totalmente precificado, muito menos a extensão dela ao longo dos meses. Potencialmente existe uma probabilidade de revisão dos números, tendo em vista que o Tesouro não pretende forçar o mercado. Também estamos entrando num período previsto, maior volatilidade em decorrência das eleições. Provavelmente deve aumentar a faixa de flutuante em função que esse tem sido o carro-chefe de emissões nesses momentos de incerteza. A LFT acaba exercendo esse papel protetivo do financiamento público.
4: De acordo com os técnicos da Secretaria do Tesouro Nacional, o crescimento da dívida em junho tem duas explicações. A primeira é que o governo vendeu mais títulos novos do que pagou títulos vencidos naquele mês, uma diferença de 142 bilhões e 200 milhões de reais a mais em dívida nova. A segunda é que a dívida antiga rende juros mês a mês, e esses juros somaram 93 bilhões e 400 milhões de reais, engordando ainda mais o total. Juntando as duas coisas, a dívida ficou acima do teto de 10 trilhões e 300 bilhões de reais que o próprio governo havia fixado como limite para o ano. Outro indicador do relatório é o prazo médio da dívida, ou seja, quanto tempo em média o governo tem antes de precisar pagar ou renovar os títulos que emitiu. Esse prazo caiu de 4 anos e 1 mês para 4 anos. Uma dívida com prazo mais curto exige que o governo volte ao mercado com mais frequência para se refinanciar, mas o número segue dentro da margem considerada segura pelo próprio Tesouro. Quem mais detém esses títulos são bancos e instituições financeiras, com 31,8% do total, seguidos por fundos de previdência, com 22,5%, e fundos de investimento, com 22%. O Tesouro também mantém uma reserva de segurança, um dinheiro guardado especificamente para garantir o pagamento da dívida, mesmo se houver dificuldade de vender novos títulos no mercado. Essa reserva cresceu 11,2% no mês e chegou a 1 trilhão e 346 bilhões de reais, o maior valor já registrado. O relatório também mostra recorde no Tesouro Direto, o programa que permite a qualquer pessoa comprar títulos públicos pela internet, geralmente em quantias pequenas. Em junho, mais gente comprou do que resgatou títulos, deixando 10 bilhões e 100 milhões de reais a mais no programa, sendo o maior saldo da história. O título mais procurado foi o Tesouro IPCA+, que acompanha a inflação. E o número de investidores ativos no programa chegou a 3 milhões e 700 mil pessoas, 21% a mais do que havia há um ano. Da Rádio Nacional em Brasília, Pedro Lacerda.
1: CNI, preferência por produtos nacionais nas compras públicas amplia competitividade da indústria brasileira. Reportagem Paloma Custódio.
6: A ampliação das margens de preferência nas compras públicas pode fortalecer a competitividade da indústria brasileira e impulsionar a política industrial do país. É o que destaca a sexta edição do Radar da Indústria, boletim publicado pela Confederação Nacional da Indústria, a CNI. A norma permite que o poder público dê preferência a produtos fabricados no Brasil em relação aos importados, mesmo quando o item nacional custar até 10% mais. Para a compra de produtos tecnológicos nacionais, a margem de preferência pode chegar a 20%. O analista da CNI, Rodrigo Cury, explica que o mecanismo já existia, mas a nova resolução amplia a sua abrangência para todos os produtos credenciados no catálogo de credenciamento de fornecedores financeiros do BNDES.
7: Essa medida potencializa a demanda, ela cria um potencial de mercado para produtos nacionais de mais alta complexidade, que por terem cadastro no Finame, ela já tem uma gama de fornecedores nacionais, então estimula a produção nacional.
6: Segundo estimativas do governo, cada R$1 milhão direcionados à compra de produtos fabricados no Brasil em substituição às importações pode gerar entre 7 e 10 postos de trabalho. O governo também projeta um aumento da arrecadação tributária decorrente da expansão da produção nacional. O Radar da Indústria destaca ainda a ampliação dos recursos da Nova Indústria Brasil. O Plano Mais Produção, principal instrumento de financiamento da política industrial, recebeu um novo aporte de R$140 bilhões, elevando para R$750 bilhões o volume total de recursos disponibilizados até o fim de 2026. Embora considere positivo o reforço anunciado, Cury ressalta que a consolidação da política industrial depende da continuidade desses investimentos.
7: São projetos que têm longa maturação, eles demoram para trazer os resultados, né, em termos de produtos industriais, em termos de retornos de renda. Então, é importante criar um ambiente em que esses recursos possam ser constantemente providos para a indústria, não tem uma variação muito grande desses recursos.
6: Por fim, o boletim destaca o avanço do projeto de lei que institui o marco legal da política industrial. A proposta foi aprovada pela Câmara dos Deputados e segue para análise do Senado. O texto estabelece que cada governo deverá apresentar uma política industrial com objetivos, metas e indicadores mensuráveis. Segundo o analista da CNI, a aprovação do marco legal pode transformar a política industrial em uma política de Estado, reduzindo as descontinuidades que historicamente marcaram o setor. Reportagem Paloma Custódio.
0: Agora é hora do nosso giro rural. Humberto Ferretti traz as últimas do campo. Vendas de laranja perdem força, preço da soja sobe e safra de mamona será maior.
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9: Eu sou Humberto Ferretti e esse é o giro rural. As vendas de laranja para a indústria perderam força nos últimos dias, já que a maior parte das frutas ainda não atingiu a qualidade esperada. Isso, somado ao fato de que há bastante matéria-prima estocada, fez muito o comprador dar um tempo no fechamento de negócios. Dados do CPEA indicam que o preço da laranja para a indústria tem caído de forma lenta, com a caixa vendida a R$ 30. Já a fruta de mesa, com a oferta bem acima da demanda, é cotada a R$ 29 a caixa, queda de 13% ao longo de julho. O preço da soja se aproximou nos últimos dias de R$150 a saca em Paranaguá. Dados do CPEA indicam que isso representa uma alta na casa de 10% só em julho. Entre os motivos está o clima tenso no Oriente Médio, que puxou para cima a cotação do petróleo. Com a tendência de gasolina mais cara, cresce a demanda por biocombustíveis, o que tem impacto direto no mercado da soja, fonte de biodiesel. Além disso, o setor está preocupado com o impacto do El Niño na próxima safra. A safra brasileira de mamona será maior em 2026. Dados da Conab apontam que a colheita vai crescer 30% para 130 mil toneladas, consequência dos aumentos da área de cultivo e do rendimento das lavouras. Também saíram números sobre as colheitas de gergelim, com queda de 26% para 294 mil toneladas, e girassol, que vai crescer 11% para 111 mil toneladas.
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0: Chegamos ao final do nosso terceiro bloco do Jornal do Rádio. Vamos fazer um intervalo e daqui a pouco você vai conferir. Municípios podem receber apoio da União para elaborar plano diretor. Propostas de inovação tecnológica para campo e cidades são destaque em comissão. E todas as notícias do esporte com Jaime Ramos. Voltaremos em instantes com o nosso último bloco do Jornal do Rádio.
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12: Hora certa, hora certa.
11: 6:48. 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
1: O Jornal do Rádio está de volta, agora com o nosso quarto e último bloco desta sexta-feira, dia 31 de julho de 2026.
0: Municípios podem receber apoio da União para elaborar plano diretor. Repórter Marcela Cunha.
16: O plano diretor funciona como um guia para o crescimento da cidade. Ele define onde podem ser construídas moradias, prédios, comércios e indústrias e orienta investimentos em transporte, saneamento, habitação e áreas verdes. O objetivo é evitar o crescimento desordenado e melhorar a qualidade de vida da população. A legislação determina que o documento seja revisto pelo menos a cada 10 anos, mas muitos municípios não têm estrutura técnica e financeira para cumprir essa obrigação. Um projeto do senador Alessandro Vieira, do MDB de Sergipe, determina que a União ofereça assistência aos municípios que comprovarem não possuir condições de elaborar ou manter atualizado o plano diretor. O relator, senador Fernando Dueire, do PSD de Pernambuco, afirmou que a medida reduz as desigualdades entre os municípios.
17: A assistência técnica e financeira prevista na proposta é medida de equidade federativa ao reconhecer a limitação de capacidades institucionais de diversos municípios brasileiros, especialmente os de menor porte populacional, com estruturas administrativas reduzidas, prejudicando a organização e o desenvolvimento sustentável de seus territórios.
16: Na versão aprovada pela Comissão de Assuntos Econômicos, o repasse de recursos federais para o desenvolvimento urbano ficaria condicionado à existência de um plano diretor atualizado. Mas o relator na Comissão de Desenvolvimento Regional, senador Nelsinho Trade, do PSD de Mato Grosso do Sul, retirou essa restrição. Ele argumenta que o bloqueio poderia interromper investimentos em saneamento, habitação, mobilidade e outras áreas essenciais, prejudicando principalmente as cidades menores. Nelsinho também incluiu no texto a exigência de que a assistência seja oferecida por programas estruturados, com critérios de prioridade e acompanhamento, e que as obras financiadas pela União sejam compatíveis com o plano diretor vigente quando houver. O projeto será analisado em caráter terminativo. Se for aprovado e não houver recurso para o plenário, seguirá para a Câmara dos Deputados. Da Rádio Senado, Marcela Cunha.
1: Propostas de inovação tecnológica para campo e cidades são destaque em comissão. Reportagem César Mendes.
18: No primeiro semestre de 2026, a Comissão de Ciência e Tecnologia aprovou projetos que devem ter impacto nas cidades e nas zonas rurais. É o caso, por exemplo, da Política Nacional de Transformação Digital na Agricultura, que, segundo o relator, senador Sérgio Petecão, do PSD do Acre, vai estimular o uso de tecnologias como inteligência artificial e drones no setor. A proposta agora será analisada na Comissão de Agricultura.
19: Com ênfase na ampliação da conectividade, na capacitação digital, no estímulo à pesquisa e na disseminação de soluções tecnológicas aplicado à produção agrícola.
18: Já o projeto que aumenta a segurança em aplicativos de transporte estimula os pagamentos pelo próprio aplicativo para reduzir o risco de assaltos aos condutores e prevê a comprovação de identidade por quem solicita viagens para terceiros. Medidas defendidas pelo relator, senador Flávio Arnes, do PSB do Paraná.
20: Essas ações não apenas protegem os motoristas, mas também oferecem uma camada adicional de segurança para os usuários.
18: A CCT aprovou ainda o projeto dos senadores Alci Lucas, do PL do Distrito Federal, que mantém os benefícios tributários da chamada Lei do Bem para empresas que investirem em inovação tecnológica. E o projeto do senador Carlos Viana, do PSD de Minas Gerais, que aprimora a proteção de dados.
3: Dados são a grande riqueza moderna. Era a agricultura, o comércio, depois a indústria. Agora são os dados.
18: Também foram aprovados pela CCT o projeto do senador Ciro Nogueira, do Progressistas do Piauí, que muda o Código de Defesa do Consumidor para coibir a chamada obsolescência programada e regular o direito ao reparo. E a proposta da deputada federal Lídice da Mata, do PSB da Bahia, para que emissoras de rádio reservem um minuto no programa Voz do Brasil para informar sobre serviços de enfrentamento e prevenção da violência contra as mulheres. Da Rádio Senado, César Mendes.
21: E agora chegou o momento de se ficarmos por dentro dos principais acontecimentos do esporte. E quem chega com todas as informações é ele.

0: Sul-Americana. Ontem à noite, o Grêmio foi derrotado em casa pelo Bolívar pelo placar de 1-0 e está eliminado da competição internacional. O time gaúcho engatou a quinta eliminação seguida na fase mata-mata em competições da Conmebol. O tricolor não avança ao mata-mata em competições continentais desde 2021. O jogo também foi histórico para o Bolívar, que eliminou o brasileiro em mata-mata pela vez primeira. Dos brasileiros que disputaram a competição, estão classificados para a próxima fase Vasco da Gama, Bragantino e Santos. A Copa do Brasil será iniciada às oitavas de final desse final de semana. Sábado, dia 1º, Vasco da Gama e Fluminense às 5:30 da tarde no Maracanã. Às 7:30 da noite, Atlético Mineiro e Juventude na Arena do Galo em Belo Horizonte. Às 9 da noite, Santos e Remo na Vila. Domingo, dia 2 de agosto, Palmeiras e Fortaleza às 4 da tarde em São Paulo, Mirassol e Grêmio às 18 horas em Mirassol, Chapecoense e Cruzeiro às 18:30 em Chapecó, e Internacional e Corinthians às 19:30 em Porto Alegre. Na segunda-feira, dia 3, Atlético Paraná em Vitória às 21 horas na cidade de Curitiba. Os campeonatos brasileiros da Série A, B, C e D somente seguirão a partir do dia 8 de agosto. Notícias dos clubes goianos.
1: Goiás!
0: O Goiás Esporte Clube, após ganhar alguns dias de folga no início da semana, reapresentou na manhã de ontem, quinta-feira, e iniciou a preparação para o duelo que terá somente no dia 10 contra o Londrina, jogo que acontecerá em casa. Para esta partida, o treinador Moser Santos terá novamente à disposição o zagueiro Luiz Felipe e o atacante Cadu Souza. Moser já pode contar também com atletas que foram campeões da Série B Sub-20. Agregaram um time profissional, Igor, e o atacante Alejandro. O Igor, que é jogador de meia. Sem dinheiro para contratar, o Goiás busca recuperar jogadores. O goleiro Tadeu está em fase de transição. Jogadores como Lucas Rodrigues e também do jogador atacante Wellington Rato.
1: Atlético!
0: O Atlético Goianiense começou o segundo turno do brasileiro embalado. São duas vitórias consecutivas. Bateu o Cuiabá fora de casa por 1-0. Depois, em casa, venceu o Operário de Ponta Grossa pelo placar de 3-1. Mudou de vez o cenário e o ambiente no time atleticano. Foi a vez primeira também que alcançou duas vitórias consecutivas. Isso aconteceu depois da chegada do técnico Roger Silva, que em 4 partidas venceu 3 e empatou 1. Não perdeu. O Atlético já contratou 8 reforços na janela de transferência de meio de ano e apenas aguarda o pagamento do transfer ban para colocar os jogadores em campo, provavelmente contra a equipe do Náutico na próxima semana. Giovanni Soares, autor de um dos gols contra o Operário 3-1 em Goiânia, é nosso convidado e fala nossa reportagem.
2: Muito feliz de ter marcado meu primeiro gol com a camisa do Atlético. A gente sabia que ia sair, né? Eu trabalho muito, todo o grupo trabalha muito. A gente se dedica bastante no dia a dia. E era o trabalho, né? O trabalho não tem jeito. O trabalho devolve. E muito feliz de marcar o primeiro gol com a camisa do Atlético, que ajuda a equipe com a vitória, né?
3: Tava olhando aqui, você também é aniversariante, né? Tá, é isso mesmo?
2: Sim, completei na terça.
3: Como é que foi comemorar o aniversário com pós-gol, né? Que projeção você faz agora de idade nova pra tua carreira?
2: Ah, eu antecipei o presente, né? Na segunda, fazendo o gol e a vitória, que é o mais importante, né? É, sobre a projeção, todo jogador quer jogar num time grande, o Atlético é um time grande. É, todo jogador quer jogar um dia fora do país. Eu acho que todo jogador tem essa projeção de vida, conquistar os objetivos da vida, de ajudar a família. A projeção é essa. É, subir o Atlético esse ano, se Deus quiser. Depois ter voos maiores aí pra fora do país.
0: Este Giovanni Soares, feliz da vida, porque fez o seu primeiro gol vestindo a camisa atleticana. O Dragão Campineiro, que negocia também Léo Jacó com Santa Clara de Portugal.
1: Vila Nova!
0: O Vila Nova inicia o segundo turno da Série B em baixa, após sequência de derrotas fora de casa. Depois de perder para o CRB em Maceió por 2-0, o Vila ganha tempo para recuperar jogadores e treinar, visando a próxima partida, que será em casa contra a equipe do Sport Recife. jogadores que podem estar retornando ao time de Guto Ferreira, Bruno Xavier, Anderson Jesus e André Luiz. O Maranhão que é volante, trata de uma lesão no músculo adutor da coxa e por isso não tem retorno garantido. Os atacantes Rafa Silva e Guian se recuperam de artroscopia e também por enquanto não voltam. Destaque para a segunda divisão goiana. A terceira rodada da divisão de acesso terá duas partidas no sábado e três no domingo. No sábado, às 16h, Goiânia e Crixás em Aparecida. Às 5h, em Trindade, Trindade e Bom Jesus. Domingo às 4h, Goianésia e Tupi em Goianésia. Morrinhos e Mineiros às 5h em Morrinhos. Mesmo horário para Rio Verde e Grêmio, na cidade de Rio Verde. Rio Verde e Goiânia lideram com 6 pontos. Goianésia e Bom Jesus estão na vice-liderança com 4 pontos ganhos. Meus amigos ligados, por enquanto é isso. Um abraço e até amanhã.
4: E com as notícias do esporte, chegamos ao final de mais uma edição do Jornal do Rádio.
5: O Jornal do Rádio está em todo o território nacional e é sempre um prazer estar com vocês todos os dias no mesmo horário, aqui na sua querida emissora.
4: O Jornal do Rádio tem a apresentação de Valdir Barbosa e Sérgio Lima. Redação e produção Luana Costa e Valdir Barbosa. Edição de áudio Luan Costa. Um ótimo dia para você, um bom fim de semana, meu amigo Valdir Barbosa e aos nossos ouvintes do Jornal do Rádio.
5: Obrigado, meu amigo Sérgio Lima. Nós estaremos de volta na semana que vem, na segunda-feira. Tenham todos um ótimo dia e um ótimo final de semana. Que Deus abençoe a todos.

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2: O Vasco abriu negociações para contratar o volante colombiano Kevin Castanho, de 25 anos, que pertence ao River Plate. O jogador, que disputou a última Copa do Mundo pela Colômbia, passou a ser um dos principais alvos da diretoria para reforçar o meio-campo, especialmente após as dificuldades encontradas nas tratativas pela contratação de Santiago Souza, do Racing. As conversas ainda estão em andamento e o clube carioca avalia as condições para tentar fechar o negócio com o River Plate. A diretoria vê Castanho como uma opção capaz de fortalecer o setor de marcação e dar mais qualidade à saída de bola, mantendo o objetivo de reforçar o elenco para a sequência da temporada.
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3: Sete horas e 2 minutos.
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dizendo por aí que a ventania foi uma resposta da natureza à vitória do Vasco. Mentira! O Vasco deu de 1-0 no Independiente da Colômbia e se classificou na Sul-Americana. O Flamengo continua ajudando os times que estão na zona do rebaixamento. Ajudou o Inter Gaúcho com um empate sem vergonha. No jogo anterior, ajudou São Paulo um outro empate. Já o Fluminense empatou no Maracanã com Bahia e saiu vaiado. O Hulk não mostrou serviço e foi substituído. E o Botafogo está de luto. O seu jogador Tássio Maia foi um dos mortos com um vendaval no Rio. Tássio morreu atingido por aquele muro que desabou em Santa Teresa. O prefeito Eduardo Cavalieri admitiu que mesmo com aparelhos modernos, a prefeitura não previu os ventos de mais de 100 quilômetros que atingiram não só o Rio, mas várias cidades do país. Aqui no Rio foram 2 mortes. Alguns bairros ainda enfrentam problemas com a queda de árvores e milhares de carros que ficaram presos em várias ruas e dentro de túneis. Esse teria sido uma pequena amostra do fenômeno El Niño, que muita gente acha que é invenção da ciência, e tem até quem ache que é uma invenção da imprensa. Bom, e todos os dias, a campanha do senador Flávio Bolsonaro leva um susto. Ontem, a defesa do Jair Bolsonaro afirmou não ter autorizado o uso da imagem dele na convenção do PL que lançou o filho Flávio à presidência. Diante disso, o ministro Nunes Marques, presidente do Tribunal Eleitoral, vai ter que decidir o que fazer. O uso da imagem de Jair Bolsonaro desrespeitou as regras da prisão domiciliar. Já a Polícia Federal admite incluir o senador Flávio na lista da Interpol para apurar quanto ele recebeu do Banco Master e onde está o dinheiro. Mas é coisa de algumas dezenas de milhões de reais. Políticos começam a questionar de onde vem o dinheiro do Flávio Bolsonaro. Como candidato à presidência da República, ele vai ter que se explicar. É, Flávio já está enrolado e a campanha nem começou. Os próximos capítulos

0: no Giro de Notícias, vamos agora com Ciro Neves. Fala, Ciro.
1: Fala, Maurício. Olha, 6 pessoas morreram até agora após esse vendaval que atingiu várias regiões do Rio de Janeiro nesta quarta-feira. Ventos de mais de 100 quilômetros por hora. Em Santa Teresa, um muro caiu, matando 2 pessoas. O ex-atacante do Botafogo, Tássio Maia, de 41 anos, e o amigo dele, o Vandré Cordeiro. Na Cidade de Deus, 2 irmãos e um padrasto morreram eletrocutados dentro de casa. A mãe dos meninos segue

0: E eu já imaginei que se tratava de algo que não estava previsto. Aí acabei me abrigando no supermercado, mas quando saí já vi que era uma ventania muito forte, tinha galhos, árvores caídas, né? E mais tarde, quando voltei, assim, os bairros tudo paralisado, assim, por falta de luz e árvores caídas em cima de carro, né? No trânsito, tudo parado, semáforo.
1: Muito cenário ainda de destruição agora, ainda há muitos bairros sem luz na Zona Norte, ali região de Madureira, Oswaldo Cruz, Cavalcante, Engenheiro Leal, Praça Seca, parte do Recreio dos Bandeirantes também. Saindo da parte desse vendaval, que é a previsão de chuva para hoje ainda não, esse vendaval, uma chuva fraca, falando de polícia, nesse momento a Polícia Civil está investigando um ataque que aconteceu em Costa Barros 10 meses depois, tivemos o episódio no ano passado de um ataque à UPA, onde criminosos invadiram a UPA de Costa Barros, sequestrando aí duas pessoas que eles achavam que seriam traficantes. Pois é, hoje um integrante da Associação de Moradores estava na UPA, foi medicado, saindo da UPA ele foi baleado novamente por criminosos e nesse momento segue internado por lá. Há um grande reforço policial e a polícia está tentando esclarecer o que de fato aconteceu com esse morador de Costa Barros e a violência atingindo as unidades de saúde, hein, Maurício Menezes?
2: Valeu, Ciro.
3: Estamos agora com a Cidinha Campos.
2: Valeu, Maurício. Eu chamo agora Maria Clara Anselmo. Fala, Maria Clara.
4: Cidinha, Débora Viana, de 34 anos, denuncia ter sido mantida em cárcere privado por 4 meses pelo companheiro. Durante todo o período, ela foi impedida de sair da própria casa, agredida fisicamente, ameaçada de morte e teve o corpo tatuado à força pelo criminoso. Segundo o depoimento, Paulo Leocádio e Débora se conheceram pela internet e marcaram um encontro na casa da vítima em Xerém, Duque de Caxias. Quando começaram os episódios de violência e também as ameaças aos 3 filhos da vítima, menores de idade, que estavam morando com o pai. Vamos ouvir a advogada Aline Cabral, responsável pelo caso, falando sobre as tatuagens feitas em Débora. Cidinha.
5: Ele fez várias tatuagens no corpo dela, um casal de bandidos abraçados, cada um com uma arma na mão, colocou o nome dele, falando que quem a protege é ele. Fez também uma tatuagem de um palhaço, é frequentemente associado a pessoas que cometem crimes contra policiais.
4: Paulo Ricardo Leocádio, de 42 anos, foi preso em flagrante no sábado, depois que vizinhos viram a vítima tentando fugir em um momento de distração do agressor. Agora os advogados pedem pela prisão preventiva, Cidinha.
2: Que coisa, né? Eu tinha lido que ela teria sido induzida pelo marido a fazer as tatuagens. Agora você está dizendo, Maria Clara, que ele fazia as tatuagens, é isso?
4: Justamente, como foi.
2: Ele era tatuador?
4: Ele foi tatuador durante um período, Cidinha, justamente por isso que ele tem essa experiência, mas entrou como uma forma de ameaça, como a advogada bem falou, foi uma maneira de colocar uma represália caso ela fugisse, fazer símbolos que fizessem com que as pessoas agredissem ela na rua caso ela fugisse do cárcere, então tudo como uma maneira de manter ela ali sob o controle do criminoso.
2: Que coisa, não? Que coisa absurda. E ninguém sentiu falta dela? 4 meses ele ficou com a mulher em casa, ela tem mãe, tem pai, tem... Como é que é a vida dela, ô Maria Clara?
4: Cidinha, foi justamente isso que eu questionei para advogado. O que ela me respondeu é que a Débora trabalha como cuidadora de idosos, então que era comum ela passar longos períodos fora de casa justamente por conta do trabalho. Inclusive por isso que os filhos estavam morando com o pai e foi comum esse tempo que ela passou distante. Um fato interessante...
2: 4 meses?
4: Um fato interessante, Cidinha, é que a Débora foi demitida do emprego por conta desse agressor. O agressor ligou pro emprego da Débora, fez ameaças à idosa pela qual a Débora era responsável e por isso a família demitiu Débora, então ela também ficou desempregada e durante esse período ele usou o dinheiro que ela tinha guardado.
2: Não, isso é outra história que fica para uma outra vez. Eu quero saber como é que uma mulher fica 4 meses mantida em cativeiro e ninguém dá falta dela?
4: Ela dividia a guarda dos filhos com o pai. E como eu falei, sim, ela permanecia longos períodos fora de casa por conta do trabalho. Então era uma dinâmica frequente na vida dela, Cidinha.
2: Estranho isso, sabe, Maria Clara? É estranho isso. Estranho ninguém dar falta dessa mulher. Ele manteve essa companheira em cativeiro. Ele tatuava o corpo dela e ela não conseguia reagir. Não... Eu sei que existem vários tipos de crimes e esse é mais um que entra para minha lista. Tatuagem sob coação. né? Ele mesmo tatuando. O cara, filho da mãe, era tatuador e tatuava a mulher. É

0: foto que tá nos jornais hoje, Maria Clara?
1: Cidinha, esse caso foi pouco repercutido, inclusive...
0: Não, eu vi hoje nos jornais, tem uma mulher com o rosto inteiro tatuado, os braços tatuados. É essa mulher?
1: No rosto não, ele tatuou os braços e as pernas dela, Cidinha.
0: Ah, então é outra, então tem outra tatuada que foi... um projeto do governo, ela foi atendida e estão tirando as tatuagens dela. É outra pessoa?
1: É, Cidinha, outro caso.
0: Ah, então tá. Então tá, porque essa que eu vi é um horror. Eu espero que essa mulher se recupere de tanta violência. Valeu, Maria Clara. É o Ciro Neves de novo? Essa mala duas vezes, eu não aguento, oi Ciro.
2: Eu já falei, quer que eu fale de novo?
0: Putz grilo. O que você vai falar de novo?
2: Eu já falei duas vezes aí.
0: Não, você falou uma vez só.
2: Não, falei de dois assuntos diferentes.
0: Ah,
2: aqui.
0: Dois assuntos, mas uma vez só.
2: Aí eu falei,
0: então
2: será
0: tá
2: que...
0: Bom.
2: Ainda bem que a Cidinha não viu, senão ela ia reclamar que eu falei muito aqui.
0: Falou muito mesmo, falou muito.
2: Ah, mas você já veio aqui e puxou
0: agora
2: minha orelha,
0: tá...
2: hein, Cidinha. Daqui a pouco eu...
0: Valeu, Ciro, valeu, Ciro.
2: Beijo.
0: É hora da hora.
3: Sete horas e 21 minutos.
4: 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Confira agora a previsão do tempo para a sua região. Sudeste.
5: A região sudeste segue com previsão de chuva. Em Belo Horizonte, o dia terá muitas nuvens e possibilidade de chuva isolada. Além disso, pode chover em vários momentos no Rio de Janeiro e no litoral de São Paulo. No sudeste de Minas Gerais e Espírito Santo, o dia também será chuvoso. Não chove nas demais áreas do estado de São Paulo e Minas Gerais, pois o tempo segue com sol, poucas nuvens e tempo firme. A temperatura para a região sudeste fica em torno dos 12, máxima de 24 graus.
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8: Olá, amores! Chegando por aqui hoje, 31 de julho. Sextou, né? Mais uma sexta-feira do mês de julho. Hoje, 31 é dia do orgasmo. É dia de Santo Inácio de Loyola. E também é dia mundial do guarda florestal. Isso! Ah, você faz aniversário hoje? Parabéns, tá? Por mais um ano de vida. Toda felicidade do mundo pra você. Aos aniversariantes. Previsões astrológicas chegando, falando pra você de Áries, Touro, Gêmeos e Câncer. Bom dia, Áries!
9: Áries, de 21 de março a 20 de abril.
8: Motivação e foco para realizar os seus sonhos. As estrelas apoiam sua determinação para avançar sem resiliências. Dedique mais tempo ao autodesenvolvimento e menos a tentar mudar os outros. A cor amarelo número 1.
9: Touro, de 21 de abril a 20 de maio.
8: Touro, afirme sua identidade e atraia mudanças positivas. Isso mesmo, sua vontade de expressar estará em alta e as suas palavras ecoarão com força ao seu redor. Cor marrom número 9.
9: Gêmeos, de 21 de maio a 20 de junho.
8: Gêmeos, presta atenção ao teu redor. Tem alguém te olhando diferente, né? Te dando um sorrisinho ou puxando conversa mais amiga, não tem? Então pode ser o começo de algo que vai além de amizade, viu? Ah, confie em você e quebre barreiras internas. A cor hoje é verde, número 20, Gêmeos.
9: Câncer, de 21 de junho a 22 de julho.
8: Canceriano, renove sua rotina com criatividade para evitar o tédio. A monotonia pode tornar-se inimiga neste momento. Por isso, é essencial injetar mais originalidade em suas atividades diárias. Reflita sobre suas ações e busque soluções inovadoras para alcançar o sucesso. A cor é lilás, número 22. Bem, já a gente volta com previsões para Leão, Virgem, Libra e Escorpião.
3: 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De volta, e pra falar que novo trabalho de Miley Cyrus pode ter relação com Donna Summer. O burburinho nas redes sociais não mente. Miley Cyrus está cozinhando algo novo e o aroma já intriga os fãs e a indústria cultural. A cantora, conhecida por suas transformações artísticas e a sua capacidade de reinventar a própria imagem, foi flagrada em Los Angeles em meio a uma produção que carrega mais perguntas do que respostas. O cenário, ruas da cidade, uma Miley atrás do volante e no ar a inconfundível melodia I Feel Love, o clássico atemporal Donna Summer. A cena capturada por olhos curiosos e imediatamente viralizada pelos fãs mostra Miley Cyrus em ação com equipamentos de filmagem de grande porte ao redor do veículo. Esse vislumbre fugaz é suficiente para alimentar a especulação. Seria um novo videoclipe? Talvez para um single surpresa? Agora é aguardar as novidades. Daqui a pouquinho eu volto com mais notícias. Até já. 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
0: Bom, quem achou o vendaval forte, se prepare, pode vir outro. Tá previsto para hoje ou amanhã. A Defesa Civil alerta que a passagem de uma frente fria pode provocar rajadas de vento moderadas e fortes em várias regiões do estado. Então agora a gente já está mais ou menos prevenido, né? Que ninguém se previne para uma coisa que é imprevisível. É um vento. Como é que você vai ver para onde ele vai? O que que você pode acontecer? Por exemplo, aqui em casa sujou a casa inteira por dentro, com as portas fechadas, porque o vento era tão forte que entrava por baixo da porta, pela fresta da janela, por tudo quanto é lado. Os cachorros estão sujando até no cílio. Meus cachorros estão com coisa pendurada no cílio. Isso é um pitbull, hein? Bom, ô Maurício, você tava onde na hora?
6: Cidinha, eu tinha saído aqui da rádio, era mais ou menos 4:30, eu tava chegando em casa, eu tava passando pela Barata Ribeiro, de repente começou a vir aquele vento com folha e tudo. Quando eu tava chegando em casa, antes da garagem abrir, a luz apagou. Agora, Cidinha, Tem um negócio que eu acho importante a gente falar aqui. Aconteceram algumas coisas. Por exemplo, a minha filha, ela estava vindo do trabalho e ela mora em Copacabana também. Ela ficou 7 horas presa dentro do túnel. Ela estava no carro com duas amigas, e as pessoas precisam ter, as empresas principalmente, a prefeitura, o governo do estado. Por exemplo, Cidinha, um caso que aconteceu ontem, que eu achei de uma crueldade que você não faz ideia, ali na Central do Brasil, onde as pessoas pegam o trem, né? Muita gente que passa ali para pegar trem, Cidinha, tem cartão de passagem, né? Não sei o que, né? É. Muito bem, as pessoas ficaram presas lá, uma multidão enorme, e as mulheres, os homens se viram, mas as mulheres que iam ao banheiro, sabe o que acontecia? Cobravam R$4 e muita gente não tinha dinheiro. Horas e horas.
0: Parece que não é nada R$4.
6: Porra,
0: algumas pessoas eles nem têm os R$4.
6: É
0: uma coisa de louco.
6: Então as pessoas só tinham o cartão e o banheiro não aceitava o cartão de passagem lá. E aí as pessoas se contorcendo, tudo, pedindo pelo amor de
0: precisa
6: Deus.
0: Precisa que sejam orientados todos que prestam serviço público, porque isso pode não ser servidor público, mas é serviço público.
6: É uma emergência.
0: É emergência, libera tudo, abre a porteira, banheiro de graça, tudo de graça. É uma coisa de louco. Eu vou voltar com o Maurício falando disso daqui um minutinho. Nós vamos agora com o noticiário.
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0: As últimas da hora com José Fabiano. Oi, Fabiano.
10: Oi, Cidinha. Dono de bar no Andaraí é condenado por estupro.
11: A Justiça do Rio condenou Francisco Luciano Alves de Souza a 12 anos de prisão pelo estupro de uma adolescente de 15 anos. O crime aconteceu em 2018, no bairro do Andaraí, na zona norte da cidade. A decisão foi tomada por unanimidade pela segunda Câmara Criminal do Tribunal de Justiça do Rio, que acolheu um recurso do Ministério Público e reformou a absolvição concedida em primeira instância. Segundo a denúncia, a adolescente voltava da escola quando foi abordada por Francisco, que é dono de um bar na região. Ela foi levada para a casa dele, onde, sob ameaça de uma faca, foi obrigada a praticar sexo oral. Os desembargadores entenderam que o depoimento da vítima foi consistente quanto à dinâmica do crime. A relatora destacou ainda que, em casos de violência sexual, a palavra da vítima tem especial relevância como meio de prova, já que este tipo de crime, na maioria das vezes, ocorre sem testemunhas.
10: Pesquisa aponta que principais ferramentas de IA ainda hackeiam candidatos, apesar da proibição do TSE.
12: 4 das 7 principais ferramentas de inteligência artificial continuaram hackeando candidatos em resposta a eleitores, mesmo após o Tribunal Superior Eleitoral proibir que esses sistemas recomendem ou priorizem candidaturas. O dado foi apresentado pela doutora em Direito e pesquisadora da FGV Justiça, Maíra Vilela Almeida, durante a palestra que encerrou o ciclo Comunicação Eleitoral 2026, promovido pela Escola do Legislativo do Estado do Rio de Janeiro. Segundo o levantamento, 4 dessas plataformas continuaram hackeando candidaturas, mesmo após a entrada em vigor da resolução do TSE, que veda esse tipo de recomendação.
10: Rock in Rio anuncia novidades gastronômicas para a edição deste ano.
13: Os organizadores do Rock in Rio apresentam daqui a pouco no escritório da Rock World, na Barra da Tijuca, zona sudoeste do Rio, as novidades gastronômicas da edição de 2026 do festival. A imprensa e demais convidados participam de uma experiência exclusiva com a degustação de sabores que estarão disponíveis em diferentes espaços da cidade do Rock. O festival será realizado entre os dias 4 e 13 de setembro, com atrações internacionais, mais de 40 apresentações musicais e novas experiências preparadas para o público. Além da música, o evento também promete movimentar a economia do estado. A expectativa da organização é que a edição de 2026 gere um impacto superior a R$3 bilhões.
10: Danilo Pereira é apresentado ao Botafogo e escolhe a camisa 9.
14: O atacante Danilo Pereira foi apresentado no estádio Nilton Santos e vai vestir a camisa 9. O jogador mencionou que foi muito bem recebido pelos companheiros e que não vê a hora de estrear com a camisa alvinegra. O atacante tem 27 anos e vai disputar posição com o Arthur Cabral, que hoje é considerado titular absoluto.
10: Agora na rua Santa Luzia, no centro do Rio, céu claro, temperatura de 24 graus.
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17: 7:35.
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Olá, Brasil, está no ar o Central de Notícias e vamos aos destaques desta hora. O jornalista Eduardo Meirelles morreu aos 30 anos após passar mal em um apartamento no Rio de Janeiro. A família de Eduardo Meirelles revelou que o profissional de 30 anos era ativista e autor da biografia de Lucélia Santos e foi vítima de um infarto fulminante. A feira Education USA Brasil 2026 aproxima estudantes brasileiros das universidades dos Estados Unidos. Conhecida como Passaporte para o Mundo, o evento gratuito passará por Rio de Janeiro, São Paulo e Brasília, reunindo representantes de instituições de ensino americanas e orientações oficiais sobre cursos, bolsas de estudo e visto de estudantes. O Central de Notícias volta a qualquer momento ou em edição especial.

0: Grande, chama! Chama! Chama!
1: Babilônia, chama!
0: Chama, né, grande, papai! Vamos ver se eu botar pra doce!
1: Aí! Democracia, criatividade, tecnologia!
2: Alô?
0: Alô, aqui é da telemensagem, uma mensagem que nós gostaríamos de mandar agora.
2: Hã?
0: É sobre a mensagem romântica.
2: Quem é que tá falando?
0: É pra passar uma mensagem romântica pra você e no final a gente diz quem foi que mandou.
2: É pra aqui mesmo, é?
0: É, não é Verinha que tá falando?
2: É.
0: Pronto, é pra você mesmo, tá aqui Verinha.
2: E é?
0: É, você pode escutar?
2: Posso.
0: Pronto, eu vou passar aqui. Você já desconfia assim, mais ou menos, quem é que passou a mensagem, não já, Verinha?
2: Não, nem desconfio.
0: Pronto, deixa eu passar um pedacinho da mensagem romântica, aí eu digo quem foi a pessoa.
2: Ah.

0: Verinha?
1: Alô?
0: Você tá gostando da mensagem, não tá?
1: Não.
0: Tá não? Por quê?
1: Porque nem de vaquejada eu não gosto.
0: Ih, pra pessoa que mandou de ceia. Gosta, mas olha, tem uma segunda parte que a gente vai colocar agora. Presta atenção na letra, eu vou colocar, você escuta aí, viu?
1: Ah, sim.
0: Pronto, aí eu vou passar essa segunda parte e depois eu digo quem foi que mandou, viu?
1: Tá bom.
0: Vou passar agora, viu?
1: Tá bom.

0: Verinha?
1: Alô?
0: Pronto, agora a segunda parte. Você gostou da mensagem?
1: Não entendi, não. Eu não entendi, não.
0: Não entendeu? Mas por quê? Você não gostou, não, foi?
1: Mas é porque corre de vaquejada.
0: Porque a amiga que passou pra você disse que na hora que a gente começasse, você ia saber logo quem foi.
1: Sim.
0: Porque na hora que a gente começasse a passar, ela disse que você ia logo saber, porque ela sabe que você não gosta de vaquejada.
1: Tô sabendo quem foi, não.
0: Mas assim, você não gostou mesmo, não?
1: Não.
0: Mas, Verinha, e ela disse que é muito amiga sua, passou de todo o coração.
1: Sim.
0: Disse que você ia amar a mensagem e tudo. Você não sabe mesmo, não, que foi?
1: Sei, não.
0: Pois olha, uma grande amiga sua é Miss Helene.
1: Miss Helene?
0: Miss Helene, M-M-I, com M de mamona, sabe quem é, não?
1: Não, não sei quem é
0: essa,
1: não.
0: Foi Miss Helene, Verinha. Ela disse que é muito amiga sua. Disse que agora, depois que você enricou, você tá esquecendo dela. Isso até que você poderia pagar a mensagem, né?
1: Eu poderia pagar?
0: Sim.
1: Não, eu não sei nem de onde é. Ah, porra, não vou

0: Ana, eu não disse logo que era trote?
1: Não, trote não, que da mensagem romântica é porque ela disse aqui que era muito amiga sua, você até pegaria essa taxa da mensagem.
0: Não, eu não, que eu não sei nem quem é essa pessoa.
1: Mas por que, Missilene? É uma taxa simbólica de R$26 pela mensagem e 5 pela locução.
0: Não, porque eu não sei de onde é, eu não vou pagar não, tá?
1: Não, velhinha, mas peraí, ela mandou cobrar, né? Aí já é difícil, viu? Aí, tá perguntando o povo, quem é aí, ó?
0: Quem é Jocinho? Vou tá frindo.
2: Alô?
1: Opa, amiga, porque eu tô ligando aí pra velhinha pra pegar o dinheiro.
2: Que dinheiro?
1: Da mensagem.
2: Não, comigo não, rapaz.
1: Não, porque quem passou a mensagem foi Missilene.
2: Eu não conheço essa Missilene.
1: Eu conheço, é Missilene, que tirou sua sujeira com querosene.
2: Não, eu mesmo não, você tá com frescura, rapaz.
1: Ah, não, o que é que ela lhe mandou de presente?
2: Pode dizer isso a seu pai, filha da
1: p... Não, mas ela mandou dizer o senhor, né? Pra dizer pai, é um recado.
0: Alô?
1: Não, é outra pessoa, não acredito não.
0: Em casa tem um bip, a gente já sabe de onde tá ligando. E vou dar parte, viu?
1: A mensagem é pra velhinho, o homem atendeu, agora você é vaqueira.
0: Vaqueira é sua mãe, aquela sem vergonha.
1: Não, porque a mensagem é pra uma vaqueira.

0: Conselheiros de Plantão, chegando por aqui com mais um capítulo da sua novela preferida. Hoje, sexta-feira, 31 de julho, em A Nobreza do Amor, todos vão comemorar o noivado de Tonho. E a Lúcia, a Lica, menino beija Virgínia pensando em Lúcia. Omar chega à festa de Alica e Tonho e todo se surpreende. Januário dança com Ana Maria. Manuel nutre sua raiva de Mirinho e Virgínia questiona Mirinho sobre Lúcia, Alica. Omar se incomoda ao descobrir que Alica está noiva de Tonho. Binta comenta com Jauari sobre as mentiras de Gendal e tem uma ideia para consumar seu casamento com o rei. Ana Maria confronta Mirinho sobre a situação com Manuel e hoje ainda Alica tem uma conversa sincera com Omar. Tudo isso hoje, sexta-feira, 31 de julho, em A Nobreza do Amor. E agora é hora de acelerar o coração, né? Capítulo de hoje, sexta-feira, de coração acelerado.
1: Ele falou que se eu botasse o meu chapéu acabou. Ele quer...
0: A Grada apoia João Raul. Ronei afirma Bará que deseja ver a Grado longe de João Raul. Alaor e Zuzu decidem manter o casamento e celebram seu amor. Dael conforta Nayane. Ronei convoca Grada e Eduarda para uma reunião e apresenta uma proposta internacional. Nayane se esconde e acaba testemunhando a reunião sigilosa de Ronei com a dupla. Nayane passa a informação obtida a Thalita. Eduarda se desespera ao descobrir que Thalita divulgou o seu segredo. Eva revela a Bará que Thalita instalou em seu celular um programa para vigiá-lo. Zilá recebe mais uma ameaça anônima. E ainda hoje, Eduarda questiona Grado sobre o vazamento da proposta internacional. Tudo isso vai acontecer hoje em Coração Acelerado, tá? E eu volto já já com o capítulo de Quem Ama Cuida.
2: Olha, eu não sei qual foi a imagem. Engraçado, aqui em casa não deu para perceber que estava acontecendo tudo isso. E a gente não tem uma especificação do que, quanto foi o vento, quantos quilômetros por hora teve o vento aqui em Guapimirim. Mas deve ter sido menor do que no Rio.
3: Aqui foi 110.
2: Eu sei, mas aqui não tem ninguém. Eles não sabem que eu moro aqui ainda, senão eles já dariam. Olha, se tinha o vento em Guapimirim, foi de tanto por hora. Eu só fui perceber que tinha sido muito violento hoje, lendo os jornais, Maurício. Porque, inclusive, na hora dos jornais, eu tava sem luz. Eu achei aqui mais lento, conserto, não sei o quê. E hoje eu vejo, por exemplo, uma cena que me impressionou muito, não envolve nenhuma pessoa. É aquele, aquela caixa d'água despencando, enorme daquele jeito, despencando de um prédio muito alto. Não pegou ninguém, Maurício, isso é um milagre. Isso é um milagre. E a outra ficou lá querendo cair, ela diz, eu vou cair depois, senão não sou notícia. Uma coisa de louco isso. Como é que caiu essa caixa d'água? É preciso também que quando os bombeiros fazem avaliação da legalidade da construção, da obra, do funcionamento, sei lá, da obra, eles avaliem isso. Os riscos que podem acontecer em decorrência. O bombeiro vai examinar se a caixa d'água pode cair, Maurício? Não vai.
3: Claro.
2: Alguém tem que ver isso. É o síndico? Não é o síndico. O síndico não sabe.
3: Ele poderia dar um pulo lá no terraço pra ver, né, senhor? Claro.
2: Tem que ver o que tem no terraço, né? Porque no terraço pode não acontecer nada, mas o que acontece lá em cima provoca lá embaixo, é perigoso.
3: Cidinho, eu fiquei impressionado com aqueles três operários que estavam pendurando no andame, pintando.
2: Você viu? E não caíram, Maurício?
3: É.
2: Que coisa horrível aquilo, que coisa.
3: Coitado,
2: mano. Não é? Ah, o meu filho trabalha com lanchas, aluga lanchas. E ontem, quando aconteceu isso, eu fiquei mais preocupada com ele lá, mas não muito, porque eu acho que ele sempre vai me ligar se tiver correndo risco, mas não liga. Meu filho alugou lancha, não teve nenhuma previsão desse vento no rio. Isso também já é um erro, Maurício. É. Porque eles preveem uma chuvinha, vai cair uma chuva fina em Copacabana, mas não chega a Ipanema, uma viadagem. Sem fim.
3: Mas ele, o prefeito o serviço, do Rio, hoje ele falou aqui na rádio e ele admitiu que falhou os negócios da previsão lá, falhou mesmo, né?
2: Pois é, como é que não avisa? Os barcos saíram com pessoas. Tinha um barco que meu filho alugou que saiu com 7 crianças, Maurício.
3: Ah, meu Deus.
2: Crianças de várias idades, de 15 anos, 14, 13, 10, 11, 0.
3: Imagina.
2: Imagina. E daí meu filho, vendo aquele vento, pegou, pediu uma lancha emprestada e foi naquele bote que vai atrás da lancha. Vê que absurdo. Pra alto mar, pra ver, porque o telefone do marinheiro não respondia. Ele entrou no mar pra ver onde estava. Ele tinha falado um pouco antes com o marinheiro e sabia onde ele estava. Então foi naquela direção pra ver o que estava acontecendo. Veio uma onda, jogou ele longe. E ele bateu a cabeça. Você viu? E eu aqui quieta, tô quietinha, só, o vento, o vento. E
3: rajou
2: a cabeça.
3: Você na praia de Copacabana, foi uma coisa impressionante, as barracas voando, toalha de...
2: Eu acho que quando você tá num lugar assim como Copacabana, com praia, você percebe mais o vento.
3: É, verdade.
2: Aqui não percebe. Eu vi hoje imagens de Copacabana, aquela areia toda voando. Quando caiu esse muro que matou duas pessoas, eu fiquei impressionada. O que provocou o muro, a distância, a queda do muro, cobriu as pessoas todas. Não atingiu as pessoas, mas o vento provocou aquele negócio de sei lá, de areia, da construção, sei
3: mais
2: o quê.
3: Bate no olho.
2: Pois é. Então eu acho que nós temos que agradecer a Deus que ainda a desgraça podia ter sido maior. Graças a Deus, não é?
3: Porque e a gente... esse dia parou o avião, parou o trem, parou barcos, parou tudo.
2: Isso não dá dimensão, porque eles têm obrigação de pagar, né, parar, né, Maurício? A dimensão nós estamos vendo hoje. E é incrível que o serviço de meteorologia, que enche o saco, que tem programa destinado... Agora vamos saber onde vai chover. Em Guadalupe chova, em Nova Iguaçu não... Um vento desse, o serviço de meteorologia não sabia?
3: Falhou tudo.
2: Falhou? Como se explica essa falha, Maurício?
3: O prefeito disse que os aparelhos, eles foram surpreendidos.
2: Mas como eles são surpreendidos? Então, para que serve esse equipamento? O serviço de meteorologia, por que não avisou as pessoas que haveria esse vendaval?
3: Não, eles fizeram a previsão, mas não nessa proporção toda, né, Cidinho?
2: Disseram que era de quantos quilômetros por hora?
3: Não falaram que longe, falaram que chuva, vento e tal, mas não...
2: Ah, chuva, vento tem todo dia.
3: De cento e tantos quilômetros?
2: Não tem. E eles não avisam nada. Eu fico impressionada vendo a imagem desse. Quantas caixas d'água podiam ter desabado matando gente lá embaixo? Daí dá a previsão, olha, não fique em, como é que chama?
3: Eles proíbem. Na rua, né? Em áreas de árvore e tal, né? Ficar exposto, é. Esse dia teve aqui em Botafogo uma árvore, caiu em cima de um camarada e ele saiu andando de baixo.
2: Eu vi, mas eu vi depois, né? Tudo que a gente soube do vento, aqui quem tava protegido, só soube depois. Se eu soubesse, tinha morrido de medo. Já morri de medo. Não por mim que me senti abrigada, mas eu sei que meu filho trabalha no mar.
3: Cidinho, olha, a Tereza veio aqui agora, aquele negócio da Central do Brasil, dos banheiros que não foram liberados. Ela veio aqui, das 41 estações de metrô aqui do Rio, só 18 tem banheiro.
2: Do metrô, só 18?
3: Só 18.
2: Das 40, só 18?
3: 41, 18 tem banheiro.
2: E o resto, não tem nada?
3: Não tem banheiro nenhum. Quer dizer, é um negócio que vai ser cobrado, né? Eu acho que banheiro dá pra fazer, inclusive, na estação que funciona já, né? Uma coisa de necessidade, né?
2: Deixar uma parte da área destinada à espera dos passageiros. É uma coisa, sabe? O povo é tão maltratado, né, Maurício?
3: É, agora é.
2: É maltratado no dia a dia, agora com vendaval desse, eles querem que o povo saia voando mesmo.
3: Oh, os funcionários, tem como você falou, os funcionários têm que ser treinados para isso, ver uma emergência, distinguir uma emergência, né?
2: É.
3: De uma situação normal, né? As pessoas passando mal um momento ali, precisando de um banheiro. Não, R$4. R$4.
2: É. Tem que liberar todos os serviços de uma emergência. Banheiros liberados, não precisa pagar nada, sabe? Não é um prejuízo que uma empresa não possa arcar. Mas não. E você viu o homem na rede social que subiu numa laje durante a ventania que atingiu o rio?
3: Meu Deus do céu.
2: O cara no meio do vendaval, a 100 km por hora, e ele vai pra laje. Esse tinha que sair voando mesmo, acabar em Niterói sem ponte. Ah, é uma coisa de louco.
3: Será que seria o super-homem, Adriano? Não, não.
2: Não sei.
3: Pra fazer isso.
2: Olha, que coisa de louco.
3: É.
2: Bom, Maurício, mas tem mais coisa do que o vento pra gente discutir. Discutir, embora o vento seja um assunto importante. E o prefeito que disse que foi surpreendido e não vai ser mais. Outro vento desse, o senhor não pode ter desculpa, prefeito. Tem que encarar e dizer, tem que ter uma lei. Ah, senhores deputados, façam uma lei que todas as cobranças sejam em serviço público. Suspensas numa situação dessa. Quem não tem dinheiro e quer se abrigar no metrô, como é que faz? Não pode entrar?
3: Inclusive o metrô chegou a enguiçar, parar por causa do vento, e muita gente começou a passar mal dentro do metrô porque não tinha ar-condicionado, né?
2: Que coisa, né?
3: É, tentaram quebrar vidro do metrô pra entrar um ar, entende? Olha, a cidade, o Brasil não estava preparado.
2: Mas não foi em todo o Brasil esse vento,
3: mas
2: foi só
3: São Paulo.
2: No Rio, né?
3: Rio e São Paulo. São Paulo é a mesma coisa.
2: Uhum.
3: São Paulo foi meio. Várias cidades aqui, entre o Rio, São Angra dos Reis, Mangaratiba e tal, várias cidades foram também surpreendidas com essa emergência que as pessoas têm que distinguir de um tempo bom para uma emergência, né?
2: Meu filho só soube que o vento seria forte quando ele viu imagens de Angra dos Reis. Os barcos todos acabados lá, ele disse, o meu tá no mar, eu vou lá ver o que tá acontecendo, e foi. Que loucura isso, meu Deus do céu. Bom, vamos mudar de assunto, Maurício?
3: Vamos.
2: É triste.
3: Ah, meu Deus.
2: É, tem que chamar, eu vou chamar o Paulo Lage, daqui a pouco eu falo disso aqui, vamos lá.
4: Sete horas e 55 minutos.

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6: Estando de volta por aqui. Leão, bom dia. Equilíbrio entre ouvir e definir o seu caminho pessoal. O cosmos aconselha maior atenção a si mesmo, avaliando suas necessidades e desejos. Evite a pressão externa que tenta direcionar suas escolhas. Ah, quando a lua tá no comando, ela ajuda a encontrar aquele equilíbrio emocional que faz toda a diferença nos seus relacionamentos. E se tem alguém que você não tira da cabeça, então é hora de apostar. Número 10, cor azul.
7: Virgem, de 23 de agosto a 22 de setembro.
6: Virgem, brilhe através da autenticidade e simplicidade. Você será visto como uma pessoa iluminada, talentosa e admirável. Seu carisma natural trará felicidade e satisfação interior. Suas ideias ganharão respeito, fazendo de você um ponto de referência. A cor é cinza. Número 7.
7: Libra, de 23 de setembro a 22 de outubro.
6: Libra, inspire e transforme com novos projetos. Sob esta energia astral, surge a vontade de começar um projeto que carregue a sua assinatura criativa e inspire os outros. É hora de crescimento espiritual e limpeza de karmas antigos, liberando rancores, tá? Roxo, sua cor pra hoje, número 16.
7: Escorpião, de 23 de outubro a 22 de novembro.
6: Escorpião, controle a sinceridade para manter bons relacionamentos. A influência dos astros pode aumentar seu espírito crítico e vontade de questionar tudo hoje. Cuidado para não magoar pessoas queridas com suas opiniões diretas, tá? Use a diplomacia ao se expressar. A cor preto, número 50, Escorpião. Já já a gente volta com previsões para Sagitário, Capricórnio, Aquário e Peixes para fechar o mês de julho. Volte já.
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8: Bom, ontem à noite eu vi tudo quanto foi futebol, o Flamengo, depois de o Fluminense, viu a trombada que o Hulk, aquela tonelada de músculos, deu no juiz, ou Maurício?
9: Rafael Claus, nesse dia.
8: É, Rafael, é. Ele chegou aqui agora voando.
9: Eu achei que o juiz não ia levantar mais,
8: putz grilo.
9: O Hulk já é um cara forte pra caramba, né? Ele vem correndo de lá, olhando pra bola, o juiz também vem correndo de cá e os dois, pum!
8: É. Bateram. E o pior é que o Hulk nem ligou pro juiz, não. Deixou ele desfalecido lá no chão e não deu bola pra
9: eu
8: ele.
9: Eu lembro que ele limpou um pouco o uniforme, assim, porque amassou um pouquinho. É. Mas foi incrível. Olha, aquele lance. É.
8: Nós temos enfrentado muitos problemas, né? Todos os países da América do Sul enfrentam. Surge agora mais um, Maurício.
9: Ah, meu Deus.
8: O Congresso do Paraguai repudiou uma fala do Lula e pede esclarecimentos. O Lula, ao defender investimentos na defesa do Brasil, lembrou que em 1864, Brasil e Paraguai entraram numa guerra. 1864.
9: E agora que o Congresso do Paraguai descobriu?
8: Eles brigaram. Então, ô Lula, não pode falar isso! Ficam os deputados paraguaios querendo arrumar uma briga. Vai procurar um tanque.
9: Faz parte da história, né?
8: Pois é, não leram o livro, não, sabe que o Brasil já brigou com o Paraguai, entrou em guerra, não sabe, não. Tem gente que tá precisando de tanque. Você tá precisando de tanque, Maurício?
9: Só de guerra.
8: Esse é tanque de lavar mesmo. E o Bolsonaro, eu tô falando depressa porque eu não pude falar. Vai ser pode ser investigado pela Interpol.
9: Isso no o Flávio, né? O Flávio.
8: É o Flávio, é. Porque eu falei o Jair? Não.
9: Não, falou só o Bolsonaro.
8: Tem, mas tem vários, né? Você sabe que tem um monte de Bolsonaro. A Interpol quer saber quanto o Banco Master colocou no bolso do Jair. Do Jair, não, do Flávio.
9: Pra fazer o filme.
8: Pra fazer um filme, aquele filme maldito que não vai sair nunca.
9: Só que o dinheiro sumiu, né, Cidinho?
8: Ninguém pra sabe. Você, ingrato.
9: Não, ninguém sabe pra quanto foi e pra onde foi.
8: O Flávio falou uma cifra que não corresponde à realidade.
9: Não, ele falou 61 milhões. O Banco Master deu 61 milhões pra ele e depois ele pediu mais 130. Diz que estão faltando 130. Agora não se sabe se é 130. Ele recebeu ou depositou em algum lugar ou mandou pro irmão dele nos Estados Unidos.
8: Mas vai ter que explicar, né, Maurício?
9: É, claro. São 130.
8: Porque quando a Interpol entra no assunto, a Interpol foi quem investigou todos os mafiosos do mundo, não é isso?
9: Foi isso mesmo, é. E agora também, ele já mata.
8: Ele fica colocado no status de mafioso.
9: É verdade, é.
8: Você vai ser, o Flávio fica colocado no status de mafioso. E quando a Interpol é que vai investigá-lo, o bicho pega.
9: Ele chama de seguir o dinheiro.
8: Ele chama o quê?
9: Seguir o dinheiro. A Interpol faz isso.
8: Ah, chama.
9: Dinheiro que chega.
8: Cega dinheiro que chega na pessoa.
9: Chega na pessoa.
8: Uma coisa eu garanto. Se vocês encontrarem algum aqui em casa, não é meu. Eu não tenho.
9: Foi trazido pelo vento.
8: Foi trazido. Tô dura que nem um coco. Se eu tivesse alguma dúvida de que o presidente da Argentina não bate bem da cabeça, a gente agora tem certeza, né? Ele criou uma lei que expulsa da Argentina todos os estrangeiros que falarem mal dele ou do país. É. Eu amo você, querido. Que isso? Quer dizer, o argentino vem no Brasil, mete o cacete no Lula, ofende ministro do STF, que é o Supremo, mas não admito que façam isso com ele. É uma figuraça, não é não?
9: É, ainda faz gesto de racismo.
8: Que coisa, né? Sai, encosto. Sai de mim.
2: Sai de mim, hein?

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1: 8:05.
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4: Olá, Brasil, está no ar o Central de Notícias e vamos aos destaques desta hora. Eleições 2026. Pesquisa Quest, divulgada nesta quinta-feira 30, mostra o empate técnico entre Juliana Brizola, do PDT, e Luciano Zucco, do PL, na disputa pelo governo do Rio Grande do Sul. Juliana aparece com 24% das intenções de voto no primeiro turno e Luciano Zucco, do PL, com 22%. No segundo turno, a diferença entre os dois fica um pouco maior. Juliana aparece com 35% das intenções em dois diferentes cenários testados, já Luciano com 31%. O ministro Alexandre de Moraes do Supremo Tribunal Federal determinou a prisão de Apolo Carvalho da Silva, de 28 anos. O homem conseguiu driblar as autoridades brasileiras e fugiu para a Espanha.
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1: Quer namorar comigo? Balança a cabeça e diz que sim.
2: Ei, menina. Olha, ninguém quer, rapaz, ó. Eu cantei aqui, ninguém se manifestou. Mas, rapaz, mas tu também tem que ver que você já tá velho, Maurício. Para com essa história de ficar aí que quer namorar comigo. Ninguém quer. Mas eu quero é começar o programa com muita alegria, com muita paz, com muito amor, com muita felicidade. Ah, isso sim, isso é o gostoso. Isso aí é que traz alegria pro meu coração. E eu espero que também possa levar um pouco de alegria para você, aonde quer que você esteja. Que esse nosso encontro seja repleto de coisas boas, viu? É, que a gente possa, daqui até o final do programa, levar aquilo que te traz alegria, que faça você ficar bem, em paz com você mesmo. E hoje eu tenho tanta música bonita, gente. Tem aqui, olha, pra vocês terem ideia. É o César e o Paulinho. Tem aqui Phil Collins, Chico Rei Paraná, Léo Magalhães, César Menotti e Fabiano. Olha, é tudo música bonita que eu vou rodar aqui. E também mais uma carta destaque, né? Ainda não vi qual é, não. É já que eu separo e digo aqui pra vocês qual é a carta destaque de hoje, tá bom? Mas então vamos começar, trazendo a primeira de hoje. É com o Peão do Vale e o Valentim. Olha a cinquentona. Eita,

gente, a carta destaque de hoje, viu? Eu tava dando, é pequenininha, olha desta manequinha aqui a carta, é mesmo, olha, rapaz, a carta dele é bem pequenininha, mas muito bem feita, muito bem escrita, é, eu tava olhando aqui, e essa carta foi postada recentemente, olha só, foi postada e já chegou aqui, tá nas minhas mãos, já tô atendendo, legal, né? Então, daqui um pouco, mas vamos rodar agora pra vocês aí, sabe quem? César e Paulinho, morto de saudade sua, roda lá, menino.

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2: A região sudeste entra em atenção nesta sexta-feira. O Instituto Nacional de Meteorologia emitiu alerta de vendaval para áreas de São Paulo, Rio de Janeiro, Minas Gerais e Espírito Santo, com possibilidade de rajadas intensas de vento. A orientação é evitar abrigo sob árvores durante as rajadas, não estacionar veículos próximos a estruturas metálicas e acompanhar os avisos da Defesa Civil. O tempo permanece com muitas nuvens na maior parte da região. Em São Paulo, a temperatura varia entre 13 e 25 graus. Belo Horizonte registra máxima de 28 graus. No Rio de Janeiro, os termômetros chegam aos 27 graus. Em Vitória, a máxima será de 26 graus. As informações são do Instituto Nacional de Meteorologia. Sofia Muniz, o tempo e a temperatura.
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2: De volta por aqui, as últimas previsões para hoje, sexta-feira, última do mês de julho, 2026. Sagitário, bom dia. Expressão e escuta. A chave para o novo ciclo. Este é o período para falar com sinceridade, mas também ouvir com atenção e mente aberta. Evite críticas destrutivas e escolha o autoaperfeiçoamento, tá? A cor é branco. Número 69.
3: Capricórnio, de 22 de dezembro a 20 de janeiro.
2: Capricórnio, combata a fadiga com equilíbrio e positividade. A fase atual

0: pode trazer cansaço devido à rotina intensa. Para manter o seu ritmo, aposte numa alimentação saudável e respeite as horas de sono recomendadas. Evitar a exaustão é crucial para sua mente permanecer positiva. Dourado é sua cor número 30.
1: Aquário, de 21 de janeiro a 19 de fevereiro.
0: Aquário, bom dia pra você. Cuide do corpo e da mente em harmonia. As estrelas indicam que este é um momento ideal para ouvir o seu organismo e valorizar aí a sua saúde. Adote uma rotina de caminhadas diárias para ativar a sua energia vital e revitalizar o corpo, tá? Sua energia tá lá em cima. A cor é lilás. Número 2.
1: Peixes, de 20 de fevereiro a 20 de março.
0: Peixes, certifique-se de estímulos intelectuais e expanda os seus horizontes. Sob influência cósmica deste período, sua mente estará afiada e aberta para absorver novos conhecimentos. É hora de se conectar com pessoas que inspirem o seu crescimento intelectual, tá? Números de sorte, 76. A gente vai ficando por aqui, de volta amanhã, né? Com previsões astrológicas pra você logo cedinho por aqui, tá? Amanhã a gente fecha a semana com mês de agosto, né? Dando aí o seu oi. E é isso, gente, ainda pra essa semana, né? Um beijo no coração. Obrigado pelo carinho de todos e não esquece não, tá? Agosto vem aí. E já é amanhã. E eu tô com você aqui trazendo as previsões

estação mais fria, mas também é calmaria. São raras as tempestades nessa estação. É tempo de se jogar aos prazeres da época sem culpa. Curtir mais a sua casa, se permitir uma preguicinha gostosa ou até aquele chocolate quente tão acolhedor. Inverno é para apreciar, até mesmo vento gelado no rosto. É para valorizar o aconchego e recanto do lar. É para degustar mais do que chás e cafés quentes, mas também a vida, que continua bela até nas temperaturas mais baixas. Que o inverno deste ano lhe traga ótimas sensações. Uma mensagem da 8 horas e 31.

Olá, Brasil, está no ar o Central de Notícias e vamos aos destaques desta hora. Milhares de pessoas atravessaram nesta quinta-feira 30 a fronteira marítima entre Castilheiros, no Marrocos, e Ceuta, enclave espanhol no norte da África, após nadarem pelo quebra-mar de Tarajal. A chegada em massa sobrecarregou as forças de segurança locais. Segundo a Guarda Civil da Espanha, imagens registraram grupos de pessoas saindo do mar, correndo pela praia e comemorando a entrada em território espanhol. Alguns foram vistos gritando "Viva a Espanha!" após a travessia, enquanto agentes da Guarda Civil distribuíam água e auxiliavam os recém-chegados. A passagem é a entrada para a Europa. E o ex-gerente de um renomado restaurante de São Paulo entrou na justiça para pedir a anulação da demissão por justa causa e o pagamento de horas extras e verbas rescisórias. Na ação, ele afirma que teve jornadas com mais de 14 horas, acumulou funções sem reajuste salarial e desenvolveu burnout, depressão e ansiedade em razão das condições de trabalho. 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

estamos. Sexta-feira é 31 de julho, último dia do mês de julho, né? Vamos aproveitar nosso resuminho de novela chegando. Hoje Pedro se oferece para ajudar Adriana a arrumar um emprego. André oferece seu apoio à Dora. Ademir descobre que Pedro é advogado das novas mulheres que o denunciaram. Bruno observa Pedro e Adriana conversando sem ser vista. E André confessa a Pedro que está apaixonado por Dora. Ainda no capítulo de hoje, Ademir fica atônito ao perder uma conta significativa de um cliente por causa das denúncias. Mal Mal escuta Bruna contar a Bia que acha que Pedro está tendo caso com Adriana. Dora acusa Carmita de querer levar vantagem com uma possível reconciliação entre ela e Ademir. E Ademir hoje ainda exige que Pedro faça com que as mulheres retirem as denúncias contra ele. Esse não é o papel do Pedro, né? Pois é, tudo isso acontece hoje, sexta-feira, em Quem Ama Cuida. Eu volto amanhã trazendo mais um capítulo pra você. Tchau, tchau!

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1: Você realmente vai gostar da carta destaque de hoje, viu? Eu tava dando mais uma olhadinha nela aqui. É uma história interessante do homem triste e solitário na carta danadinha desse rapaz, viu? Meu São Jeremias, o que eu vou fazer? Como é que eu vou responder essa carta aqui? Bom, vamos deixar pra hora. Na hora sai, né? Na hora vem a inspiração e a gente vê o que deve se falar, o que pode dizer, o que faz pra ajudar, não é? Deixa eu mandar um alôzão aqui pra minha querida amiga Marleude Gomes. Ô Marleude, tudo bem com você, querida? Também para o Daílton Nascimento. Alô, Daílton. Ô Daílton, você tem notícia da minha amiga Lizarda Marques? Tem? Hein? Se você tiver alguma notícia dela, entre em contato comigo, por favor, e manda um recadinho pra mim. Eu gostaria muito de saber a notícia da Lizarda Marques, ela que é daí de Santa Rita de Cássia. Ok, amigão? Um abraço pra vocês todos aí, felicidades, viu? Diego Valadares canta Dona do Meu Coração. Vamos lá, amigo.

Tava aí, seguindo com o nosso programa, com o programa Maurício Fares. Olha, Iracema Rosa. Iracema, tudo bem com você, minha querida Iracema? Iracema, eu sempre dizia, cuidado ao atravessar essa rua. Eu falava, mas você não me escutava, não. Iracema, você atravessou contramão. Mas não é essa Iracema, não. Essa que eu tô cantando aqui é da Dona Irã Barbosa, né? É um paulista também, paulistano. Iracema Rosa e beijão, querida. Muito obrigado pela cartinha, viu? Felicidades pra você, pra todo o pessoal daí que estiver acompanhando também o programa Maurício Faz. E aqueles que não estiverem também, claro, por que que não, né? Olha uma dobradinha musical super legal que eu trago agora pra vocês. É com Demi Rousseau. Primeiro é Goodbye My Love Goodbye, depois Marie Jolie. É o que eu tava falando aí agora, não sei se vocês se lembram que eu tava falando a respeito do Demi Rousseau e do grupo Aphrodite Child, né? Que o Demi Rousseau fazia parte desse grupo. Agora não, agora ele tá, depois ele iniciou a carreira solo, mas ele continuou gravando músicas do estilo. Então tá aí a dobradinha, primeiro Goodbye My Love Goodbye, depois Marie Jolie com Demi Rousseau. Vamos lá.

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1: 8:50.
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0: admitem duas pronúncias em algumas formas dos presentes do indicativo e do subjuntivo e também do imperativo. Se forem pronunciadas com A ou I tônicos, essas formas devem ser acentuadas. Exemplos: verbo enxaguar, enxago; verbo delinquir, delinco. Se forem pronunciadas com U tônico, essas formas deixam de ser acentuadas. Exemplo: enxago, delinco. Essa é a única exceção em que o acordo modifica a língua falada.
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1: Pobre menina, vai ter neném. É assim não, rapaz. É pobre menina, não tem ninguém. É porque a gente brinca aí falando que não vai ter neném, mas isso aí você sabe que é só gozação, que a letra certa é essa, né? Tá, já que eu tô falando, que tal rodar essa música aí pra vocês, hein? Você gosta da música do Leno e Lilian? Então vamos ouvir. É pra matar saudade. Leno e Lilian, pobre menina.

0: agora
1: chegou a hora. Agora é o momento, é o instante de trazermos a nossa carta destaque. Vamos lá.
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1: Olha, a carta destaque de hoje é do homem apaixonado, é uma carta danada, é pequenininha, não é grande não a carta dele aqui. Vocês vão ver, ele conseguiu resumir aqui de uma forma, então a carta dele ficou pequena. Ele diz assim: olá Maurício Fares, tudo bem? Tá tudo bem, graças a Deus. Tenho 34 anos. Eu já fui casado durante 3 anos, mas infelizmente não deu certo porque minha mulher me traía e ela me largou para viver com outro homem. Olha, na época, Maurício, eu pensei em fazer uma besteira de ir atrás e matar os dois. Mas depois, pensando bem, eu achei melhor deixar assim, porque não ia estragar minha vida por causa de uma mulher, não é verdade? Mas eu sofri bastante com o acontecido. Mas eu fui tocando a minha vida. Eu tenho um amigo feliz, Maurício. E esse amigo, volta e meia, me convida para almoçar e jantar na casa dele, porque ele sabe que depois que eu fiquei sozinho, eu é que faço a minha comida, eu é que lavo minha roupa, eu é que arrumo minha casa. Eu fiquei muito amigo do casal. E sempre que posso, eu estou com eles. Mas Maurício, o que nunca deveria ter acontecido, acabou acontecendo. Eu me apaixonei pela mulher do meu amigo e ela por mim também. Eu tenho medo de que ele venha descobrir o que está acontecendo entre nós. E eu já disse a ela que é melhor a gente terminar com isso, porque é um perigo danado que estamos fazendo. E não é justo eu ficar traindo quem me ajudou e me deu a mão, não é mesmo? Mas Maurício, ela disse que me ama e que não se importa em largar dele para viver comigo. Eu estou num beco sem saída porque eu também amo essa mulher. O que você acha que eu devo fazer, Maurício? Caraca, velho. Meu amigo, você foi ferido e agora está se vingando e que não tem nada a ver com a traição que você sofreu?

Deus do céu. E o pior, traindo seu amigo e a confiança que ele depositou em você, em te levar para dentro da própria casa. Olha, meu amigo, você tá sendo fraco e inconsequente. Tá certo que ninguém manda no coração, não, mas isso aí é uma fraqueza e inconsequência de sua parte. Já imaginou, assim como você pensou em fazer uma bobagem quando descobriu a traição da sua mulher, se seu amigo pensa em fazer o mesmo se vier descobrir? É porque mais cedo ou mais tarde ele vai descobrir, não tenha dúvida. Ele vai descobrir. Você tá brincando com fogo, rapaz, e com fogo não se brinca, não. Meu jovem, meu amigo, olha, saia dessa situação o mais rápido possível. Mesmo você dizendo amar essa mulher e ela também dizer te amar, você não tem o direito de fazer o que está fazendo. Você tem que fazer qualquer coisa para se afastar dessa mulher. Inventa, olha, eu estou gostando de outra. Inventa que você não gosta dela, que foi apenas um tesão de momento. Mulher nenhuma gosta de se sentir usada. Mas você vai ter que usar de todo artifício, mesmo que dê a impressão que você é um crápula, um bandido. Aliás, na verdade, você está sendo um bandido com seu amigo, né? Mas com essa mulher, você vai ter que fazer dessa forma. Você vai ter que dizer para ela, olha, não dá, eu realmente brinquei com você, eu não gosto de você, eu já tenho outra mulher, eu tenho outra mulher que não é uma mulher livre, e eu vou ficar com essa outra mulher, não quero papo com você. Mesmo sofrendo, mesmo doendo o seu coração, porque você diz que ama essa mulher, mesmo doendo o seu coração, mas você vai ter que fazer isso. Porque você vai ser um bandido, vai continuar sendo um bandido, traindo aí o seu amigo. Você que foi traído, agora quer vingar, quer dar o troco, quem não tem nada a ver com isso? Olha, mulher casada tem cheiro de chumbo, viu? É, mulher casada cheira chumbo. A gente tem que cair fora dessa situação, correndo um risco à toa, um risco desnecessário, e fazendo uma bandidagem dessa com um amigo. Aí você vai falar, ah, mas será que ela vai entender? Ela não precisa de entender. Você que tem que entender que você não está fazendo a coisa certa. Ela também, por seu lado, deveria saber que não é direito o que estão fazendo, porque fica traindo o próprio marido. Isso não é coisa digna de uma mulher, não. Mas você que tem que procurar uma forma de se afastar. E se afastar dela de uma vez por todas. E se por acaso seu amigo, ah, mas por que você tá deixando de ler? Por que você deixou de ler em casa? Por que você não tá? Não, é que eu agora não tô tendo mais tempo. E eu tô arranjando uma namorada, que agora tô indo me encontrar mais com essa namorada e coisa e tal. Inventa uma desculpa para ele também, para que ele não fique com aquela sensação de que deve ter, que aconteceu alguma coisa, como realmente acontecendo, para você ter se afastado da casa dele. Viu? Mas eu acho que a única forma de você se livrar dessa situação numa boa é dizer para essa mulher que você tem outra. Olha, eu tenho outra, eu gosto de outra mulher que é livre, você foi apenas esse tesão e eu não quero mais papo com você, não. Porque a mulher que não, ninguém gosta. Aí você, inclusive, pode até fazer como diz a música, a letra dessa música aqui do Carlos Alexandre, ó, eu já troquei você por outra. Você para mim foi bom enquanto durou, mas agora eu já troquei você por outra. Porque só assim você vai conseguir se livrar desse perigo e dessa encrenca que se arrumou pra sua cabeça, tá bom, meu jovem? Espero que você tenha entendido e que faça dessa forma para evitar um mal maior daqui para frente, viu? Fica com Deus e que ele abra tua cabeça para que você raciocine e faça as coisas da forma como tem que ser feita, viu? Boa sorte, meu amigo. Felicidade.

Minha gente, eu agora vou me embora. É, menina, beijão no seu coração, viu? Meu amigo, aquele abraço. E olha, sabe que é sempre uma alegria saber que você tá aí me esperando para o próximo encontro? Então, vamos lá, com muito carinho, com muita alegria, e aguardar que nós estaremos aqui com a graça de Deus. Fique com Deus, então. Tchau.

0: próximo encontro.
1: 9:08.
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3: Olá Brasil, está no ar o Central de Notícias nesta sexta-feira, 31 de julho de 2026. E vamos aos destaques desta hora. O estado do Rio de Janeiro registrou na tarde desta quinta-feira 394 mil imóveis sem energia elétrica, um dia após o vendaval, com rajadas superiores a 100 km por hora. Segundo as concessionárias responsáveis pelo fornecimento de energia, 296 mil clientes da Light estão sem luz. Já a Enel informou que outros 97.870 consumidores permanecem com o serviço interrompido em diferentes regiões do estado. No momento mais crítico da falta de fornecimento, o número de clientes da Light afetado chegou a cerca de 1.100.000. Os efeitos ainda podem ser observados em diversos pontos, com árvores caídas em vias públicas, bairros sem energia elétrica e impactos no sistema de transporte. O presidente Luiz Inácio Lula da Silva sancionou ontem o projeto que destina até 3% da arrecadação das apostas esportivas, as chamadas bets, ao fundo para aparelhagem e operacionalização das atividades fim da Polícia Federal Funapol. A lei sancionada teve origem em uma medida provisória e foi aprovada pelo Congresso Nacional neste mês.
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Bom dia do Edelson Moura. Para esse povo brasileiro que está ouvindo este programa em várias cidades, em vários lugares, cuidado com os golpes aí, os golpistas estão nos celulares, estão na internet espalhados por todo canto. Cuidado com os perfis falsos que foram descobertos aí, milhões de perfis. Eita, cuidado, viu, gente? É preciso prestar atenção. O mundo tá de cabeça para baixo. É demais, é demais. É tanto picareta, tanta gente picareta espalhado por aí, que a gente tem que tomar todo cuidado. Não tem sossego, não. A marginalidade não dá sossego. Vamos nós começar o programa de hoje com Franklin Russo, Charles Help, Zélia Maria, Marcelo Moura, este amigo de vocês, Edelson Moura. Estamos todos nós por aqui. Comece aí, Franklin Russo.

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1: A força interior se transforma naquilo de que você mais precisa. Na hora da dificuldade, ela é arrimo, sustentação. Na hora do desassossego, da inquietação, ela é pacificação. Na hora da luta, ela é estímulo, é ação. Na hora da dor, ela é bálsamo. Na hora da incerteza, ela é esperança. No dia a dia, ela é otimismo e paz. Tenha carinho pela sua força interior, pois ela vem de Deus. A força interior, reconhecida e amada, é sua bênção de toda hora. Tenha bons pensamentos, que a força interior aparece. A vida é muito melhor quando você bem usa a sua força interior.

0: meus amigos, continuamos aqui na apresentação do programa Ligação Nacional. Cadê o nosso povo querido?
1: Oi, Adelsura, bom dia.
0: Bom dia.
1: Ei, tudo bem com vocês?
0: Tudo ótimo.
1: Sou a Domingas.
0: É, tudo bom, Domingas?
1: Eu mando um alô pra nós.
0: Sim.
1: Gosto muito do programa do senhor.
0: Obrigado, muito obrigado.
1: É hora que eu tô aqui. Tô vendo a fala do senhor, tô vendo a fala de Zélia.
0: Certo.
1: Aí me comove, que eu sinto alegria.
0: Sim.
1: Muita alegria de viver.
0: Que bacana.
1: Mas tá tudo bem, graças a Deus.
0: Que muita coisa chuva. Boa. Bacana demais.
1: E Deus abençoe o dia do senhor, de Zélia, de
0: obrigado,
1: todos.
0: Obrigado, obrigado.
1: O povo que trabalha com o senhor.
0: Muito obrigado, meu amigo.
1: Nossa Senhora Aparecida possa cobrir com o manto sagrado.
0: Amém.
1: Vocês todos.
0: Amém, minha amiga. Que coisa boa receber a sua mensagem tão carinhosa. Obrigado, Domingas. Obrigado. Olha, minha amiga, dê um abraço aí em todo o pessoal, tá bom? Um abraço grande a todos vocês. Vamos oferecer a próxima música para ela.

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1: Confira agora a previsão do tempo para a sua região.
0: Sudeste.
2: A região sudeste segue com previsão de chuva. Em Belo Horizonte, o dia terá muitas nuvens e possibilidade de chuva isolada. Além disso, pode chover em vários momentos no Rio de Janeiro e no litoral de São Paulo. No sudeste de Minas Gerais e Espírito Santo, o dia também será chuvoso. Não chove nas demais áreas do estado de São Paulo e Minas Gerais, pois o tempo segue com sol, poucas nuvens e tempo firme. A temperatura para a região sudeste fica em torno dos 12, máxima de 24 graus.

0: Gente, eu tô recebendo aqui a visita de Diego Valadares, nosso colega do Mundo Sertanejo. Ele que também é cantor, além de radialista. O que mais que você é, Valadares? Cantor, compositor.
1: Jornalista.
0: Jornalista.
1: Compositor.
0: Né? Compositor.
1: Amigo dos amigos.
0: Esse é o principal.
1: É o principal.
0: Amigo do Edelson Moura.
1: Exatamente.
0: Né? Há muitos anos.
1: Exato.
0: E tá tudo bem com você?
1: Ô, Edelson, graças a Deus. Fico feliz. Passei por aqui pra tomar um café com você e tô muito feliz por estar participando com você aqui no Ligação Nacional e abraçar todos os seus milhões e milhões de ouvintes pelo Brasil inteiro, viu?
0: É, a gente
1: nós que estamos no mundo sertanejo todos os
0: todo
1: dias
0: dia,
1: também, né?
0: Né?
1: Um jeito sempre simples, né? De
0: simples.
1: Falar. Né?
0: Eu sinto falta no seu programa da participação do ouvinte por áudio, entendeu? Que é possível hoje, o Ligação Nacional, ele é assim.
1: Exato.
0: É muita gente mandando mensagem. Eu sinto falta disso.
1: Quem sabe
0: lá no futuro,
1: exato,
0: você consiga aplicar isso, né? Vamos ouvir mais uma mensagem aqui pro Mundo Sertanejo.
1: Exato,
0: e tal, né? Fica a ideia, eu tô dando a sugestão para você.
1: Sim, inclusive eu escuto você no Ligação Nacional,
0: sim,
1: fazendo isso, e eu já recebi áudio de algumas pessoas,
0: sim,
1: já coloquei no ar. É porque você não ouviu, mas eu estou assim convidando o pessoal para participar. Realmente,
0: né?
1: Fica muito bacana.
0: Você pode
1: essa
0: ter
1: participação,
0: um
1: né,
0: telefone Wilson? Seu, né? Um telefone que você,
1: exato,
0: vai disponibilizar para isso, para essa finalidade.
1: Isso. Eu
0: compro um chiquiling igual nós temos aqui, porque esse telefone aqui ele é um chiquiling, ó.
1: Sim.
0: Você sabe o que é chiquiling?
1: Ah.
0: Um telefone de R$300.
1: Sim.
0: Esse chiquiling é só para isso, para Charles Help ficar vendo as mensagens das pessoas.
1: Tá certo.
0: E somente com essa finalidade.
1: Isso.
0: Então fica aqui a ideia pra você também.
1: Maravilha, Deus.
0: Tem um chiquiling só pra isso.
1: Chiquilizado.
0: Só pros ouvintes entrarem em contato com você.
1: Isso.
0: Não é mesmo?
1: Exatamente, Adelson.
0: Mas que tem música nova aí que você gravou agora?
1: O Adelson, eu e Juraci Pereira compomos uma música assim num ritmo bem alegre, dançante, um tema bem meio diferenciado.
0: Sim.
1: Eu tive a honra de gravar essa música com a participação dos nossos amigos Pedro Paulo Mateus.
0: Sim.
1: Que é um ritmo bem animado, contagiante, dançante.
0: Sim.
1: Taca pinga nela.
0: Taca.
1: Exato. E nós
0: pinga
1: já
0: pinga nela.
1: Exato. Nós já estamos tocando um sertanejo. Taca pinga nela. A história de uma baladeira, de uma galera que tá na farra. A festa começa na sexta-feira, vai até no domingo. Aí a galera descansa segunda, terça, quarta e quinta, todo mundo na espera.
0: Sim.
1: Na sexta-feira volta tudo de novo.
0: Taca pinga nela.
1: Taca pinga nela.
0: Então vamos ouvir, gente.

0: Ok, minha gente. Vamos continuando aqui com Ligação Nacional. Olha aqui comigo, Diego Valadares.
1: Olha que alegria, né, Deus?
0: Já falou sobre taca pinga nela.
1: Isso.
0: E agora tem uma outra aí, a tal da potranca.
1: É outra que tá aí bombando, viu?
0: Tome jeito, rapaz.
1: Pois é. Eu recebo tantas mensagens dos amigos aí do Brasil inteiro, os radialistas, né? É. Diego Valadares, sua música virou uma febre aqui na cidade e tal. Lourinha da minissaia branca.
0: Sim.
1: É a potranca e então, tal, os carros de som, as propagandas nas ruas. Eu fico muito feliz, Deus, porque eu sou um cantor sertanejo, porém sempre gostei de cantar músicas dançantes também, como Saudade Judia, Cabra Danado, mas o canto também, o romantismo.
0: Sim, sim.
1: Né? Então, assim, esse momento aí que o povo tá gostando de ir pro show só pra dançar, não pra curtir música romântica, mas, claro, o romantismo não sai de moda, né? Amado Batista, Zezé, esses caras fazem os shows mais românticos. Porém, a galera tá gostando muito de dançar, né, Deus?
0: É verdade.
1: E eu tô entrando nessa vibe aí, tá dando certo.
0: Vamos. Tem um grupo que cantou uma música aí no TikTok que tá estourada e o sucesso da música, eu já captei a história dela, porque ela é uma música de uma letra romântica, o som é muito original, porque é o som assim de festa de interior, né?
1: Sim.
0: Se ela não voltar, cadê? Só ela não voltar. Eu sei que é um negócio mais ou menos assim. Mas é um som de lata. E o sucesso tá aí. A originalidade, é a simplicidade, né, das coisas.
1: Exato.
0: E o povo gosta das coisas simples.
1: Exato. No meu show eu canto modão, os clássicos sertanejos, canto modão, apaixonado, romântico. E partindo pra esse lado dançante aí, né?
0: Entendi.
1: É o bailão sertanejo, é o forró, é o pisadinho, é tudo.
0: Tá certo.
1: Né, Deus?
0: Valadares, muito obrigado aí pela sua
1: presença, você, meu irmão.
0: Viu? Obrigado, sucesso no mundo sertanejo.
1: Amém.
0: Na sua carreira também.
1: Obrigado, Deus.
0: E vamos colocar pra tocar a música
1: Taca Pinga.
0: Não, rapaz, é a da. Na...
1: Agora a Lourinha da Minissaia Branca.
0: É, a Lourinha da Minissaia Branca.
1: Exatamente.
0: O nome é esse, é?
1: É Lourinha da Minissaia Branca.
0: Da Minissaia Branca.
1: Exato. Edelson, muito obrigado a você.
0: De nada.
1: Que é o nosso diretor-presidente da Central de Produção Rádio Sul de Brasil, com a Zélia Moura.
0: Aqui eu não sou isso, Márcio, rapaz, eu sou seu amigo, rapaz.
1: É, todos da família, nosso Valdir, que é o nosso editor de programas.
0: Isso, verdade.
1: Todos vocês, agradeço muito e eu fico muito feliz de estar aqui fazendo parte com vocês dessa equipe de sucesso.
0: Tá certo. Lourinha.
1: Lourinha da Minissaia Branca, é pra dançar.
0: E aí, Franklin Rosso.

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0: Olá, Brasil, está no ar o Central de Notícias e vamos aos destaques desta hora. A ampliação das margens de preferência nas compras públicas pode fortalecer a competitividade da indústria brasileira e impulsionar a política industrial do país. É o que destaca a sexta edição do Radar da Indústria, boletim publicado pela Confederação Nacional da Indústria, CNI. A norma permite que o poder público dê preferência a produtos fabricados no Brasil em relação aos importados, mesmo quando o item nacional custar até 10% mais caro. Para a compra de produtos tecnológicos nacionais, a margem de preferência pode chegar a 20%. E a bronquiolite é uma das principais doenças responsáveis pela lotação das emergências pediátricas durante o período do inverno. A doença atinge crianças e pode causar dificuldade para respirar, exigindo internação nos casos mais graves. Mas o Ministério da Saúde alerta que existe vacinação para bronquiolite.
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1: Olha, do jeito que as coisas estão, do jeito que o mundo se encontra, tanta violência, meu Deus. Eu fico abestalhado de ver na internet o tanto de violência que a gente está vendo acontecer nos dias de hoje. Tem gente agredindo as pessoas no meio da rua, sem que aquela pessoa esteja fazendo nada. Às vezes está passando um pelo outro, o cara mete o supapo na pessoa. A pessoa tá na calçada, não tá fazendo nada, tá andando na calçada, de repente vem outro andando, parece que com o demônio no corpo, e agride a pessoa do nada, dá um supapo na cara. Tenho visto muito isso acontecer. É, meus amigos, nós temos que orar bastante, viu? Temos que orar muito, porque é através da oração que Deus vai nos livrando destes acontecimentos, dessas coisas más que estão aí expostas no mundo. Só precisa da gente ver, da gente enxergar o que é que está acontecendo. E é difícil de entender, viu? Muito difícil.

0: isso.
1: Vamos lá, você tá alegre hoje.
0: Tô, hoje eu vou viajar.
1: É, vai pra Anápolis.
0: Vou pra um hotel fazenda.
1: Hotel fazenda em Anápolis.
0: É, vou passar 2 dias lá descansando.
1: Esse programa aí que a gente vai fazer, porque eu também vou, né? Afinal de contas, eu ainda sou seu marido.
0: Ainda? Porque como assim?
1: Sou seu marido.
0: Porque você tá pretendendo deixar de ser?
1: Não é pretendendo deixar de ser. Porque ninguém sabe o dia de amanhã. Vai que amanhã eu bato a gasoleta.
0: Não, Edel, sou.
1: Se eu bater a gasoleta, aí
0: eu. Olha, eu não gosto de falar disso, você sabe, né?
1: Vamos lá.
0: Vamos falar da vida.
1: Então vamos.
0: A vida é linda.
1: Então, vamos lá pra esse passeio de velho. É um passeio de velho.
0: Não, Edel, nós vamos descansar, vai ter cantoria, você vai levar o violão.
1: Sim.
0: Nós vamos cantar à noite, fazer uma serenata. Vai ser muito bom.
1: Ah, pô, pode ser.
0: Eu só tenho que escrever as letras tudo, né?
1: Porque
0: você não lembra letra de música nenhuma.
1: Não, lembrar eu lembro, eu não sei a letra completa, mas um pedaço eu canto.
0: Ah, o refrão, né?
1: É.
0: Só o refrão não vale.
1: Vamos nós então?
0: É, o que que a vaca come?
1: Capim.
0: Sério?
1: Milho. Soja.
0: Não, é só uma coisa. É, o que que a vaca come?
1: Capim.
0: Ah, então tá.
1: E o que é que a vaca come?
0: É, não, é você acertou, porque o povo fala ração, né?
1: Mas é só isso, a besteira de hoje?
0: É só, é a besteira, né? Porque eu tô empolgada com a minha viagem, eu falei,
1: vou pegar qualquer coisa aqui.
0: Aqui,
1: né?
0: É.
1: Tá certo.
0: Aí.
1: Você tá parecendo a inteligência artificial.
0: Sério?
1: É.
0: Mas a inteligência artificial fala diferente.
1: Fala. Você...
0: Ela fala, o que a vaca come?
1: É, tá certo.
0: Ela fala durinho, né? Durinho. Já viu?
1: É.
0: O pessoal pega dessas inteligências.

0: Inteligência artificial aí, outro dia eu tava olhando um político qualquer lá que eles pegaram, né? Que eu não vou falar o nome, pra não ficar fazendo propaganda pra político também, né? Sim. E aí eu falei, gente, não tá vendo que não é o cara falando?
1: É, mas a voz.
0: Ele fala assim, bem. Não, a voz é a dele, o tom, o timbre, tudo.
1: Mas aí a fala fica bem.
0: Mas a fala fica. É, fica assim. Fica assim, você vai fazer isso assim.
1: Não é. Não é original.
0: Sabe, o povo não tem o que inventar, né?
1: Tchau, Zélia.
0: Tchau, Edelson.
1: Alô, mensagem chegando aí de vocês.
2: Bom dia, Adelson Moura. Gostaria se você pudesse passar pra mim a música de Amado Batista,
1: Bom
2: Se
1: dia.
2: For Por Amor.
1: Certo.
2: Quem está falando aqui é Maria, que sou fã das músicas de Amado Batista. Todos os dias estou ouvindo.
1: Uhum.
2: Obrigado. Se você puder passar pra mim.
1: Claro, minha amiga, que eu vou passar. Meu bom dia pra você também, Maria. Essa semana quase que eu ia em Minas. Mas aí eu fui ver minhas responsabilidades aqui, aí não dava para ir, né? Mas ainda eu irei nos próximos dias, se Deus quiser. Vamos tocar para nossa querida Maria, Amado Batista, Se Não For Por Amor.

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1: 9:46.
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coloque aí no seu celular o número do Edelson Moura. Coloque o nosso WhatsApp aí, anote, por favor. Não custa nada. Você tem o contato de tanta gente, tantas pessoas, coloca o meu também, hein? O que é que custa, né, Jarzelpe? Não custa nada colocar meu número aí na sua agenda. Quando quiser mandar uma mensagem para nós aqui, vamos ficar contentes, satisfeitos de receber a sua mensagem. Anote aí, viu, gente? Vamos lá. 61 99936-9557. 61 99936-9557. Eu quero mandar um abraço aqui do nosso querido Thales Oliveira. Ele vem esparramando o aplicativo para que as pessoas possam escutar.

É demais. Charles Elp hoje chegou aqui parecendo um calango molhado. Aliás, calango molhado não, um rato molhado. Diz ele que tomou banho pra vir pra cá pra trabalhar. O Soin, que é um amigo dele lá do Boteco do Samuel, olha o nome, Soin. O Soin falou que ele não toma banho não, ele só abre o chuveiro e molha a cabeça. Não sou eu que tô dizendo, meu amigo. Eu não tô anarquizando você, não sou eu. É o Soin que falou, não sou eu não. Eu tô só comentando aqui, não precisa ficar nervoso não. Vamos agora, meus amigos, trazer no Ligação Nacional a hora da velharada. É pra recordar, viu? É, matar a saudade.

0: Uma pena, mas nós temos que ir embora, meus amigos. Muito obrigado a todos vocês pela audiência no programa de hoje. Foi bom demais a conta ficar por aqui. Até o nosso novo encontro, querendo Deus, e ele vai querer, que Deus é bom, Deus é maravilhoso. Se você não sabe disso, fique sabendo agora. Até lá, gente!
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0: 10 horas.
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1: Fortes rajadas de vento que ultrapassaram os 100 km por hora atingiram o sudeste do Brasil, causando mortes, destruição e deixando centenas de milhares de imóveis sem energia elétrica. O Rio de Janeiro e São Paulo foram os estados mais afetados, com quedas de árvores, destelhamentos e paralisação de serviços essenciais. No Rio, cerca de 450 mil imóveis ficaram sem luz um dia após o vendaval, que também provocou o desabamento de muros e interrupções no transporte público. As autoridades seguem em alerta, enquanto equipes trabalham para restabelecer a normalidade nas áreas atingidas.
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9: O tema do Pergunte ao Doutor de hoje foi inspirado na carta da ouvinte Maria Vieira Marçal. Ela escreveu pra gente se queixando do alcoolismo e lamentando o fato de não ter horário determinado para o fechamento dos botecos na zona rural. Ela fica penalizada ao ver as pessoas beberem tanto, acabando com a sua saúde e chegando até a morrer por causa disso. Ela considera a bebida uma tragédia também para suas famílias. Maria Vieira, depois de lermos a sua carta, então decidimos fazer um Pergunte ao Doutor sobre alcoolismo. Exatamente por sabemos que o mal que é um grande mal a bebida, né? Segundo dados do Ministério da Saúde, 15% da população brasileira sofre de alcoolismo e a cada ano que passa, os jovens começam a beber mais cedo. A média atual é de 13 anos. E para falar sobre esse assunto com a gente, nós vamos conversar aqui com o psiquiatra, o Dr. Ronaldo Laranjeira. Ele também é professor de psiquiatria na Universidade Federal de São Paulo. Dr. Ronaldo, o alcoolismo, ele é um vício ou é uma doença?
10: Ele é uma doença, né? Ele é uma doença que a gente chama da dependência do álcool. Algumas pessoas começam a beber para se divertir, né? Só que à medida que elas aumentam o consumo, o álcool tem um impacto no cérebro. O álcool acaba criando um apetite exacerbado, né? Para as pessoas beberem. Elas querem beber cada vez mais. E essas pessoas se tornam, portanto, dependentes do álcool. Aquelas pessoas que bebem todos os dias em volumes significativos, né?
9: Doutor Ronaldo, quantos copos de bebida são necessários para deixar uma pessoa alcoolizada?
10: Olha, isso depende muito da sensibilidade individual, né? Tem pessoas que com meio copo de vinho já ficam muito alcoolizadas. E tem pessoas que precisam tomar duas garrafas de pinga para ficarem alcoolizadas. Então isso varia muito, depende muito da experiência também que a pessoa com o uso de álcool. Você tem a medida do adolescente, por exemplo, criança, que bebe mesmo pequenas quantidades de álcool, pode ficar alcoolizada, né? Então isso é uma coisa muito variável, né?
9: Doutor Ronaldo, filhos de pais alcoólatras têm tendência ao alcoolismo?
10: Com certeza, isso os últimos 30 anos da literatura médica tem mostrado que algumas famílias têm uma tendência maior a desenvolver o alcoolismo, né? O fator mais importante, assim, é a influência familiar, no sentido assim de que se um pai bebe muito, ele transmite esse valor familiar

0: para o filho, é um comportamento que ele está transmitindo para o filho dele, né? Então esse é o lado social da transmissão de família para família, né? De geração para geração. Mas além desse lado social do pai transmitir um comportamento para o filho, tem um lado biológico, né? A genética, né? Você transmite a genética também de uma geração para uma geração, e com certeza famílias que têm esse componente genético vai repetir, os filhos vão ter maior chance de se tornarem alcoólatras também.
1: E o senhor falou sobre comportamento do alcoólatra, né? Existe um comportamento típico do alcoólatra? A gente pode identificar um alcoólatra assim ao vê-lo?
0: Olha, não tanto ao vê-lo, né? Mas você pode identificar, eu acho que a própria ouvinte, quando escreveu a carta para você, ela mostrou, por exemplo, a preocupação dela com o fechamento dos bares, né? Que é um problema muito grave, né? Aqui em Diadema, na região de São Paulo, há 3 anos atrás, quando o prefeito fechou os bares dessa cidade, houve uma diminuição muito grande do número de homicídios, né? Diadema, que era uma cidade extremamente violenta, em 3 anos mudou completamente, né? Então a gente tem que levar em conta também os fatores assim ambientais onde o álcool é consumido, né? Acho que os alcoólatras vão ter um certo comportamento, mas mesmo quem não é alcoólatra, mas que sob efeito do álcool, vai poder se tornar mais violento, vai poder dirigir tendo bebido e aumentar muito o risco de acidentes. Então o álcool, ele transmite, ele acaba causando uma série de problemas sociais muito grande, não só do alcoólatra, em termos dos problemas físicos que o álcool traz, né?
1: Tem como a família perceber, por exemplo, logo cedo, se uma criança tem tendência ao alcoolismo? Por exemplo, se ela está sempre próximo do copo de bebida? Tem alguns comportamentos que a gente pode observar já desde cedo?
0: Olha, o mais importante é o ambiente onde essa criança está vivendo, né? Se ela viver num ambiente onde a família tem problemas, né? Onde a família não está dando o suporte necessário, se a criança não está indo bem na escola, né? Se o pai bebe muito, se na região onde ela mora tem muitos bares, ela tem acesso a esses bares e a venda de bebidas alcoólicas, tudo isso são aquilo que nós chamamos de fatores de risco para uma criança vir a desenvolver problemas do álcool. Se ela tiver interesse em querer beber precocemente, se a família não puder orientá-la no sentido de que é proibido beber até os 18 anos no Brasil, a gente não pode esquecer isso, né? A gente já acostumou com a ideia que os adolescentes bebem de uma forma sem controle, mas isso não deveria acontecer, né? Então, quer dizer, a família tem que se prestar atenção nesses fatores de risco, né?
1: Doutor, é certo dizer que o álcool é a porta de entrada para outras drogas?
0: Isso com certeza, não só o álcool, né, mas o cigarro. São as duas drogas legais no Brasil e todas as pesquisas têm mostrado isso. Crianças que começam a beber ou a usar cigarro precocemente, né, ou seja, antes dos 14, 15 anos, tem uma chance muito maior de vir a consumir as drogas ilícitas, como maconha, cocaína, né? Então é por isso que faz sentido, faria um sentido, um grande esforço do Brasil de poder evitar que as crianças viessem a consumir álcool, cigarro, o quanto possível. Você entende? Se você puder, de toda a prevenção nossa deveria visar prolongar, né? Postergar, adiar o tempo em que as crianças começassem a fumar e a beber, né?
1: Tem remédio para o alcoolismo? Qual é o tratamento e eles são eficazes?
0: Olha, hoje em dia o tratamento, de uma maneira geral, do alcoolismo é muito eficaz, né? Avançou-se muito, a ciência, a medicina melhorou muito o tratamento do alcoolismo nos últimos 20 anos. Infelizmente, a grande maioria dos brasileiros não tem acesso a esse tratamento, que acaba sendo um tratamento complexo, caro, precisa de profissionais bem treinados, e infelizmente a maioria dos brasileiros não tem acesso. Porque o melhor tratamento é uma combinação, né, da pessoa, da família, ter acesso a um profissional perto da sua casa, né, da família ser orientada, do paciente ser orientado. Se o paciente não quiser vir para o tratamento tem que ir até ele. O que é o tratamento? É uma combinação de orientação psicológica e, eventualmente, com medicações. As medicações são muito efetivas, que vêm a diminuir o apetite pelo álcool e faz a pessoa ficar aumentar muito a chance dela permanecer abstinente, né?
1: Doutor, por que que algumas pessoas têm a tendência ao alcoolismo e outras não? Por exemplo, algumas pessoas bebem bastante e não ficam alcoolizadas. Outras não podem ver um copo de bebida que logo estão bêbadas. Por quê? Existe algum fator físico para que isso aconteça?
0: Então, tem algumas pessoas mais sensíveis, né, a baixas doses de álcool. Mas a gente não pode se enganar, porque é exatamente essa pessoa que consegue beber grandes quantidades de álcool sem ficar alcoolizada, é essa pessoa que vai ter cirrose, entende?
1: Entendi.
0: Porque ela se sente segura, ela se sente confiante e fala assim, eu sou mais forte do que o álcool. Infelizmente, ninguém é mais forte que o álcool. Todo mundo que pensou que era mais forte que o álcool acabou morrendo devido ao uso de álcool, né? E a gente não pode esquecer a mortalidade excessiva que o álcool acaba transmitindo em termos de doenças cardiovasculares, né? Câncer, esse tipo de coisa, acidentes. Pessoas que bebem muito se envolvem muito em acidentes, né? Então, quer dizer, essa é uma população que às vezes quer beber para se divertir e aproveitar mais a vida, mas infelizmente o que o álcool acaba trazendo é muito mais tragédias, doenças e problemas familiares, né? E é isso que a propaganda do álcool não veicula para a sociedade brasileira, né? A gente acaba ficando com uma visão de que tudo relacionado ao álcool é festa. O álcool só, muitas vezes fica relacionado às pessoas se divertirem, né? Mas na realidade, o efeito do álcool, o efeito social do álcool, é que praticamente 20% das famílias brasileiras tem alguém com problemas com álcool, alguém grave. O número de crianças que é exposta a um pai alcoólatra e o quanto isso marca essas crianças pro resto das suas vidas, entende? Então o álcool, infelizmente, ele tem que ser relacionado com a doença. E é importante a gente falar isso, porque existe um projeto do Senado exatamente para discutir a propaganda do álcool nos meios de comunicação. E isso é extremamente importante que o Brasil assumisse a mesma postura que assumiu em relação ao cigarro, né? Proibir completamente a propaganda do álcool nos meios de comunicação.
1: E doutor, por que que adolescentes hoje são alvo de bebida? Eles começam a beber tão cedo?
0: Olha, fundamentalmente porque é interesse da indústria do álcool que essas pessoas façam isso, né? A propaganda do álcool, ela não é feita para o sujeito de 40 anos. O cara de 40 anos não vai deixar mudar a marca de cerveja, não vai beber mais essa ou aquela cerveja por causa da propaganda. No entanto, o adolescente, ao ser bombardeado pela propaganda do álcool, como é no Brasil, porque na verdade, quem faz a educação sobre álcool no Brasil é a indústria do álcool através da sua propaganda, né? O governo não faz nada, não tem dinheiro para fazer isso. E sendo que as agências de propaganda da indústria do álcool gastam milhões e milhões seduzindo os nossos jovens a consumir álcool precocemente, né? De uma forma muito, muito intensa, né? E além da propaganda intensa, nós temos espalhado pelo Brasil 1 milhão de pontos de venda de álcool. Você imagina isso? É. Um ponto de venda de álcool para cada 170 habitantes do Brasil.
1: E o álcool liberado para qualquer idade, né?
0: Qualquer idade, e é um preço muito barato. Quer dizer, nossa, a única política, eu costumo falar que a única política do álcool vigente no Brasil é a política da indústria do álcool. Faz uma propaganda muito intensa.
1: Com mulheres bonitas, né? Locais bonitos, alegres, né? Cheio de pessoas se divertindo, né, doutor?
0: Tem uma distribuição de 1 milhão de pontos de venda a um preço muito barato e estimula os nossos jovens a beber precocemente sem nenhum tipo de controle. Quer dizer, essas são as condições ideais para nós bebermos precocemente, os nossos jovens, nossas crianças beberem precocemente e terem os problemas que nós temos. Então nós pagamos um alto preço social por causa do álcool. Então o lucro da indústria vai muito bem, obrigado. O custo social vai muito mal, obrigado, que é a preocupação do ouvinte que escreveu para você.
1: Doutor, e mulheres que ingerem bebidas alcoólicas na gravidez estão gerando futuros alcoólatras?
0: Olha, ela está gerando com mais chance uma criança com transtornos de inteligência, né? O álcool deveria ser, obviamente, não utilizado na gravidez, porque nos Estados Unidos, que a gente tem dados mais específicos, álcool na gravidez é a segunda causa de deficiência mental na infância, né? Então, uma das principais causas de deficiência mental na infância é quando a mãe bebe na gravidez, né? Então, esse é um fator muito importante que as grávidas deveriam levar em consideração quando ingerisse qualquer quantidade de álcool da gravidez, né?
1: E é certo dizer que porque elas bebem, eles já nascem com vício de beber também? Eles sentem necessidade de bebida depois que nascem?
0: Não, não é verdade isso, né? O mais comum

0: cérebro, eu queria saber quais são os efeitos, então, do álcool no cérebro das pessoas.
1: É, porque normalmente as pessoas às vezes pensam que o álcool atinge o fígado, né? Que vai a pessoa, o alcoólatra morre de problemas do fígado, né? Na realidade, isso é um problema menor, comparando com todos os tipos de danos que o álcool produz, né? Mais ou menos 15% dos alcoólatras morrem devido à cirrose, né? O dano mais comum que o álcool produz é o dano cerebral, né? 40, 50% das pessoas que bebem mais do que o aconselhado, que seria duas doses por dia, né, no máximo, né, essas pessoas vão ter algum nível de dano cerebral. A pessoa fica um pouco mais esquecida, ela perde um pouco a agilidade mental. No começo o dano é meio sutil, mas faz toda a diferença, né?
0: Você está ouvindo o programa Pergunte ao Doutor. Hoje estamos conversando com o Dr. Ronaldo Laranjeira sobre alcoolismo.
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3: A região sudeste entra em atenção nesta sexta-feira. O Instituto Nacional de Meteorologia emitiu alerta de vendaval para áreas de São Paulo, Rio de Janeiro, Minas Gerais e Espírito Santo, com possibilidade de rajadas intensas de vento. A orientação é evitar abrigo sob árvores durante as rajadas, não estacionar veículos próximos a estruturas metálicas e acompanhar os avisos da Defesa Civil. O tempo permanece com muitas nuvens na maior parte da região. Em São Paulo, a temperatura varia entre 13 e 25 graus. Belo Horizonte registra máxima de 28 graus. No Rio de Janeiro, os termômetros chegam aos 27 graus. Em Vitória, a máxima será de 26 graus. As informações são do Instituto Nacional de Meteorologia. Sofia Muniz, o tempo e a temperatura.

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0: E a hora certa. 10:32.
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4: 31 de julho de 2026. Pix passa a valer em 8 países e vira alternativa mais barata que cartão para turistas. Mendonça autoriza a Polícia Federal a investigar suposto tráfico de influência de Lulinha. UEFA anuncia boicote à Copa do Mundo após plano da FIFA de vender participações. TCU encontra irregularidades em 82% das emendas Pix. Eu sou Ailton Moreno e o Rádio Notícias está no ar.
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0: lojistas brasileiros já conseguem pagar com Pix diretamente no comércio de 8 países. A funcionalidade opera nos aplicativos dos bancos brasileiros e está disponível no Chile, Argentina, Uruguai, Paraguai, Estados Unidos, Portugal, Espanha e França. O Banco Central ressalta que não existe um Pix internacional oficial mantido pelo governo brasileiro fora do país. As transações são realizadas por empresas de câmbio credenciadas, responsáveis por converter os valores em tempo real. No ponto de venda, a maquininha gera um QR Code que o turista escaneia pelo aplicativo do banco. O aplicativo mostra o valor final convertido em reais, com taxas incluídas. A confirmação é feita por senha ou biometria. A empresa intermediária converte a moeda e repassa o pagamento ao comerciante na moeda local. O ministro do Supremo Tribunal Federal, André Mendonça, autorizou a abertura de um inquérito para investigar suspeitas envolvendo Fábio Luiz Lula da Silva, conhecido como Lulinha. A Polícia Federal pediu ao STF a abertura do inquérito para apurar se Lulinha, filho do presidente Luiz Inácio Lula da Silva, praticou os crimes de tráfico de influência e corrupção. A investigação apura se Lulinha atuou para favorecer o lobista Antônio Carlos Camilo Antunes, conhecido como Careca do INSS, em negócios com o Ministério da Saúde.
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0: 55 federações nacionais que integram a entidade votaram por unanimidade a favor do boicote à Copa do Mundo e a todos os torneios organizados pela FIFA. A decisão é uma resposta ao plano da entidade de vender uma fatia de suas competições a investidores externos. A UEFA declarou que rejeita de forma unânime e inequívoca a ideia de transferir participações acionárias da Copa do Mundo para investidores privados. A entidade afirmou que, enquanto a proposta seguir em pé, nenhuma seleção europeia disputará torneios da FIFA. A UEFA classificou a proposta como uma falha grave de liderança e uma renúncia ao papel da FIFA como guardiã do futebol mundial. Pela primeira vez em 6 anos, o preço médio dos carros novos no Brasil subiu menos do que a inflação. O valor dos veículos zero quilômetro teve queda real de 1,5% em 2026. Nominalmente, o preço médio subiu 1,4% e chegou a R$ 166.900. O reajuste ficou abaixo da inflação oficial, acumulada de 3,18%. Houve forte desaceleração em relação aos 5,5% registrados em 2025. A expansão das montadoras chinesas foi o principal fator para a queda dos preços. No entanto, a renda estagnada e os juros elevados do crédito veicular ainda dificultam a compra do automóvel zero quilômetro.
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0: 1. A arrecadação de impostos federais atinge 264 bilhões de reais em junho. De janeiro a junho, o acumulado ultrapassou 1.560 bilhões. Quem traz mais detalhes é Gabriel Brum.
2: A arrecadação de impostos federais atingiu 264 bilhões de reais em junho, um aumento de 7,7% descontado da inflação em relação ao mesmo mês de 2025, de acordo com dados divulgados nesta quinta-feira pela Receita Federal. De janeiro a junho, o acumulado ultrapassou 1,5 trilhão de reais, crescimento real de mais de 6,5%. Nos dois casos, no mês e no semestre, os resultados foram os maiores da série histórica desde 1995. Segundo a Receita Federal, a arrecadação previdenciária atingiu 381 bilhões de reais em 2026, resultado do crescimento da massa salarial e da arrecadação do Simples Nacional Previdenciário. Outro fator é a reoneração da folha de pagamentos de empresas e municípios. A arrecadação com comércio e serviços fechou os 6 primeiros meses do ano em 309 bilhões de reais, com os dois setores em alta. Ainda houve a recuperação da arrecadação do setor de eventos e do setor de petróleo, além do desempenho dos segmentos automotivo, eletricidade e gás, serviços financeiros e Simples Nacional. O bom resultado veio mesmo com as desonerações temporárias do diesel, biodiesel e querosene de aviação, adotadas por causa dos efeitos da guerra iniciada por Estados Unidos e Israel contra o Irã. Da Rádio Nacional em Brasília, Gabriel Brum.
0: auditoria do Tribunal de Contas da União revelou irregularidades na execução de recursos das emendas PIX. O levantamento analisou 100 transferências especiais realizadas entre 2020 e 2024. Problemas foram identificados em 82% dos repasses fiscalizados. O prejuízo estimado aos cofres públicos é de 49 milhões de reais. As irregularidades incluem falhas na transparência e na rastreabilidade dos recursos. Foram encontrados pagamentos sem documentação e despesas incompatíveis com a finalidade da transferência, obras parcial ou totalmente não executadas e indícios de superfaturamento também foram identificados.
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1: O Real Madrid encaminhou a venda do atacante Gonçalo Garcia para o Fulham, da Inglaterra, em uma negociação de 40 milhões de euros fixos, além de 2 milhões em bônus. O jogador espanhol, que era um dos principais concorrentes de Endrick por uma vaga no ataque, deve assinar contrato nos próximos dias, enquanto o clube inglês também acertou a contratação do meia César Palacios. Com a saída de Gonçalo, Endrick ganha mais espaço no elenco comandado por José Mourinho e aumenta suas chances de permanecer no Real Madrid para a temporada. Nos últimos dias, a imprensa espanhola chegou a especular sobre um possível empréstimo do brasileiro, mas a venda do atacante espanhol fortalece a disputa por minutos e pode representar uma oportunidade importante para o ex-palmeirense conquistar mais protagonismo no clube merengue.
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2: Satana e Léo Foguete.

Hoje é dia 31 de julho, hoje é dia mundial da guarda florestal e dia da mulher africana. Tem aniversário de Wesley Snipes, ator americano, e Jim Kay, ator canadense. Vamos voltar no tempo? Em 1609 acontecia a libertação dos indígenas do Brasil. Em 1999, o programa Discovery Lunar Prospector da NASA era intencionalmente colidido com a espaçonave com a superfície da Lua, encerrando sua missão de detectar água congelada no satélite. E em 2001, o Congresso dos Estados Unidos aprovava um projeto de lei que convertia um crime federal a clonagem de seres humanos. A gente fica por aqui com a agenda do rádio, um grande abraço e até o mês que vem.

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O sucesso, o lançamento, a boa música que eu sei que você aí do outro lado curte, aqui no meu, no seu, no nosso programa Rádio Escuta, inclusive com Wilson Meirelles, claro, já está no ar.

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1: De volta, e pra falar que show pagodiano do cantor Ian chega a São Paulo no próximo dia 2. Depois de conquistar o Rio de Janeiro e dar início à turnê nacional com uma edição de ingressos esgotados em Salvador, o Pagodiando, show especial do cantor Ian, desembarca pela primeira vez em São Paulo. A festa criada pelo cantor chega à capital paulista já no dia 2 de agosto, domingo, a partir das 15 horas, na varanda Estaiada, zona sul da cidade, levando uma experiência que une pagode, grandes encontros musicais, cenografia exclusiva e uma estrutura pensada para aproximar ainda mais o público do cantor. Com mais de 40 mil pessoas reunidas ao longo de 8 edições do Rio de Janeiro, o Pagodeando se consolidou como uma das principais festas do pagode brasileiro. Agora é a vez de São Paulo receber toda essa estrutura. Fique ligado, segunda-feira eu volto com mais notícias do mundo da música. Um bom final de semana para você e sua família e até lá.
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3: Já estamos de volta depois do nosso break Intervalations, né? Pra você ligado na melhor programação. E aí, tá curtindo a nossa programação? Tá aí já participando, interagindo através das nossas redes sociais, inclusive, um abraço pra você do outro lado aí, ó, tá chegando, participando com a gente, obrigado.

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0: Justin Cowgirl. Cowgirl, né? É diferenciada.
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4: Hora certa.
3: 11:39.
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0: até cá entre nós, programação sensacional, né? Eu já estou de volta, fui ali e já voltei. E é claro, contando sempre pra você aí interagir através das nossas redes sociais. Olha aí, o Instagram da nossa programação, tem o WhatsApp também, vai participando, vai interagindo. Porque se é sucesso, música boa, é aqui no programa Rádio Escuta.
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0: bom. Eu dou.
1: Vai um barulho pra Marvel!
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0: Chama o Samu aí, o que foi, rapaz? Hein? É sucesso, hein?
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2: Onze horas e 53 minutos.

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2: Recursos de multas poderão financiar a emissão da CNH para pessoas de baixa renda. 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
7: Melhor do sucesso já de volta, Marcelinho de Lima. Num gole só, participação panda.
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0: que ele também encerrou, né? Às vezes a gente chega com aquela animação total, mas também tem que dizer tchau uma hora, né? Obrigado, venha aí. Mais um campeão de audiência aqui na sua. Até a próxima!
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2: Meio-dia e oito.
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1: 31 de julho de 2026. Pix passa a valer em 8 países e vira alternativa mais barata que cartão para turistas. Mendonça autoriza a Polícia Federal a investigar suposto tráfico de influência de Lulinha. Eu sou Ailton Moreno e o Rádio Notícias está no ar.
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0: turistas brasileiros já conseguem pagar com Pix diretamente no comércio de 8 países. A funcionalidade opera nos aplicativos dos bancos brasileiros e está disponível no Chile, Argentina, Uruguai, Paraguai, Estados Unidos, Portugal, Espanha e França. O Banco Central ressalta que não existe um Pix internacional oficial mantido pelo governo brasileiro fora do país. As transações são realizadas por empresas de câmbio credenciadas, responsáveis por converter os valores em tempo real. No ponto de venda, a maquininha gera um QR Code que o turista escaneia pelo aplicativo do banco. O aplicativo mostra o valor final convertido em reais, com taxas incluídas. A confirmação é feita por senha ou biometria. A empresa intermediária converte a moeda e repassa o pagamento ao comerciante na moeda local. O ministro do Supremo Tribunal Federal, André Mendonça, autorizou a abertura de um inquérito para investigar suspeitas envolvendo Fábio Luiz Lula da Silva, conhecido como Lulinha. A Polícia Federal pediu ao STF a abertura do inquérito para apurar se Lulinha, filho do presidente Luiz Inácio Lula da Silva, praticou os crimes de tráfico de influência e corrupção. A investigação apura se Lulinha atuou para favorecer o lobista Antônio Carlos Camilo Antunes, conhecido como Careca do INSS, em negócios com o Ministério da Saúde.
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é dia 31 de julho, hoje é dia mundial da guarda florestal e dia da mulher africana. Tem aniversário de Wesley Snipes, ator americano, e Jim Kay, ator canadense. Vamos voltar no tempo? Em 1609 acontecia a libertação dos indígenas do Brasil. Em 1999, o programa Discovery Lunar Prospector da NASA era intencionalmente colidido com a espaçonave com a superfície da Lua, encerrando sua missão de detectar água congelada no satélite. E em 2001, o Congresso dos Estados Unidos aprovava um projeto de lei que convertia um crime federal a clonagem de seres humanos. A gente fica por aqui com a agenda do rádio, um grande abraço e até o mês que vem.

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0: aí, eu que digo sempre, vamos refletir. Ontem eu não refleti. Eu simplesmente resolvi ir embora depois do programa, encarando aquilo tudo que todo mundo já sabe que aconteceu. Mas o fato é que você viver a experiência, ficar no olho do furacão, porque na verdade é isso, né? Você ficou no olho do furacão. Eu não deveria ter saído daqui, eu deveria ter esperado, se eu tivesse refletido. Mas não, vou pra casa. Olha, o Rio de Janeiro ontem estava um caos. As pessoas desesperadas não sabiam o que fazer. Todas correndo sem saber para onde. O aterro do Flamengo, a gente via as pessoas que estavam na praia, tudo correndo ao mesmo tempo, procurando pontos de ônibus que não paravam para pegar as pessoas. As pessoas gritavam: por favor, motorista. Porque zero. Eu vi tanta. Olha, o carro parado. Bom, os sinais todos quebrados, até o Largo do Machado. Você tinha que atravessar aqueles cruzamentos que são perigosos, mas com muita cautela, porque senão, já pensou? Sem sinal num cruzamento? Mas as folhas, ali tem muita amendoeira na Praça Paris, as folhas voavam que tapavam a visão. E aquelas coisas batendo, aqueles galinhos e areia. Eu digo, meu Deus do céu, eu vou abrir a janela para o carro não ficar balançando, mas ia entrar aquela porcaria da toda dentro do carro, tá? Arriscar até de receber uma galhada, né, no olho, porque aquilo voava um horror. E eu fico me perguntando, nós estamos vivendo, é o Ninho, tá? É o Ninho. Temos responsabilidade nisso? Temos sim, direto ou diretamente temos, porque modificamos o clima. Mas de qualquer maneira, é preciso alguma coisa precisa ser feita. Central do Brasil fechada. Central do Brasil fechada. Banheiro de central cobrando R$4 para você fazer um xixi. R$4. Eu não sei se é o preço normal ou se de repente sobe em função daquelas pessoas todas paradas lá, porque primeiro ficaram todas na rua, depois abriram, deixaram várias, dezenas, centenas de pessoas entrarem para depois fechar de novo, deixar outras pessoas fora. Enfim, as pessoas não tinham dinheiro porque não aceitavam Pix. Quer dizer, você não pode mijar porque eles não aceitam Pix. E aí fazer o quê? Eu acho que muita gente se mijou. Fazer o quê? Como numa situação daquela? E depois vou dizer uma coisa, fazer xixi nas calças, numa coisa dessa, vai, deixa rolar. Fazer o quê? Tem coisa pior acontecendo em volta. Mas então, esse foi um retorno infernal. Eu só queria registrar que eu senti medo. Eu nunca vi isso na minha vida. É um vento, mas um vendaval. Um vendaval que tomou conta do Rio de Janeiro, previsto, parece que hoje também há previsões de, não tão intensos, mas haverá previsões de que há, enfim, teremos ventania, mas de qualquer maneira, minha solidariedade a vocês, porque ontem eu vivi, eu vou voltar, eu digo, não, aí eu tô sendo idiota, eu vou voltar? Eu vou enfrentar tudo isso para voltar para Tupi? Não, se eu tiver, estava quase que na metade do caminho, então essa metade eu vou para casa. E foi o que eu fiz. E graças a Deus, não aconteceu nada.
1: 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Vamos refletir?
0: Vamos nós? Então vamos. A responsabilidade de criar um filho nunca deveria depender da cobrança da justiça.

0: poderá determinar que o pagamento seja feito por meio do Pix, com o valor sendo retirado diretamente da conta do responsável, conforme decisão judicial. Claro que na prática isso acelera as coisas, torna o processo mais rápido, né? E aumenta as chances que o dinheiro chegue a quem realmente precisa, a criança. Ah, mas a mãe usa a criança. Se a mãe usa indevidamente, o que que se pode fazer? Mas a criança não tem nada a ver com isso. Não vou dar pensão pro meu filho porque a minha mulher vai ali nas lojas de cosméticos e vai, compra tudo que a Virgília anuncia com o dinheiro da pensão. E responsabilidade da mãe, mas cumprimento do dever do pai. Mas vale lembrar algo muito importante. Pensão alimentícia, repito, não é favor, não é presente nem ajuda quando sobra dinheiro, né? É um direito que o filho tem, tá? É a responsabilidade que os pais têm. Pensão foi feita para proteger o filho e não para ser motivo de briga entre os pais. E aí fica a nossa reflexão. Quando um pai ou uma mãe assume a responsabilidade pelos próprios filhos, sem precisar ser cobrado, quem ganha não é a justiça. Quem ganha é a criança.
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0: A pergunta objetiva, transformei isso num suco e o que que saiu? Saiu a pergunta, na sua opinião, essa nova medida vai ajudar a diminuir o calote da pensão? Você acha? Vou repetir a pergunta. Você acha que essa nova medida, pagamento feito por Pix, tá? Vai ajudar a diminuir o calote da pensão? Quem não paga a pensão deveria, de repente, sofrer sanções mais duras? Não, mas eles vão pra cadeia. Mais dura do que isso é permanecer lá enquanto não pagar. Eu acho que a lei até é dura. É um caso objetivo de que o sujeito vá pra cadeia. É negócio de pensão alimentícia. Então eu não vou perguntar isso aqui. Quem paga a pensão deveria sofrer punições mais duras, porque ele já perde a liberdade. Não é isso? Então vamos ficar nessa. Você acha que com o Pix essa nova medida realmente diminuirá o calote da pensão? Tô vendo que hoje a abertura foi um pouco histérica, as pessoas cobrando meio descontroladas, gritando. É uma coisa, meu Deus, quando eu chego é assim, todo mundo se solta. Menos, hein, meu rapaz? Pelo amor de Deus, esse aí tá se soltando loucamente. Deixa eu dar um voto. Calma. Por favor, eu gostaria que esse auditório arco-íris ficasse, né? Dirigiu, só tem, pelo que eu tô sentindo aqui, só tem arco-íris, só tem LGBT nesse auditório. Mas enfim, o que é másculo também, né? Cada um. Aí. Essa aí já é uma coisa que eu não sei se é, tá assim meio duvidosa, essa manifestação. É fluida.
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0: Foi uma coisa, por isso que eu liguei e ele não atendeu. Lá no final do programa, lembram que o repórter Gustavo Santiago iria, enfim, falar sobre o que estava rolando, né, na cidade? E nada, sabe o que aconteceu? Um saco foi direto na cara dele, com o vento, o saco bateu na cara dele, colou na cara dele. Meu Deus, o Gustavo Santiago, que saco foi esse? De quem era esse saco, Gustavo?
2: Não sei, Canazio, ele veio da rua, porque eu estava ali na Central do Brasil, região da Central do Brasil, tentando achar sinal para poder entrar ao vivo no seu programa, quando do nada, Canazio, veio um saco plástico no meu rosto. Foi uma situação bastante engraçada, mas desesperadora ao mesmo tempo, porque eu queria entrar ao vivo e não conseguia.
0: O saco quase que estrangulou. Coisa de doido. Tudo acontece com o Gustavo. Ei, Santiago, cuidado. Eu sempre te digo isso, hein?

0: Gustavo.
1: Pois é.
0: Bom, cuidado aí, porque pode ter saco voando atrás de você, entendeu?
1: Hoje não tem não, porque eu tô falando ao vivo direto aqui do Centro de Operações da Prefeitura do Rio,
0: Canazzo. Ah, é tranquilo. Então, vamos lá, já que você tá no Centro de Operações, atualiza aí os estragos provocados pelo Vendaval do Rio.
1: Atualizo sim, olha, a cidade permanece em estágio 2, numa escala de 5, o que significa que há risco de ocorrências de alto impacto. Depois desse vendaval que aconteceu aqui na cidade ontem, foram registradas mais de 165 ocorrências de queda de árvores em toda a cidade. Desse total, 98 já foram concluídas e 69 seguem em atendimento com equipes da Conlurb atuando nos locais. Algumas delas, por exemplo, é ali na rua Beatriz Larragote, na Cidade Nova, aqui bem próximo da gente. Foi uma queda de árvore, a Conlurb já está atuando no local, assim também como na estrada Henrique de Melo, em Bento Ribeiro, também teve uma queda de árvore, como na rua do Catete, ali no Catete, na altura ali bem da delegacia, queda de árvore também. Todas essas situações aí, a Conlurb já está atuando no local. Vamos agora falar nos locais, vamos agora falar do Corpo de Bombeiros, porque os militares foram acionados para 291 ocorrências relacionadas a esse vendaval ontem. Foram 154 chamados para corte de árvores, 31 salvamentos de pessoas e 5 desabamentos. Os bombeiros também confirmaram 5 mortes em decorrência da ventania de ontem. Nós estamos tentando, Canazzo, confirmar com os bombeiros se o corpo encontrado hoje na praia de Tarituba, em Paraty, é do pescador que havia desaparecido ontem devido a esse vendaval. Nós procuramos a Light também para saber quantas pessoas ainda estão sem energia elétrica. Segundo a concessionária, 296 mil clientes estão sem energia elétrica, mas as equipes estão atuando ali de forma rápida para poder tentar restabelecer energia o mais rápido possível. A previsão para hoje ainda é de ventos, para toda a região é de ventania, por conta dessa frente fria que passa sobre o litoral do Rio de Janeiro e favorece então as rajadas de vento, que pode ser forte em alguns momentos. Canazzo.
0: Obrigado a você pelas informações. Eu não sou advogado da Light, mas a gente tem que pensar no seguinte: o vendaval destruiu postes, árvores caíram, a rede elétrica ficou toda danificada e você não consegue, por mais incrível.

0: Eu falei de pensão e dessa novidade agora, você pode pagar pensão através do Pix. Tá, o Trump tá pau da vida com isso. Vai criar outra tarifa. Como? Brasil, Brasil, Pix, Pix. Prejudica os cartões, os Estados Unidos. Solenemente, né, Trump? O Pix é nosso e vai continuar. Agora servindo até para pagamento de pensão. Vamos ver o que que não do Trump, dessa novidade que a justiça estabeleceu. Primeira participação.
1: Boa tarde, Roberto Canada, parabéns pelo programa aí, quem fala aqui é Roberto do Caju, sempre paguei pensão, Roberto Canada, sempre paguei pensão, um salário mínimo, trabalhava informalmente, trabalhando com todo, etc, faz um pouco de tudo, mas sempre paguei pensão. E eu acho incrível, burrice da mãe, quando fala assim, que, ah, não vou querer pensão do pai não, o direito não é dela, o direito é da criança. Um abraço a todos aí.
0: O Roberto faz toldo, é interessante, pede o telefone dele, de vez em quando eu preciso fazer um toldo, vê aí, o Roberto acho que trabalha com esses toldos plásticos, modernos, eu acho que é isso, né? Verifica aí, muito bem, Xará, inclusive. É, mais uma participação.
2: Boa tarde, Canazzo.
0: Boa tarde,
2: família. Por cá, Mauro, taxista, Rio de Janeiro.
0: Ah.
2: Olha só, Canazzo. Diminuir o calote da pensão, o Pix não vai ter o poder.
0: Concordo.
2: Por quê? Só faz Pix quem tem saldo em conta bancária.
0: Concordo.
2: Agora, fica mais confortável porque aquele que tem conta bancária e que tem responsabilidade vai fazer o Pix sem se aproximar da mãe da criança,
0: okay,
2: com quem ele não quer mais conviver.
0: Okay.
2: Essa é a minha opinião.
0: Se bem que eu não conheço ninguém que pague pensão pessoalmente entregando a mulher. Né, isso é feito através de outras transações bancárias, o TED, a transferência, né? Mas de qualquer maneira, eu também acho o seguinte, se o cara não quiser pagar, mesmo tendo saldo na conta, ele não vai fazer o Pix. Quer dizer, é isso aí, não, eu acho que não muda muito, muda a praticidade só, mas pontualidade, o dever cumprido, não sei não. Mais uma.
3: Boa tarde, Roberto Canazzo, Paulo Naval, comandante de Praia de Mauá. Da mesma forma que o pai é cobrado corretamente e é preso por não dar pensão, o que pode ser feito quando a mãe, cujo qual eu conheço várias aqui na comunidade, gasta o dinheiro da pensão no pó, na cachaça e no salão de beleza?
0: Quer dizer, ele conhece mulheres que pegam a pensão, transformam em cabelos, cachaça e cocaína, foi o que eu entendi, pó. Mas aí é que está, é responsabilidade, o pai cumpriu com o seu dever, a mãe tá fazendo isso, mas e aí? Eu me lembro que os vale isso, os vale aquilo, até o Bolsa Família, né? No início, tudo isso era usado indevidamente, a gente comprava cigarro com transferência de renda, com programa assistencial, quer dizer, isso é uma irresponsabilidade de quem recebe. Agora, evidente, o Paulo tem razão, é uma injustiça, a mulher tá lá pegando a pensão toda, se embelezando e fica doidona, quer dizer, ela deve ficar doidona, né? Que loucura, vamos lá, tem mais um? Tem mais um? O Alexandre, o menino aí, ele se levantou por quê? Você tá com algum parafuso na cadeira? Que levanta assim, meio que assustado. Pra pedir mais um? Pode pedir sentado, querido. Eu tô te vendo aí, o operador se levantou, ele é meio um susto, fiquei inquieto. Vamos lá, mais um, vamos lá.
4: Oi, Ganassi, tudo bem? Boa tarde, Lili de Itamaraty, de Minas Gerais. Eu vou resumir bem claro pra você, pra todos nós, né? É pensão alimentícia, é pra alimentar a criança, mas tem gente que usa errado, tá? Com certeza muito errado. E também, a pessoa que está recebendo a pensão alimentícia, como a pessoa que está mandando, ela teria a principal forma de mostrar comprovantes na justiça.
0: Entendi nada.
4: Tanto a mãe ou o pai que for comprar a coisa que está recebendo, quanto o pai ou a mãe que está pagando para poder mostrar que pagou.
0: Meu Deus.
4: Tá bom? Forte abraço. Beijo. Tchau.
0: Não entendi nada, nada desse negócio. Lili, por favor, tá confuso isso. Paga a coisa? Que coisa? Paga. Não, a pessoa já foi. Não entendi. Não entendi, Lili. E depois o Pix, nessa história toda, também não foi citado. Isso mexe muito com o emocional das pessoas. Lili deve ter ficado emocionada, sei lá. Mas de qualquer maneira, Lili, mesmo não entendendo nada que você falou, não compreendendo, né? O que você quis dizer, desculpe, pode ser falha minha. Muito obrigado pela participação.
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0: Vamos dar uma boa tarde também ao José Fabiano. Boa tarde, Fabiano.
6: Boa tarde, Canásio, tudo bem?
0: Tudo tranquilo, notícias.
6: Lei prevê reforço na divulgação de telefone para denúncias de violência contra a mulher.
7: O presidente Luiz Inácio Lula da Silva sancionou, sem vetos, a lei que obriga o poder público a divulgar o telefone exclusivo para denunciar violência contra a mulher em locais públicos e privados de grande circulação de pessoas. O texto foi publicado no Diário Oficial da União de hoje. O Ligue 180, criado em 2005, é a principal forma de acesso a serviços públicos para enfrentamento à violência contra a mulher. A nova norma exige divulgação do Ligue 180 em meios de comunicação e locais de grande circulação de pessoas.
5: Barcas terão operação especial neste domingo.
8: A Secretaria Estadual de Transporte e Mobilidade Urbana preparou uma operação especial nas barcas para este domingo, por conta do desafio da Ponte 2026, corrida de 21 quilômetros entre Niterói e o Rio, com largada no caminho Niemeyer em Niterói e chegada na Praça Mauá, na região portuária da capital fluminense.
9: Boa tarde,
8: antes do início da operação regular das barcas, a linha Arariboia terá viagens extras nos dois sentidos, para facilitar o deslocamento dos passageiros e dos atletas que vão participar da meia maratona. A ponte Rio-Niterói terá interdições parciais a partir das 10 horas da noite deste sábado, quando duas faixas serão interditadas em ambos os sentidos. No sentido Rio-Niterói, a restrição será apenas no trecho entre o Mocanguê e a Praça de Pedágio. No domingo, às 5 da manhã, mais uma faixa será interditada em cada sentido da ponte. No sentido Rio-Niterói, a restrição continua apenas entre o Mocanguê e a Praça de Pedágio. Durante toda a corrida, uma faixa permanecerá liberada para a circulação de veículos em cada direção. A previsão é de que o trânsito seja totalmente normalizado até o meio-dia deste domingo.
5: Rock in Rio terá mais de 800 opções gastronômicas.
10: Há 36 dias do Rock in Rio, a organização do festival apresenta aqui no escritório da Rock World, na Barra da Tijuca, as novidades gastronômicas que farão parte da edição deste ano. Só no gramado da Cidade do Rock serão 860 opções de gastronomia com sabores variados para o público. E quem traz mais detalhes é o Dait Ieda, chefe do restaurante gourmet, que participa pela primeira vez da área gastronômica do festival.
11: E a gente quer trazer um pouquinho do restaurante, que a gente tem no restaurante. Serão quatro pratos, né? Um é um best-seller, né? Que é a pipoca de camarão, famosíssima, que é um tempurá de camarão, com molho spice. O outro vai ser um nasi goreng, também de camarão, que é um arroz frito tailandês, né? O terceiro, para trazer um pouquinho de refrescância, vai ser um mini poke de salmão. E o quarto, que é em homenagem ao evento, vai ser o rock and roll, que é um roll de salmão com cream cheese, azeite trufado, flor de sal e raspa de siciliano.
10: O Rock in Rio 2026 será realizado entre os dias 4 e 13 de setembro, com atrações nacionais e internacionais.
5: Fluminense liga alerta para a lista de lesionados.
12: O técnico Luiz Ubeldia pode ter problema para o clássico de sábado contra o Vasco pela Copa do Brasil. As novas lesões de Freitas e Thiago Silva aumentaram a lista de jogadores lesionados, que já conta com Milan e James. A zaga tricolor vem sendo uma dor de cabeça para o técnico do Flu.
5: Agora na Rua Santa Luzia, no centro do Rio, céu parcialmente nublado. Temperatura de 24 graus.
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14: Meio-dia
9: e 41 minutos.

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1: 31 de julho de 2026. Pix passa a valer em 8 países e vira alternativa mais barata que cartão para turistas. Mendonça autoriza a Polícia Federal a investigar suposto tráfico de influência de Lulinha. UEFA anuncia boicote à Copa do Mundo após plano da FIFA de vender participações. TCU encontra irregularidades em 82% das emendas Pix. Eu sou Ailton Moreno e o Rádio Notícias está no ar.
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0: turistas brasileiros já conseguem pagar com Pix diretamente no comércio de 8 países. A funcionalidade opera nos aplicativos dos bancos brasileiros e está disponível no Chile, Argentina, Uruguai, Paraguai, Estados Unidos, Portugal, Espanha e França. O Banco Central ressalta que não existe um Pix internacional oficial mantido pelo governo brasileiro fora do país. As transações são realizadas por empresas de câmbio credenciadas, responsáveis por converter os valores em tempo real. No ponto de venda, a maquininha gera um QR Code que o turista escaneia pelo aplicativo do banco. O aplicativo mostra o valor final convertido em reais, com taxas incluídas. A confirmação é feita por senha ou biometria. A empresa intermediária converte a moeda e repassa o pagamento ao comerciante na moeda local. O ministro do Supremo Tribunal Federal, André Mendonça, autorizou a abertura de um inquérito para investigar suspeitas envolvendo Fábio Luiz Lula da Silva, conhecido como Lulinha. A Polícia Federal pediu ao STF a abertura do inquérito para apurar se Lulinha, filho do presidente Luiz Inácio Lula da Silva, praticou os crimes de tráfico de influência e corrupção. A investigação apura se Lulinha atuou para favorecer o lobista Antônio Carlos Camilo Antunes, conhecido como Careca do INSS, em negócios com o Ministério da Saúde.
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0: 55 federações nacionais que integram a entidade votaram por unanimidade a favor do boicote à Copa do Mundo e a todos os torneios organizados pela FIFA. A decisão é uma resposta ao plano da entidade de vender uma fatia de suas competições a investidores externos. A UEFA declarou que rejeita de forma unânime e inequívoca a ideia de transferir participações acionárias da Copa do Mundo para investidores privados. A entidade afirmou que, enquanto a proposta seguir em pé, nenhuma seleção europeia disputará torneios da FIFA. A UEFA classificou a proposta como uma falha grave de liderança e uma renúncia ao papel da FIFA como guardiã do futebol mundial. Pela primeira vez em 6 anos, o preço médio dos carros novos no Brasil subiu menos do que a inflação. O valor dos veículos zero quilômetro teve queda real de 1,5% em 2026. Nominalmente, o preço médio subiu 1,4% e chegou a R$ 166.900. O reajuste ficou abaixo da inflação oficial acumulada de 3,18%. Houve forte desaceleração em relação aos 5,5% registrados em 2025. A expansão das montadoras chinesas foi o principal fator para a queda dos preços. No entanto, a renda estagnada e os juros elevados do crédito veicular ainda dificultam a compra do automóvel zero quilômetro.
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0: 64 bilhões de reais em junho. De janeiro a junho, o acumulado ultrapassou 1.560 bilhões. Quem traz mais detalhes é Gabriel Brum.
2: A arrecadação de impostos federais atingiu 264 bilhões de reais em junho, um aumento de 7,7% descontado da inflação em relação ao mesmo mês de 2025, de acordo com dados divulgados nesta quinta-feira pela Receita Federal. De janeiro a junho, o acumulado ultrapassou 1,5 trilhão de reais, crescimento real de mais de 6,5%. Nos dois casos, no mês e no semestre, os resultados foram os maiores da série histórica desde 1995. Segundo a Receita Federal, a arrecadação previdenciária atingiu 381 bilhões de reais em 2026, resultado do crescimento da massa salarial e da arrecadação do Simples Nacional Previdenciário. Outro fator é a reoneração da folha de pagamentos de empresas e municípios. A arrecadação com comércio e serviços fechou os 6 primeiros meses do ano em 309 bilhões de reais, com os dois setores em alta. Ainda houve a recuperação da arrecadação do setor de eventos e do setor de petróleo, além do desempenho dos segmentos automotivo, eletricidade e gás, serviços financeiros e Simples Nacional. O bom resultado veio mesmo com as desonerações temporárias do diesel, biodiesel e querosene de aviação, adotadas por causa dos efeitos da guerra iniciada por Estados Unidos e Israel contra o Irã. Da Rádio Nacional em Brasília, Gabriel Brum.
0: auditoria do Tribunal de Contas da União revelou irregularidades na execução de recursos das emendas PIX. O levantamento analisou 100 transferências especiais realizadas entre 2020 e 2024. Problemas foram identificados em 82% dos repasses fiscalizados. O prejuízo estimado aos cofres públicos é de 49 milhões de reais. As irregularidades incluem falhas na transparência e na rastreabilidade dos recursos. Foram encontrados pagamentos sem documentação, despesas incompatíveis com a finalidade da transferência, obras parcial ou totalmente não executadas e indícios de superfaturamento também foram identificados.
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4: Vou dizer uma coisa pra vocês, o Cláudio Jacarepaguá, ele entendeu o que a Lili de Minas Gerais quis dizer. Como eu não entendi, né? Eu quero, porra, eu acho que foi falha minha, porque o Cláudio entendeu, então eu não sei, vamos ver, o Cláudio vai tentar traduzir o que disse Lili de Itamaraty, Minas Gerais. Vamos ouvir a explicação de Cláudio.
5: Renato, que a dona Lili quis dizer o seguinte: assim como o pai tem a obrigação de guardar os comprovantes que fez o depósito, a mãe deveria guardar as notas fiscais que ela está comprando para a criança. Farmácia, mercado. O que ela gastar com a criança tem por obrigação também de guardar a nota. Concordo com o pensamento dela. Aí as mães não vão gastar na cachaça e outras coisas. Abraço, Cláudio Jacarepaguá.
4: Bom, o Cláudio me falou, que negócio de que obrigação é essa? Ele tem que mandar notinha pro governo? Eu desconheço isso. Eu desconheço isso, esse negócio de mandar. Quer dizer, a pensão, ela é toda monitorada por cada compra, por cada nota fiscal. O que que o governo tem a ver com isso? O governo tem nada a ver com isso. O Estado cumpriu o seu papel, condenou o cara a pagar a pensão. Agora, pronto. Agora, se houver algum problema, alguma coisa na pensão propriamente dita, o cara entra na justiça. E aí o Estado vai acompanhar. Mas eu não conheço, quer dizer, compra um picolé, manda notinha. Compra não sei o que, uma fralda, manda notinha. Eu não conheço esse negócio, não. Mas de qualquer maneira, o Cláudio conseguiu lá fazer uma análise. Muito obrigado. Vamos à outra participação.
6: Boa tarde, Roberto Canaz, Vera Lúcia de Piratininga. Eu acho que deve ser descontado em folha de pagamento do pai. Entendeu? Porque nem o pai gosta de pagar pensão para os filhos, entendeu? Aí seria descontado em folha, isso daí é certo. Nada de PIX, isso não funciona, não.
4: Ela tem
6: boa
4: razão.
6: Tarde.
4: Boa tarde.
6: Beijão.
4: Obrigado, Vera Lúcia. O negócio é o seguinte: se for através da justiça, a mulher não tem o que contestar. É o que a justiça determinou e o cara lá vai pagar. Agora, se for através do Pix, a mulher vai chegar e dizer assim: escuta aí, eu tô achando que você tá me passando para trás, não é isso? Tá faltando? Vai gerar conflito. Por quê? Porque você manda um Pix de 10, 15 ou 20, a mulher vai dizer: por que 10, 15 ou 20? Eu acho que deveria ser 25. Então eu acho que a Vera Lúcia tem razão, tem que ir para um canal oficial para que não haja discussão. Outra.
7: Canaz, boa tarde. Vinícius Estofador. Acho que a justiça tá certa. Tem muito pai sacana aí, entendeu? Que às vezes gasta na sacanagem com bebida, com mulher, e não dá amparo pros filhos. Tenho 3, 4 filhos, pago pensão pra 3. Eu acho que tá certo, tá certo. Tem muito pai aí, filha da mãe. Melhor forma isso aí. Vinícius Estofador, aqui da Grajaú, Jacarepaguá.
4: Olha, o Vinícius tem toda a razão. E ele é um estofador. Olha aí, outro também que é útil. Eu quero fazer um caderninho, tá entendendo? Com as minhas participações, porque você já tem, eu tenho várias profissões aqui participando, tem taxista, tem o estofador, tem o cara do prestadores de serviço, né? Sempre bom. Então, por favor, Lili, você, o cara é qualificado, você já anota aí, porque quem sabe, de repente, uma poltrona, né? Tem que trocar o tecido. Então tá bom. Valeu, obrigado pela participação.
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4: Olha, ele, calma aí, ele é James Chambers. Quem é James Chambers? É o Jimmy Cliff. Ele nasceu em St. James, na Jamaica, no dia 30 de julho de 1944. Cantor, compositor, multi-instrumentista, ator. Jimmy Cliff teve papel fundamental na difusão internacional do reggae. Ele foi, assim, o cara que lançou o reggae, explodiu o reggae, tá? Jimmy Cliff morreu recentemente. Ele morreu no dia 25 de novembro do ano passado. Ele tinha 81 anos. Quer dizer, foi-se o cara que transformou o reggae nesse sucesso mundial. E para homenageá-lo, I Can See Clear You.

0: Então, a nossa homenagem a ele, eterno Jim Cliff. I can see clear you. Bom,
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0: Bem, paralelamente ao. Como é que se diz? Vamos refletir. As pessoas estão pedindo pelo canal, né, que seja restabelecida a luz o mais rápido possível. Eu já fiz esse apelo para a Light. Eu sei que é difícil, tá tudo muito complicado, tem poste caído, árvore que derrubou fiação, mas Light, pelo amor de Deus, essas pessoas estão desesperadas desde ontem, Zona Oeste, Zona Norte, enfim, seja onde for, é preciso colocar tudo e mais um pouco para o restabelecimento dessa luz. E a gente agradece muito. Por favor, hein? Agora, tem aqui para encerrar o depoimento de um cara que foi preso por causa de pensão. Vamos ouvir o Wagner.
2: Boa tarde, Canais. Aqui é Wagner, motorista de aplicativo. Eu fui preso por causa de pensão, sendo que não estava devendo pensão. Eu pagava em mãos, ela assinava de recibo. Atrasei um mês, ela foi lá e denunciou. E eu paguei a ela. E ela não tirou a denúncia. Até que eu explicasse lá, a advogada explicasse pro juiz, eu fiquei 2 dias e 2 noites preso, foi algemado e tudo.
0: É traumático, né? O que ele viveu é traumático, e sacanagem da mulher também, né? Aí tem picuinha. Tem picuinha nessa história. Ela deve ter ficado muito feliz de saber que o cara que a deixou, por qualquer razão que não vem ao caso, foi parar na cadeia. Isso aí é vingancinha torpe, né? Isso não se faz, né? A verdade prevalece. Com relação a o negócio de troca de recibo, não é pro governo, agora que eu entendi, é a mulher que tem que comprar tudo e justificar as despesas da pensão mostrando ao marido os recibos. É isso que as pessoas queriam dizer. Tem nada a ver com o governo. Ou vice-versa, quer dizer, deveria haver uma troca de recibos para que ambos saibam que o dinheiro está sendo usado efetivamente para a criança.
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4: O presidente da FIFA, Gianni Infantino, enfrenta um cenário complicado para aprovar seu projeto de criar uma empresa responsável pelos ativos comerciais da entidade e abrir espaço para investidores privados. A proposta sofreu forte rejeição da UEFA, que reúne 55 federações, e da CONCACAF, com outras 41 associações, formando um bloco de 96 votos contrários. Como as decisões no Congresso da FIFA dependem da maioria das 211 federações filiadas, a oposição dessas duas confederações reduz significativamente as chances de aprovação do plano. A reportagem explica que Infantino ainda busca apoio de outras confederações, como CONMEBOL, CAF, AFC e OFC, mas precisará conquistar uma ampla maioria para superar a resistência europeia e norte-americana. A principal crítica dos opositores é a falta de transparência e o risco de entregar parte do controle comercial das principais competições da FIFA, incluindo a Copa do Mundo, a investidores privados, o que pode gerar uma das maiores disputas políticas da história recente do futebol.
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5: Meio-dia e 59 minutos.
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0: Hoje nós vamos homenagear uma mulher que é exemplo de força, coragem, né? Resiliência pelos filhos. No Tocantins, uma mãe feirante transformou o trabalho na barraca de pastéis em um verdadeiro instrumento de mudança de vida. E o nome dessa guerreira que transformou esse negócio, todos esses pastéis aí, é Marli Moreira Silvestre, de 55 anos. Enquanto muitas pessoas viam apenas uma barraca na feira, ela enxergava ali a oportunidade de realizar o maior sonho da família: dar às duas filhas a chance de cursar medicina. Olha só, hein? Durante anos, Marli enfrentou madrugadas, longas jornadas de trabalho, sol, chuva, cansaço e os desafios de quem vive do comércio popular. Ela vivia da venda de pastel. Cada um representava um passo a mais ao rumo do diploma das filhas. Com muito esforço, disciplina e perseverança, ela conseguiu custear os estudos das duas, provando que nenhum trabalho digno é pequeno quando existe um grande propósito e, é claro, quando existe amor. Essa história, gente, nos lembra que o sucesso de uma família muitas vezes é construído com o sacrifício silencioso de quem trabalha todos os dias sem perder a esperança, mas nunca perder o amor. Nunca diminuir esse sentimento, pelo contrário. Por isso hoje a nossa sala VIP presta uma homenagem especial a essa mãe guerreira que fez da dedicação um exemplo de vida. Mostra que o amor, aliado ao trabalho honesto, é capaz de transformar sonhos em realidade e inspirar toda uma geração. E não é barato medicina, não, hein? Talvez seja um dos cursos mais caros. E ela deu conta das duas. Marli Moreira Silvestre, você é uma mulher extraordinária que merece todo o nosso reconhecimento. Você vai ficar, vamos ficar muito bem, Penido. Penido é de origem francesa, é muito charmant, é muito elegante, muito elegante. Ele é muito...
6: Já Bonuí.
0: Ih, ui.
6: Ui. Ui.
0: Quanta viadagem, meu Deus.
6: Oh, pode ser, não, depois de você dizer que tava no estúdio LGBT.
0: Você viu?
6: Eu só vi
0: gritinho.
6: Não, eu falei, vou voltar aqui, vou lá no estúdio ver.
0: É, mas foi todo mundo já embora.
6: Todo mundo foi embora.
0: Mas
6: ficou assustado com a denúncia.
0: O auditório ficou muito surpreso pela minha irreverência.
6: Irreverência. Coragem.
0: Coragem.
6: Não, falta você.
0: É isso. Ô, então... Penido, cadê o beijo logo? Dá logo. Pronto, agora.
6: Basta um.
0: Ah, basta um, tá bom.
6: É porque é com muito amor e carinho.
0: É,
6: eu sou seu fã também.
0: E eu também,
6: né?
0: Não vivo mais sem esse beijo.
6: Hein? Então, pode, amanhã você volta.
0: Tchau,
6: porque
0: pessoal.
6: Porque você vem antes de mim e eu venho logo atrás de você.
0: Qualquer dia eu vou falar com o Sidney pra deixar apresentar o programa, pra eu vir atrás de você também, tá? Tchau, pessoal.
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5: Uma hora e 3 minutos.
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10: Olá, Brasil, está no ar o Central de Notícias nesta sexta-feira, 31 de julho de 2026. E vamos aos destaques desta hora. O estado do Rio de Janeiro registrou na tarde desta quinta-feira 394 mil imóveis sem energia elétrica, um dia após o vendaval com rajadas superiores a 100 km por hora. Segundo as concessionárias responsáveis pelo fornecimento de energia, 296 mil clientes da Light estão sem luz. Já a Enel informou que outros 97.870 consumidores permanecem com o serviço interrompido em diferentes regiões do estado. No momento mais crítico da falta de fornecimento, o número de clientes da Light afetou chegou a cerca de 1.100.000. Os efeitos ainda podem ser observados em diversos pontos, com árvores caídas em vias públicas, bairros sem energia elétrica e impactos no sistema de transporte. o presidente Luiz Inácio Lula da Silva sancionou ontem o projeto que destina até 3% da arrecadação das apostas esportivas, as chamadas bets, ao fundo para aparelhagem e operacionalização das atividades fim da Polícia Federal Funapol. A lei sancionada teve origem em uma medida provisória e foi aprovada pelo Congresso Nacional neste mês.
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23: Vamos nessa, senhoras e senhores, estamos chegando para a última edição do nosso Conexão Nacional, claro, neste mês de julho, porque agosto tem muito mais. Estamos chegando e vamos nessa. Prazer, eu sou Eduardo Maidana. Tamo junto aqui na Rádio Mais Ouvida, 31 de julho de 2026, dia de número 212 do calendário gregoriano. A gente ainda tem pela frente 153 dias antes de o ano terminar. Hoje é Dia Mundial da Mulher Africana. Hoje também é Dia Mundial do Guarda Florestal. Ainda é Dia Mundial, deixa eu ver do que, ah, sim, da campanha do quilo. Ainda é o dia do nutricionista e também é o dia do samba rock. Junto comigo, Gênio de Paula, Joel Cabral, Vini Soares, o time que faz o Conexão Nacional nesta sexta-feira. Capricha no volume, chega mais, vamos juntos.
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23: Porque aqui tem música boa, tem você ligado em todo o Brasil. Só pra começar, Diego e Victor Hugo, Tubarões.
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Mas chegando por aqui, final de semana, pintou, estamos juntos e bora pra fofoca. Márcio Garcia homenageia o filho mais velho e chama a atenção da web. Lindezas! Bem, nesta semana, o Márcio Garcia chamou a atenção nas redes sociais ao abrir um álbum de fotos em homenagem ao filho mais velho, Pedro, que completou 23 anos. O apresentador reuniu registros da infância até os dias atuais e encantou os seguidores ao mostrar a evolução do primogênito em diferentes momentos da vida. Nos comentários, internautas parabenizaram Pedro e encheram a publicação de elogios. Parabéns, Deus abençoe sempre, escreveu uma seguidora. Quanta lindeza em uma família só, comentou outra. Vida longa a vocês, desejou uma terceira. Além de Pedro, o Márcio e a esposa, Andréa Santa Rosa, também são pais de Nina, de 21, Felipe, de 17, e João, de 12 anos. Família linda! Que Deus continue abençoando muito. Volto já, tem mais fofocas.

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6: Bora que bora, gente. Bom, já estamos de volta conosco e segue por aqui o Conexão Nacional aqui na sua rádio preferida. Vamos nessa. A turma de Campo Grande, Alagoas, sempre acompanhando a programação, tem o Ricardo, a Mary e também o Cristiano. Obrigado pela companhia. Quem mais acompanhando a nossa programação, como sempre, tem a Adriane, ligada conosco. Obrigado pela parceria. A Luciana e também o Vinícius, em Lagoa dos Gatos, no Pernambuco. Obrigado pela parceria. Quem mais? Turma de Capitão Enéas, Minas Gerais, também acompanhando a gente. Tem a Cláudia sintonizada conosco. A Elisa tá sintonizada, também tá ligada conosco. E ainda o Marlon e também o Pedro, trabalhando, curtindo a gente. São Miguel, Arcanjo, São Paulo, todo mundo ligado na programação. Tem a Débora, sempre ouvindo a gente. O Mar Quinze está ligado. Também um abraço especial pro Zildo. Obrigado pela sintonia. Turma de Piratini, no Rio Grande do Sul, tchê. Todo mundo ligado, curtindo a programação. Na primeira capital farroupilha do Rio Grande do Sul, que bacana. Abraço especial pra Arlete, tá sintonizada conosco. O Gilberto também tá acompanhando e ainda a Fernandinha. É o Brasil inteiro, todo

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1: E aí, tudo bem? Tô chegando com as notícias do mundo da música desta sexta-feira. Zé Neto e Cristiano estão no line-up do Rodeio de Jaguariúna. Considerado um dos maiores eventos rurais do país, o Jaguariúna Rodeio Festival, no interior de São Paulo, terá um line-up de peso na edição deste ano, marcada para os dias 18, 19, 25 e 26 de setembro. Os organizadores da festa, que integra o chamado Circuito Sertanejo, acabaram de anunciar o nome de Zé Neto e Cristiano, que se junta a outro anunciados anteriormente. Os rapazes de São José do Rio Preto se apresentam no dia 25 de setembro. Além de Zé Neto e Cristiano, Bruno e Marrone também subirão ao palco no dia 25 de setembro. A programação começa com shows de Wesley Safadão, Natanzinho Lima, Zezé de Camargo e Luciano e Hugo e Guilherme, todos no dia 18. No dia seguinte será a vez de Daniel, Panda e Gustavo Lima. As atrações da noite do encerramento serão divulgadas nos próximos dias. Daqui a pouquinho eu volto com mais notícias. Até já.
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1: Uma tragédia abalou a Cidade de Deus, na zona sudeste do Rio, onde três pessoas da mesma família morreram eletrocutadas. Uma mulher ficou gravemente ferida e foi socorrida em estado grave para o Hospital do Andaraí. A Polícia Civil investiga se as mortes têm relação com a forte ventania que atingiu a cidade na quarta-feira. Testemunhas relataram que um pico de energia elétrica causou um incêndio em uma tomada, resultando nas descargas fatais.
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4: Eu mesmo, vamos nessa por aqui. A gente continua com mais música boa, informação e entretenimento do jeito que você gosta, curte e merece. Excelente sexta-feira pra você. Capricha no volume, mais música chegando. Tamo junto aqui na Rádio da Galera de segunda a sexta-feira. Bora que bora. Agora tem Paula Fernandes, Amar de Novo.

casal lindo se separando. Matheus Fidelis anuncia término com Gabi Martins. Respeitem esse momento. A cantora e ex-BBB Gabi Martins e o humorista Matheus Fidelis colocaram ponto final no relacionamento pela segunda vez. O término foi anunciado por Matheus, que usou as redes sociais para comunicar a decisão. Eu e a Gabriela não estamos mais juntos. Peço que respeitem esse momento. Deus abençoe a vida de cada um, e escreveu. Após o anúncio, os dois também deixaram de se seguir no Instagram. O relacionamento era marcado por términos e reconciliações. Gabi e Matheus assumiram um romance em setembro de 2025, mas anunciaram a primeira separação no fim de fevereiro de 2026. Pouco tempo depois, em abril, reataram o namoro após um novo pedido feito pelo influenciador, que surpreendeu a cantora com uma serenata. Agora, o casal volta a seguir caminhos separados. Será que dessa vez tem volta? E pra quem torce que o casal esteja juntos? Vamos ficar esperando e torcendo. Na torcida, então. Eu volto.

0: Tony Mendes e os Direitos Iguais. Pra você ouvir aqui no nosso Conexão Nacional, o programa oficial da música boa, destacando o rolê das músicas mais bombadas do Brasil. Muito obrigado pela sua companhia e audiência. Daqui a pouquinho a gente tá de volta pra mais uma hora repleta de música legal, hein? Tem Zezé de Camargo chegando em seguidinha. Vai perder não, né? Pela outro carro, tô de volta já.
1: E a hora certa. 1:59.
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0: Sul-Americana. Ontem à noite, o Grêmio foi derrotado em casa pelo Bolívar pelo placar de 1-0 e está eliminado da competição internacional. O time gaúcho engatou a quinta eliminação seguida na fase mata-mata em competições da Conmebol. O tricolor não avança o mata-mata em competições continentais desde 2021. O jogo também foi histórico para o Bolívar, que eliminou o brasileiro em mata-mata pela vez primeira. Dos brasileiros que disputaram a competição, estão classificados para a próxima fase: Vasco da Gama, Bragantino e Santos. A Copa do Brasil será iniciada às oitavas de final desse final de semana. Sábado, dia 1º, Vasco da Gama e Fluminense às 5:30 da tarde no Maracanã. Às 7:30 da noite, Atlético Mineiro e Juventude na Arena do Galo em Belo Horizonte. Às 9 da noite, Santos e Remo na Vila. Domingo, dia 2 de agosto, Palmeiras e Fortaleza às 4 da tarde em São Paulo. Mirassol e Grêmio às 18 horas em Mirassol. Chapecoense e Cruzeiro às 18:30 em Chapecó. E Internacional e Corinthians às 19:30 em Porto Alegre. Na segunda-feira, dia 3, Atlético Paraná e Vitória às 21 horas na cidade de Curitiba. Os campeonatos brasileiros da Série A, B, C e D somente seguirão a partir do dia 8 de agosto. Meus amigos ligados, por enquanto é isso. Um abraço e até amanhã.
1: 2:03.
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0: Dia 31 de julho, hoje é Dia Mundial da Guarda Florestal e Dia da Mulher Africana. Tem aniversário de Wesley Snipes, ator americano, e Jim Kay, ator canadense. Vamos voltar no tempo? Em 1609 acontecia a libertação dos indígenas do Brasil. Em 1999, o programa Discovery Lunar Prospector da NASA era intencionalmente colidido com a espaçonave com a superfície da Lua, encerrando sua missão de detectar água congelada no satélite. E em 2001, o Congresso dos Estados Unidos aprovava um projeto de lei que convertia um crime federal a clonagem de seres humanos. A gente fica por aqui com a agenda do rádio, um grande abraço e até o mês que vem.
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2: Vamos nessa, senhoras e senhores, de volta com a Conexão Nacional na sua rádio preferida. Muito prazer, eu sou Eduardo Maidana e a partir de agora a gente segue com mais uma hora do nosso Conexão. Aqui tem música boa, tem informação, entretenimento e você ligado conosco no Brasil inteiro. Hora de parabenizar os aniversariantes do dia. Você que está completando mais um ano de vida neste dia 31 de julho, nossos parabéns. Sucesso, saúde, felicidade, prosperidade na sua vida, tudo de melhor. Aproveita ao máximo sempre, tá? Wesley Snipes está de aniversário hoje, ator norte-americano. Norman Cook é o nome artístico do DJ inglês Fatboy Slim, ele que também fez parte da banda The House Martin, legal. J.K. Rowling, ela que é escritora e autora do livro dos livros de Harry Potter, né? Parabéns, sucesso, saúde e felicidade. Sempre por aqui com todo prazer e todo carinho do mundo na rádio mais ouvida. A sexta-feira fica muito melhor ouvindo Zezé Di Camargo, irmão da Lua, amigo das estrelas.

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1: De volta! E pra falar que novo trabalho de Miley Cyrus pode ter relação com Donna Summer. O burburinho nas redes sociais não mente. Miley Cyrus está cozinhando algo novo e o aroma já intriga os fãs e a indústria cultural. A cantora, conhecida por suas transformações artísticas e a sua capacidade de reinventar a própria imagem, foi flagrada em Los Angeles em meio a uma produção que carrega mais perguntas do que respostas. O cenário, ruas da cidade, uma Miley atrás do volante e no ar a inconfundível melodia I Feel Love, o clássico atemporal Donna Summer. A cena capturada por olhos curiosos e imediatamente viralizada pelos fãs mostra Miley Cyrus em ação com equipamentos de filmagem de grande porte ao redor do veículo. Esse vislumbre fugaz é suficiente para alimentar a especulação. Seria um novo videoclipe? Talvez para um single surpresa? Agora é aguardar as novidades. Daqui a pouquinho eu volto com mais notícias. Até já.
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0: Prazer ter você por aqui, sempre ligadaço, fazendo a programação da Rádio Mais Ouvida, como sempre, pelo radinho, pelo site ou pelo aplicativo. Prazer imenso estar, já depois do intervalo a gente tá de volta.
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o Brasil. A turma de Carejeiras, Rondônia, obrigado pela parceria. Quem tá ligado conosco em Carejeiras é o Daniel, sempre acompanhando a gente. Também o Wilson tá acompanhando a gente, o Valdir também ligado. Aliança Pernambuco, todo mundo acompanhando a programação. Tem a Joyce, a Yasmin, também a Paloma. Ainda tem a turma de Palestina, São Paulo, acompanhando a gente. O Matheus tá acompanhando. Obrigado pela companhia.

fofocarmos juntos. João Vitor Gonçalves relatando experiência de morar no Rio de Janeiro. Não gosto muito, disse ele. Intérprete de Maurício Mau Mau em Quem Ama Cuida, novela das nove da TV Globo, ator João Vitor Gonçalves, de 24 anos, interagiu com os seguidores e surpreendeu ao falar sobre sua experiência de morar no Rio de Janeiro. Paulista, o artista contou que se mudou para a Cidade Maravilha exclusivamente para gravar a trama e admitiu que, apesar de gostar da oportunidade profissional, ainda não se encantou pela capital fluminense. Sinto que as pessoas cariocas vão me criticar, mas assim, tô gostando porque eu tô trabalhando por conta dessas coisas. Mas da cidade em si, Rio de Janeiro, eu não gosto muito não. Gosto da praia, acho a praia bonita, mas tem tanto lugar com praia bonita, não é mesmo? Declarou ele, João Vitor, o Mau Mau, Maurício Mau Mau, de Quem Ama Cuida. Ah, tão bonitinho ele, não é mesmo? Oh, que fufuxo! Beijitos! Por hoje é só, pessoal. Eu só volto semana que vem agora, tá bom? Mua! Obrigado pelo carinho de vocês, fofos e fofas. Tchau, tchau.

0: Wolf, deixa eu pra você ouvir aqui no nosso Conexão Nacional, o programa oficial da música boa. Obrigado pela sua companhia e audiência, onde quer que você esteja, sempre ligado conosco, fazendo a programação da rádio mais ouvida. Excelente sexta-feira. Já já tem traia véia por aqui, hein? Troca de sintonia não, é rapidinho, a gente volta já.
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4: Hora certa. 2:38.
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1: 31 de julho de 2026. UEFA anuncia boicote à Copa do Mundo após plano da FIFA de vender participações. Preço médio do carro zero no Brasil tem a primeira queda em 6 anos. Eu sou o Ailton Moreno e o Rádio Notícias está no ar.
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0: FEFA e as 55 federações nacionais que integram a entidade votaram por unanimidade a favor do boicote à Copa do Mundo e a todos os torneios organizados pela FIFA. A decisão é uma resposta ao plano da entidade de vender uma fatia de suas competições a investidores externos. A UEFA declarou que rejeita de forma unânime e inequívoca a ideia de transferir participações acionárias da Copa do Mundo para investidores privados. A entidade afirmou que, enquanto a proposta seguir em pé, nenhuma seleção europeia disputará torneios da FIFA. A UEFA classificou a proposta como uma falha grave de liderança e uma renúncia ao papel da FIFA como guardiã do futebol mundial. Pela primeira vez em 6 anos, o preço médio dos carros novos no Brasil subiu menos do que a inflação. O valor dos veículos zero quilômetro teve queda real de 1,5% em 2026. Nominalmente, o preço médio subiu 1,4% e chegou a R$ 166.900. O reajuste ficou abaixo da inflação oficial acumulada de 3,18%. Houve forte desaceleração em relação aos 5,5% registrados em 2025. A expansão das montadoras chinesas foi o principal fator para a queda dos preços. No entanto, a renda estagnada e os juros elevados do crédito veicular ainda dificultam a compra do automóvel zero quilômetro.
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4: Eu também.
5: O Zé Bonito.
6: Fala, Geraldão.
5: Ô Zé, você sabia que as mulheres não podem ser eletricistas?
6: Uai, Geraldão, que preconceito é esse?
5: Não, Zezinho, não é preconceito nenhum não, só.
6: Mas por que a mulher não pode ser eletricista, Geraldão?
5: Ô, Zé, que ela demora 9 meses pra dar luz, uai.
6: Ah, Geraldão, cada coisa.
7: Enquanto isso...
8: Oh, oh, a vida é como o café.
7: O quê?
8: Só é amarga se a gente não adoçar a gosto.
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3: 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Se não queres, diz.
11: Ah, mas é assim tanto, né? Forças.
12: Depois das primeiras missões Apolo, que foram verdadeiros testes de voo, e depois disso de reconhecimento da superfície da Lua, a primeira expedição considerada de exploração científica ficou a cargo da Apolo 15. Nessa missão é que foi utilizado pela primeira vez o jipe espacial. Com as pesadas roupas espaciais, um dos grandes problemas das missões Apolo era a baixa mobilidade dos astronautas. No dia 31 de julho de 1971, os astronautas da Apolo 15, David Scott e James Irving, dirigiram pela primeira vez o veículo lunar na superfície da Lua. Scott e Irving passaram 3 dias no satélite da Terra, com um total de 18 horas fora do módulo lunar. Foram coletados 77 quilos de material lunar para trazer à Terra. O pouco espaço e o peso sempre foram alguns dos grandes problemas das viagens à Lua. Depois das Apolos 11, 12 e 14, a NASA queria aprofundar o conhecimento geológico. A Apolo 15 foi a primeira a pousar em terreno acidentado. A tripulação explorou a região no primeiro transporte construído para se movimentar na Lua, afastando-se do módulo Falcon por distâncias de até 4 quilômetros. A dupla de astronautas coletou um total de 77 quilos de material lunar e os trouxe à Terra. Mesmo

0: rodando a uma velocidade de 10 km por hora, sem gravidade, entrando e saindo de crateras, eles eram jogados para cima e para baixo e de um lado para o outro. Outro problema, mais sério, é que ao se afastar do módulo lunar, os astronautas quase se perderam. No fim da missão Apolo 15, os resultados foram considerados positivos. Houve pequenos problemas com os equipamentos, depois corrigidos nas duas missões seguintes. História hoje, pesquisa Lúcio Rezer. Apresentação Dilson Santa Fé. Sonoplastia Messias Melo.
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2: Bora que bora, gente boa, tamo nessa. Juntos por aqui, tocando muita música boa, informação e entretenimento do jeito que você gosta, tá? Conexão Nacional. Sempre aqui na Rádio da Galera, de segunda a sexta-feira. Tamo junto. Com Eduardo Maidana. Conforme prometido, trai a véia. Lembrança boa.

0: 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De volta, e pra falar que show pagodiano do cantor Ian chega a São Paulo no próximo dia 2. Depois de conquistar o Rio de Janeiro e dar início à turnê nacional com uma edição de ingressos esgotados em Salvador, o Pagodeando, show especial do cantor Ian, desembarca pela primeira vez em São Paulo. A festa criada pelo cantor chega à capital paulista já no dia 2 de agosto, domingo, a partir das 15 horas, na varanda Estaiada, zona sul da cidade, levando uma experiência que une pagode, grandes encontros musicais, cenografia exclusiva e uma estrutura pensada para aproximar ainda mais o público do cantor. Com mais de 40 mil pessoas reunidas ao longo de 8 edições do Rio de Janeiro, o Pagodeando se consolidou como uma das principais festas do pagode brasileiro. Agora é a vez de São Paulo receber toda essa estrutura. Fique ligado, segunda-feira eu volto com mais notícias do mundo da música. Um bom final de semana para você e sua família e até lá.
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0: Toca Pra Mim, o nome é Mil Adjetivos. E assim, senhoras e senhores, encerramos mais uma semana. Obrigado pela sua parceria. Tudo de melhor, um grande abraço, um ótimo final de semana e a gente se encontra na segunda-feira. Tchau.
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2: 2:59.
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5: O Real Madrid encaminhou a venda do atacante Gonçalo Garcia para o Fulham, da Inglaterra, em uma negociação de 40 milhões de euros fixos, além de 2 milhões em bônus. O jogador espanhol, que era um dos principais concorrentes de Endrick por uma vaga no ataque, deve assinar contrato nos próximos dias, enquanto o clube inglês também acertou a contratação do meia César Palacios. Com a saída de Gonçalo, Endrick ganha mais espaço no elenco comandado por José Mourinho e aumenta suas chances de permanecer no Real Madrid para a temporada. Nos últimos dias, a imprensa espanhola chegou a especular sobre um possível empréstimo do brasileiro, mas a venda do atacante espanhol fortalece a disputa por minutos e pode representar uma oportunidade importante para o ex-palmeirense conquistar mais protagonismo no clube merengue.
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2: 3:00.
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6: Olá Brasil, está no ar o Central de Notícias e vamos aos destaques desta hora.
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6: Eleições 2026. Pesquisa Quest, divulgada nesta quinta-feira 30, mostra um empate técnico entre Juliana Brizola, do PDT, e Luciano Zucco, do PL, na disputa pelo governo do Rio Grande do Sul. Juliana aparece com 24% das intenções de voto no primeiro turno e Luciano Zucco, do PL, com 22%. No segundo turno, a diferença entre os dois fica um pouco maior. Juliana aparece com 35% das intenções em dois diferentes cenários testados, já Luciano com 31%. O ministro Alexandre de Moraes do Supremo Tribunal Federal determinou a prisão de Apolo Carvalho da Silva, de 28 anos. O homem conseguiu driblar as autoridades brasileiras e fugiu para a Espanha.
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6: No ar a edição desta sexta-feira do programa Saúde com Beleza. Sextou, senhoras e senhores. Sexta-feira, sua linda. Nossa última edição dessa semana, sempre de segunda a sexta, aqui na programação da sua emissora de rádio favorita. Josi por aqui, trazendo pra você muita música boa e o nosso programa Saúde com Beleza. Vamos, vamos, vamos. Toda a nossa equipe a postos, aguardando o seu contato no site saudecombeleza.com.br e também através do WhatsApp 61998195151. Hoje começamos com a gigante eterna rainha da sofrência, Marília Mendonça. Bem pior que eu.

0: por aqui, agora vamos com o nosso toque reflexivo, que hoje diz o seguinte: não é o mais forte aquele que sobrevive, também não é o mais inteligente. Aquele que sobrevive é aquele que melhor se adapta a todas as mudanças. Resiliência, esse é o segredo. Pense nisso. Depois do toque reflexivo, tá chegando o tijolão do Jorge Mateus. Na sequência tem Hugo e Guilherme.
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2: Bora, hein, compadre?
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0: lá no lavador do Val, curtindo a carajé com bobagem. Amâncio, frases de raiva, você tem aí o quê?
1: Tem uma frase de raiva aqui, rapaz, que a pessoa pergunta assim, a resposta vem na lata, é parente seu longa. A pessoa pergunta assim, você mora onde? Ou não pergunte nada. Eu tenho uns amigos aí que perguntam, você mora onde? Pelas caridades, não pergunta. Eu moro na minha casa. Será que não sabe que eu moro na minha casa? Tem outra frase de raiva aqui, ó. Tudo que começa com raiva, acaba em vergonha.
0: Vixe. Daqui a pouco tem mais frases com o Juvenal. Vamos dar uma pausa no bloco, já já mais um bloco do nosso Acarajé com Bobagem.
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1: De volta por aqui com Saúde com Beleza desta sexta-feira, vamos com o trevo da Ana Vitória e do Thiago York. Essa música é gostosa demais. Confere aí. Boa sexta-feira. Oh, delícia. Pezinho no final de semana, né?

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1: Olá pessoal, mais um Almanac Musical no ar, por aqui Eduardo Maidana. E hoje nós vamos falar de Lady in Red, canção do cantor e compositor britânico-irlandês Chris de Burgh. A música foi lançada em junho de 1986 como o segundo single do álbum Into the Light. A música foi responsável por apresentar o talento do cantor para um público mais popular em todo o mundo. A faixa foi um enorme sucesso em todo o planeta, tornando-se rapidamente o single mais vendido de Chris de Burgh, e sua composição o transformou de um artista alternativo em um nome familiar em muitos países. O hit alcançou a posição de número 1 no Canadá, Reino Unido, na Irlanda, na região de Flanders, na Bélgica e também na Noruega. Também atingiu o número 3 nos Estados Unidos durante a primavera de 1987. Aqui no Brasil, a música ficou conhecida como a melhor balada lenta para dançar nas reuniões dançantes. E aí, vamos relembrar?

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0: 3:30.
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2: Olá, Brasil, está no ar o Central de Notícias e vamos aos destaques desta hora.
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2: Milhares de pessoas atravessaram nesta quinta-feira 30 a fronteira marítima entre Castilheiros, no Marrocos, e Ceuta, enclave espanhol no norte da África, após nadarem pelo quebra-mar de Tarajal. A chegada em massa sobrecarregou as forças de segurança locais. Segundo a Guarda Civil da Espanha, imagens registraram grupos de pessoas saindo do mar, correndo pela praia e comemorando a entrada em território espanhol. Alguns foram vistos gritando "Viva a Espanha!" após a travessia, enquanto agentes da Guarda Civil distribuíam água e auxiliavam os recém-chegados. A passagem é a entrada para a Europa. E o ex-gerente de um renomado restaurante de São Paulo entrou na justiça para pedir a anulação da demissão por justa causa e o pagamento de horas extras e verbas rescisórias. Na ação, ele afirma que teve jornadas com mais de 14 horas, acumulou funções sem reajuste salarial e desenvolveu burnout, depressão e ansiedade em razão das condições de trabalho. 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
10: Agora tá chegando o Henrique Diego Raspão, abrindo a nossa próxima sequência. Depois tem Vitor Clay e Felipe Araújo.

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0: Para finalizar o Super Bloco, você conferiu Felipe Araújo com Jorge Mateus e a Chave Cópia. Eu vou ali, volto já, é tempo de pegar um café e eu trago para você a nossa última de hoje.
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2: Três horas e 44.
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7: Última de hoje do Saúde com Beleza desta sexta-feira, chegando com Marcos Ibelucci, solteiro apaixonado. Depois tem Vitor Clay e Maiara Imaraíza.

0: última de hoje, então, foi com Maiara e Maraísa. Você faz falta aqui. Programação incrível, maravilhosa, do Saúde com Beleza, aqui na sua emissora de rádio favorita. Um beijo bem grande pra você, bom final de semana, até segunda-feira com mais um programa.
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Hoje é dia 31 de julho, hoje é dia mundial da guarda florestal e dia da mulher africana. Tem aniversário de Wesley Snipes, ator americano, e Jim Kine, ator canadense. Vamos voltar no tempo? Em 1609 acontecia a libertação dos indígenas do Brasil. Em 1999, o programa Discovery Lunar Prospector da NASA era intencionalmente colidido com a espaçonave com a superfície da Lua, encerrando sua missão de detectar água congelada no satélite. E em 2001, o Congresso dos Estados Unidos aprovava um projeto de lei que convertia um crime federal a clonagem de seres humanos. A gente fica por aqui com a agenda do rádio, um grande abraço e até o mês que vem.

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3: 87.
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1: Eu.
0: E Geraldão.
2: Eu também.
1: Geraldão, hoje eu vou contar uma piada pra você sem você pedir.
2: Ô, louco, Zé. Tá bonzinho hoje, só?
1: É, eu tô doido pra contar a piada.
2: Então tá, ó, conta aí.
1: Geraldão, um perigoso ladrão entrou num banco e fez todo mundo de refém enquanto ele roubava o dinheiro. Quando ele já tava resolvendo sair do banco, ele pensou: vou perguntar se alguém me viu alguma coisa aqui. Ele perguntou pra um velhinho que tava bem na porta, assim, logo na saída: o senhor me viu roubar esse banco? Aí o velhinho quis fazer média, né? Sim, eu vi toda a sua ação. Ah, Geraldão.
2: Ô Zé, que ele fez com o velhinho?
1: Ô, Geraldão, ele deu a passagem pro céu pro velhinho só de ida.
3: Jesus!
2: Meu Deus, que ladrão ruim.
1: Então, Geraldão, aí o velhinho passeou, foi pro céu, né? Daí ele perguntou bem alto assim: mais alguém viu eu roubando esse banco? Fez até eco assim, porque o banco era grande, Geraldão.
2: Sim, tô até imaginando a cena.
1: Aí um rapaz pegou e ergueu a mão bem devagarzinho assim, ó. Aí o ladrão falou assim: e você, moço? Você me viu roubar esse banco?
2: O rapaz falou, Zezinho.
1: Então, Geraldão, o rapaz bem gaguejando: ô, Geraldão, eu não vi nada, não. Mas sabe aquela velhinha que tá ali do lado ali, ó? Que ela é minha sogra. Ela viu tudinho, vai dar o senhor.
2: Você, será que ela foi viajar pro céu também?
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5: É verdade.
0: Com Zé Bonito e Geraldão. Se queres, queres. Se não queres, quis.
6: Ah, mas é assim tanto, né? Forças.

0: 4:48.
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0: 5:04.
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2: Fala, galera. Tudo bem por aí? Tudo certinho?

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3: Maravilha, pessoal, tamo de volta. Vamos chegar, né? E com força aqui na sua rádio preferida. Deixa eu mandar um abraço pro Zezé, né? Zezé da Viola, Zezé. Não é Zezé do Camargo, não, viu, gente? Quem sabe, não pode ser também. Benjaminha, o Lourenço, a dona Chica, Detinho, a Tônio do Trator, né? O Zé da Roça, Tião do Alambique. Ah, dou mais um abraço pra dona Maria de Lourdes também, seu Chico da Silva, a Vanessa, o Leonardo, Cláudia, abraço pra você, Cláudia, Gustavo Valente, o Eduardo Nogueira, Letícia Guimarães, o Alexandre Fontes, o Marcelo Cavalcante, a turma também tá ligada com a gente, é o Ricardo Antunes, lembra daquele cara? Eu sou fulano Antunes, daqui a pouquinho tem mais alô, vamos curtir música, hora de forropiar aqui no nosso Nação Forrozeira.
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0: pouquinho, tô de volta. É rapidinho, rapidinho. Eu vou ali, mas eu volto correndo. Dois palitos.
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4: Cinco horas e 36 minutos.
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0: Todo mundo de boa conectado aqui na sua rádio preferida. Vamos que vamos então, trazendo mais músicas. É o Nação Forrozeira no ar, né? Segunda a sexta-feira, todos os dias. Ó, um abraço pra Bruna Silva, Patrícia Alves, Gabriela Melo, Fernanda Ribeiro, Larissa Souza, Amanda Rocha, Juliana, Mariana, Camila Lima, Ana Beatriz, o Rodrigo Melo.

0: volta, fica aí.
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2: 5:51.
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4: Ligadaço aqui na sua rádio preferida, ouvindo o nosso Nação Forrozeira. E todo mundo que tá conectadão aí curtindo o nosso som, vamos dar um tempinho? Tempinho de quê? De curtir mais músicas, claro. Vamos ouvir.

0: gente volta, se assim o senhor permitir. Forte abraço, valeu, valeu, tchau, tchau, fui.
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3: 6:08.
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0: 6:11.
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2: Muito bem, a partir de agora está no ar o Jornal Rádio News. Informação em primeiro lugar. Brasil e o mundo passam aqui na sua rádio favorita. Sejam bem-vindos.
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3: A arrecadação de impostos federais atingiu 264 bilhões de reais em junho, um aumento de 7,7% descontado da inflação em relação ao mesmo mês de 2025, de acordo com dados divulgados nesta quinta-feira pela Receita Federal. De janeiro a junho, o acumulado ultrapassou R$1,5 trilhão, crescimento real de mais de 6,5%. Nos dois casos, no mês e no semestre, os resultados foram os maiores da série histórica desde 1995. Segundo a Receita Federal, a arrecadação previdenciária atingiu 381 bilhões de reais em 2026, resultado do crescimento da massa salarial e da arrecadação do Simples Nacional Previdenciário. Outro fator é a reoneração da folha de pagamentos de empresas e municípios. A arrecadação com comércio e serviços fechou os seis primeiros meses do ano em 309 bilhões de reais, com os dois setores em alta. Ainda houve a recuperação da arrecadação do setor de eventos e do setor de petróleo, além do desempenho nos segmentos automotivo, eletricidade e gás, serviços financeiros e Simples Nacional. O bom resultado veio mesmo com as desonerações temporárias do diesel, biodiesel e querosene de aviação, adotadas por causa dos efeitos da guerra iniciada por Estados Unidos e Israel contra o Irã. Da Rádio Nacional em Brasília, Gabriel Brum.
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3: O Conselho Nacional de Política Energética aprovou nesta quinta-feira uma resolução com a expectativa de reduzir em mais da metade o preço do gás natural no Brasil. O texto abre o mercado e permite o uso dos gasodutos da Petrobras. Agora, a PPSA, estatal que comercializa os produtos do pré-sal, pode vender o gás natural diretamente para a indústria. A medida quebra o monopólio da Petrobras, porque antes a estatal era a única responsável por adquirir o gás e depois fazer a destinação final de mercado. Outro entrave era o uso das estruturas e gasodutos da Petrobras para transportar o gás. A partir de agora, a PPSA vai poder usar essas estruturas para realizar a venda direta. De acordo com a resolução, a Agência Nacional do Petróleo é quem vai definir os preços para o uso do gasoduto, mas a tarifa ainda vai ser calculada. Nós questionamos a Petrobras e aguardamos um posicionamento. O ministro de Minas e Energia, Alexandre Silveira, afirmou que a medida pode reduzir em um terço o valor cobrado das indústrias, caindo para $5 por milhão de BTU, uma medida usada para precificar o gás.
4: Ao invés de ser vendido na cabeça do poço, como é hoje para a Petrobras, em torno de $1,50 e vendida à indústria a $14 depois da estação de tratamento, ela vai dar condição da PPSA utilizar o seu poder de uma empresa responsável por maximizar esse recurso da União e que esse gás seja leiloado em torno de 5 a 5,25.
3: As regras já valem para os próximos leilões de gás natural de curto prazo, de 2026 a 2030, e de longo prazo, de 2030 em diante. O primeiro deve ocorrer entre novembro e dezembro deste ano. A prioridade é para setores que usam grandes quantidades de gás como insumo, como as indústrias química, petroquímica, siderúrgica e de fertilizantes, como disse o ministro.
4: Nos leilões de curto prazo, que são abertos, poder inclusive servir as térmicas do setor elétrico, e os leilões de longo prazo ficaram destinados à indústria de base nacional, que é a indústria da cerâmica, a indústria do vidro.
3: Estudos da empresa de pesquisa energética indicam que a medida pode gerar 430 mil empregos, investimentos da ordem de R$95 bilhões e acréscimo no PIB de R$79 bilhões. Da Rádio Nacional em Brasília, Gabriel Brum.
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0: A Justiça da Bolívia emitiu nova ordem de prisão contra Evo Morales. O ex-presidente é acusado de terrorismo e levantamento armado, supostamente ligados ao protesto de mais de 50 dias que bloqueou estradas em maio e junho deste ano. A nova ordem vem de uma denúncia apresentada pelo Comitê Cívico de Santa Cruz. O fiscal responsável fundamentou a decisão de detenção pelo perigo de fuga e risco de obstrução da justiça. O procurador-geral do estado, Roger Mariaca, confirmou a informação em coletiva de imprensa nesta quarta-feira. O ex-presidente da Bolívia, de 66 anos, enfrenta outras acusações, como de estupro de vulnerável e tráfico de pessoas. Evo Morales escreveu em uma rede social que as ordens de prisão são uma tentativa de criminalizar movimentos sociais e desviar a atenção da crise econômica, da falta de combustível, alto custo de vida e casos de contrabando de ouro e narcotráfico. Presidente três vezes entre 2006 e 2019, Morales também criticou a prisão recente de aliados, como do ex-presidente da Câmara dos Deputados, Fred Mamani, também ligada aos protestos que bloquearam as estradas. Da Rádio Nacional em São Luís, Gabriel Correa.
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5: O ex-presidente Jair Bolsonaro tem 48 horas para explicar um vídeo exibido na Convenção Nacional do PL no último sábado, prazo dado pelo ministro Alexandre de Moraes do Supremo Tribunal Federal. O vídeo, feito com inteligência artificial, simula a imagem e a voz de Bolsonaro num pronunciamento em apoio à pré-candidatura do filho, o senador Flávio Bolsonaro, à presidência da República. Alexandre de Moraes quer saber se houve descumprimento das regras impostas ao ex-presidente para a prisão domiciliar humanitária. Se sim, Bolsonaro corre o risco de ter essa prisão domiciliar revogada. Se não, pode haver a inelegibilidade de Flávio Bolsonaro por descumprimento da legislação eleitoral. Segundo Moraes, porque pode ficar configurado o uso de deepfake, o que é expressamente proibido pela lei eleitoral, e passar a impressão de que o ex-presidente pode participar da campanha eleitoral, apesar de estar com os direitos políticos suspensos, numa hipótese de desinformação eleitoral, é o que diz o ministro na decisão. Alexandre de Moraes ainda lembra que Bolsonaro, condenado a 27 anos e 3 meses de prisão pela tentativa de golpe, está com os direitos políticos suspensos e proibido de se manifestar política e eleitoralmente, inclusive por intermédio de outras pessoas. Desde março, o ex-presidente cumpre prisão domiciliar humanitária por razões de saúde.
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6: Analistas de segurança internacional e colunistas debatem a crescente percepção de que o mundo já vive, ou está próximo de viver, uma terceira guerra mundial. Escaladas simultâneas na Ucrânia e no Irã, que antes seriam vistas como conflitos regionais isolados, agora são interpretadas por muitos como partes de um único e complexo conflito global. O economista Jeffrey Sachs e a especialista Andrea Kendall Taylor, entre outros, apontam para um eixo da desordem e consideram que o planeta está no início de um novo conflito global. A tese ganha corpo com a troca de armas e inteligência entre Rússia e Irã, e a Ucrânia agora trocando tiros diretamente com o Irã.
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6: 20 pessoas morreram e 32 ficaram feridas no Iraque após ataques coordenados dos Estados Unidos e da Arábia Saudita contra alvos ligados a grupos apoiados pelo Irã. O primeiro-ministro iraquiano, Ali Al-Zaidi, convocou uma reunião urgente de segurança em resposta aos bombardeios. Os ataques ocorreram horas depois de os Estados Unidos interceptarem um suposto ataque surpresa iraniano contra tropas americanas no Oriente Médio. Washington e Riad afirmam que os locais bombardeados no leste do Iraque eram usados para planejar ataques com drones contra instalações petrolíferas sauditas.
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2: Depois do intervalo, tem mais Jornal Rádio News. 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

0: faturamento de 65 milhões e 900 mil nos primeiros 5 meses de 2026. O orçado inicialmente para o período era um superávit de 32 milhões e 800 mil reais. Além disso, o clube projetou 400 milhões em vendas no ano e até agora não fez nenhum negócio significativo. A presidente Leila Pereira falou sobre o tema e confirmou que o plano segue o mesmo: manter todos os jogadores do elenco nesta janela de transferência para buscar conquistar todos os títulos que o clube disputa: Copa do Brasil, Brasileirão e Copa Libertadores.
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0: E o Brasil não vai virar Espanha em 4 anos. Mas a seleção campeã do mundo deixa algumas lições para uma reorganização de ideias a ponto de impactar em médio e longo prazo a seleção brasileira. Uma das frases comuns no futebol é que defesa ganha campeonatos. A Espanha conquistou o bi levando isso ao pé da letra. Sofreu só um gol ao longo de 8 partidas. O técnico Ancelotti chegou com forte apoio dentro e fora da CBF. A entidade considera que 1 ano de trabalho é pouco para fazer uma análise mais densa sobre a trajetória dele na seleção. Por isso, já deu mais 4 anos de crédito ao italiano, com um salário de pouco mais de 5 milhões mensais.
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0: E o goleiro da Argentina, Dibu Martinez, fez mais defesas na final do que o Unai Simon, goleiro da Espanha, na Copa do Mundo inteira. Dibu defendeu 11 finalizações espanholas na partida. O goleiro argentino conseguiu frear o ataque adversário por 106 minutos até Ferran Torres fazer o gol da vitória na prorrogação. No Mundial inteiro, Simon fez um total de 10 defesas. Foram 8 partidas disputadas pela Espanha, com 7 vitórias e 1 empate, 0-0 contra Cabo Verde na estreia.
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3: O presidente dos Estados Unidos, Donald Trump, impôs uma condição crucial para um possível acordo nuclear civil com a Arábia Saudita: o reconhecimento do Estado de Israel pelo país árabe. A medida visa integrar a Arábia Saudita aos acordos de Abraão, que já normalizaram relações entre Israel e outras nações árabes. Segundo o governo de Netanyahu, a adesão da Arábia Saudita aos acordos seria um passo histórico para a paz no Oriente Médio. A negociação, que permitiria aos sauditas enriquecer urânio, agora depende dessa exigência política de grande peso.
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4: A análise dos pedidos de pensão especial para filhos e dependentes de mulheres vítimas de feminicídio deve ser concluída até a próxima semana. A solicitação do benefício está disponível desde o final de 2025. De acordo com dados do Monitoramento Nacional de Violência contra a Mulher, o Brasil registrou 741 casos de feminicídio entre janeiro e junho deste ano. Além dessas tragédias, uma grande quantidade de filhos de mulheres assassinadas ficou sem o apoio na criação. A lei que garante a pensão especial para esses dependentes que ficaram sem o amparo da responsável é de 2023, mas só passou a valer no final do ano passado. Quem tem esse direito? Além dos filhos biológicos, são enteados ou sob guarda e tutela, desde que comprovem que dependiam financeiramente da vítima. Também os acolhidos sob cuidados do Estado, menores de 18 anos e com renda de até 1/4 do salário mínimo por pessoa na família. Dependentes de mulheres trans também têm direito, desde que o crime seja registrado como feminicídio. O valor do benefício é de 1 salário mínimo. Os pagamentos serão feitos de forma retroativa, ou seja, o beneficiário vai receber os valores devidos desde o dia em que foi feita a solicitação. O representante do menor pode solicitar o benefício pelo aplicativo ou pelo site Meu INSS, além do telefone 135. É preciso levar documentos pessoais do dependente, como RG e CPF, o registro atualizado no CAD único e um documento que comprove o feminicídio, como um boletim de ocorrência, inquérito policial ou decisão da justiça.
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5: Pela primeira vez, a cidade de Niterói, na região metropolitana do Rio de Janeiro, vai receber a reunião anual da Sociedade Brasileira para o Progresso da Ciência. Trata-se da maior conferência de ciências e pesquisa da América Latina, que vai ocorrer na Universidade Federal Fluminense entre os dias 26 de julho e 1º de agosto. Em sua 78ª edição, o evento tem como tema Ciência para Todos, Soberania, Desenvolvimento e Inclusão, trazendo discussões sobre políticas públicas, direitos essenciais, ciência e tecnologia nacional e o contexto socioambiental e climático no Brasil. O reitor da UF, Antônio Cláudio

0: Nóbrega define o momento como algo histórico para a universidade.
1: Um evento que não acontecia no estado do Rio de Janeiro há mais de 32 anos, a primeira vez que acontece na UF, representa um compromisso da universidade em retornar para a sociedade os investimentos que a sociedade faz na universidade pública, especificamente na nossa Universidade Federal Fluminense. Portanto, é um marco histórico e que representará certamente um momento muito especial.
0: Cerca de 50 mil pessoas são esperadas no evento, entre estudantes, professores, pesquisadores e o público geral. Para o reitor, a conferência deve transmitir a mensagem de que inclusão no meio científico precisa ser ampliada.
1: A participação de olhares, perspectivas diferentes enriquece a capacidade de produzir soluções inovadoras. Diversificar o olhar sobre a produção do conhecimento é qualificar a produção do conhecimento. São diferentes experiências, diferentes histórias de vida que trazem olhares diferentes para a construção de soluções para a sociedade. Então, o fenômeno de inclusão, ele é não somente o exercício de um direito, mas também um processo de qualificação da produção do conhecimento.
0: Ao todo, serão mais de 300 pesquisadores, além de 60 conferências e 88 mesas redondas. A programação é gratuita e vai desde a realização de debates e atividades interativas com o público, até shows, sessões de cinema, planetários e viagens no tempo geológico. Também serão disponibilizados 63 minicursos em modalidade presencial e remota, cujos temas variam entre ciências ambientais e sociais. Os interessados podem se inscrever para os minicursos e conferir a programação completa do evento no site da 78ª Reunião Anual SBPC.
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4: Os Estados Unidos anunciaram novas tarifas de importação que podem chegar a 12,5% sobre cerca de 60 parceiros comerciais, incluindo o Brasil. A medida visa combater o uso de trabalho forçado na produção de bens, com alíquotas variando de acordo com as ações dos países para proibir essa prática. De acordo com as autoridades americanas, países que não implementaram restrições eficazes contra o trabalho forçado pagarão a alíquota máxima. A decisão, baseada na Lei de Comércio dos Estados Unidos, entraram em vigor às 00h01 desta sexta-feira, impactando diretamente as relações comerciais.
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4: A Organização das Nações Unidas realiza um debate público com os 6 candidatos ao cargo de secretário-geral em Nova York. A disputa ocorre em um dos momentos mais delicados da história recente da organização, que busca um sucessor para Antônio Guterres, cujo mandato termina em dezembro de 2026. O próximo líder da ONU terá o desafio de enfrentar um número crescente de conflitos internacionais, violações do direito internacional e uma grave crise financeira. A América Latina se destaca com 3 dos 6 candidatos, incluindo a ex-presidente chilena Michelle Bachelet.
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4: Dados divulgados revelam que os feminicídios no Brasil atingiram um novo recorde em 2025, registrando um aumento de 4% em comparação com 2024. Este crescimento alarmante ocorre na contramão da queda de 8% nas mortes violentas gerais no país, que alcançaram o menor número desde 2012. O cenário aponta para a persistência da violência de gênero, exigindo atenção e ações urgentes das autoridades. Enquanto a criminalidade violenta diminui em outras frentes, a proteção das mulheres contra a violência letal continua sendo um desafio crítico para a segurança pública brasileira.
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4: Um levantamento alarmante divulgado revela que, em média, 95 celulares são roubados ou furtados a cada hora no Brasil. O Anuário Brasileiro de Segurança Pública aponta que São Paulo concentra 20% de todas as ocorrências registradas no país, evidenciando a gravidade do problema. Os dados sublinham a necessidade de estratégias mais eficazes para combater esse tipo de crime, que afeta milhares de brasileiros diariamente. A perda de celulares não representa apenas um prejuízo material, mas também a exposição de dados pessoais e a sensação de insegurança da população.
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5: Essas foram as últimas de hoje do jornal Rádio News. Voltaremos na próxima edição. Fique ligado.
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6: 6:31.
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8: Sexta-feira, 31 de julho de 2026. Este é o Giro de Notícias. Eu sou Eduardo Amaral e você acompanha os destaques do momento. A senadora Tereza Cristina, do Progressistas do Mato Grosso do Sul, deve ser a candidata à vice-presidência na chapa do também senador Flávio Bolsonaro, do PL. A informação foi confirmada pelo próprio Bolsonaro em sua passagem por São Paulo em um encontro com políticos locais. Tereza Cristina, que foi ministra da Agricultura no governo de seu pai, Jair Bolsonaro, aceitou o convite. Mesmo assim, o Progressistas divulgou nota também nesta sexta-feira, anunciando que ficará neutro durante a disputa presidencial. A nota afirma que Tereza Cristina acatou a decisão do partido. A Polícia Federal abriu um inquérito para investigar o filho do presidente Luiz Inácio Lula da Silva. A investigação vai apurar se Fábio Luiz Lula da Silva praticou os crimes de tráfico de influência e corrupção para o lobista Antônio Carlos Camilo Antunes, conhecido como Careca do INSS, em negociações com o Ministério da Saúde. A investigação foi autorizada pelo ministro André Mendonça, do Supremo Tribunal Federal. Camilo Antunes é apontado como um dos principais responsáveis por desvios de aposentadorias e pensões, conforme as investigações da PF na Operação Sem Desconto. Os pré-selecionados no Fundo de Financiamento Estudantil, FIES, para o segundo semestre têm até a próxima segunda-feira para complementar as informações de suas inscrições. O prazo para esta etapa do processo seletivo começou nesta sexta-feira. O procedimento deve ser feito no site do FIES Seleção com login no portal gov.br. O grupo palestino extremista Hamas afirmou nesta sexta-feira que aceitou um acordo para acabar com a guerra na faixa de Gaza. A informação da agência France Press é de um acordo do Hamas com o governo de Israel em busca do desarmamento do grupo diante de exigências da retirada do exército israelense de Gaza. Segundo a agência internacional, Ghazi Hamad, um dos negociadores do movimento, afirma que a implementação do acordo dependerá de Israel cumprir primeiro os seus compromissos. O Giro de Notícias é uma produção da agência Rádio Web. Texto e apresentação, Eduardo Amaral. Edição, Mário Melo.
6: Horas e 34 minutos.
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2: Está no ar mais uma edição do seu Jornal de Confiança. Com as informações mais quentes do dia. Trazendo tudo o que você precisa saber de maneira clara e direta. Eu sou Naldo Meirelles e prepare-se para ficar por dentro do que acontece no Brasil e no mundo, com análises e reportagens especiais. A partir de agora no Repórter Brasil News. Sejam bem-vindos.
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10: O presidente Luiz Inácio Lula da Silva garantiu que seu filho não terá privilégio em investigação. De acordo com ele, Fábio Luiz Lula da Silva vai responder, como todo mundo, e não ficará escondido. Nesta quinta, o ministro do Supremo Tribunal Federal, André Mendonça, atendeu o pedido da Polícia Federal e autorizou a abertura de inquérito para investigar Lulinha. A suspeita é de tráfico de influência no Ministério da Saúde e no Palácio do Planalto. Os investigadores querem saber se o filho do presidente vendia acesso ao governo. Em entrevista ao podcast Inteligência Limitada, Lula declarou que ele será tratado como filho de um cidadão comum.
11: Se o meu filho foi acusado de qualquer coisa, ele será tratado como filho de qualquer pessoa. Não haverá nenhum privilégio. Eu jamais pedirei para um delegado ou para um juiz não fazer as coisas corretas. Se ele tiver certo, ele vai ter ajuda minha. Se ele fizer coisa errada, ele sabe que eu passei. Ele sabe o que é um pai vendo com 5 filhos, vendo a televisão, chamar a família de ladrão o tempo inteiro. Ele sabe que a minha mulher morreu por causa da desgraça da Lava Jato. Então ele não tem o direito de errar.
10: O presidente da República afirmou, contudo, que acredita na inocência do filho.
11: Ele jura pra mim todo dia. Jura pra mim, eu acredito nele.
7: Ele tá onde? Tá na Espanha agora?
11: Tá, tá morando lá. Ele jura todo dia. Se for julgado, ele virá pra cá. Não, tem, não vai ficar escondido, não. Não vai ficar. Não vou utilizar meu cargo pra proteger.
7: É o certo. É o
11: ele
7: certo.
11: Vai vir pra cá. Ele vai ter que provar que ele é inocente como eu provei. Vai ter que provar.
10: De acordo com as investigações, o elo de Lulinha era Antônio Carlos Camilo Antunes, conhecido como Careca do INSS. Produção e reportagem, Norberto Notari.
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13: O avanço da inteligência artificial, das deepfakes e das redes sociais traz um desafio extra para a justiça às vésperas das eleições de 2026. O Tribunal Superior Eleitoral recentemente firmou um acordo com as Big Techs para tentar reduzir a circulação de conteúdos falsos. Ainda assim, combater a desinformação no ambiente digital continua sendo uma grande preocupação. Especialistas alertam que não basta criar regras. Também será preciso identificar conteúdos manipulados e proteger os eleitores. Membro do Conselho Nacional de Proteção de Dados Pessoais e da Privacidade, Cláudio Lucena explica o porquê.
14: A legislação existia, diferente dela ser aplicada, nós temos um gap técnico enorme para o cidadão da ponta, né, se proteger. E acho que, então, acho que é um teste para o tribunal e acho que será um teste também. É bom entrar no radar, na imprensa especializada das pessoas, organizações de sociedade civil que já começam a aparecer, fornecendo para o cidadão meios gratuitos para ele começar a entender o que é verdade, o que é mentira, embora arbitrar isso, né, seja uma coisa coletiva, social. Mas acho que é o grande desafio desse ano.
13: O debate fica ainda mais importante quando a gente olha para a forma como as pessoas se informam. Dados do Reuters Digital News Report mostram que, pela primeira vez, redes sociais e plataformas de vídeo passaram a ser a principal fonte de notícias da população, à frente da mídia tradicional. Ao mesmo tempo, o Brasil é o segundo país que mais usa inteligência artificial no mundo. Diante deste cenário, a fundadora do Redes Cordiais, Clara Becker, defende a construção de ambientes digitais mais saudáveis.
15: A gente sabe que a máquina e o modelo de negócios hoje é virado, né, para promover desinformação e ódio, que é o que promove engajamento, né, e mantém as pessoas ali. Mas é possível ajudar a construir esses espaços e governos precisam regulamentar para assegurar que esses espaços, né, possam florescer.
13: Os desafios da inteligência artificial, da transparência e do combate à desinformação marcaram os debates da 20ª edição do Combrascom, o Congresso Brasileiro dos Assessores de Comunicação do Sistema de Justiça, realizado em João Pessoa, na Paraíba. De João Pessoa, Pedro Ciola.
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16: O presidente Luiz Inácio Lula da Silva sancionou a lei que destina parte da arrecadação das apostas esportivas de cota fixa, as chamadas bets, ao Fundo para Aparelhamento e Operacionalização das Atividades FIM da Polícia Federal, o FUNAPOL. A cerimônia foi realizada no Palácio do Planalto e contou com a presença de ministros e do diretor-geral da Polícia Federal, Andrei Rodrigues. A lei também autoriza um aporte de até 200 milhões de reais do Tesouro Nacional ao FUNAPOL ainda neste ano. Ao comentar a sanção da lei, o diretor da PF, Andrei Rodrigues, afirmou que a medida vai permitir, entre outras ações, o pagamento do auxílio saúde aos integrantes das polícias da União.
17: Investir naqueles que enfrentam diariamente desafios complexos, muitas vezes em situação de elevado risco e grande desgaste físico e emocional, é investir num Brasil mais justo e próspero. Essa sanção da lei também simboliza o compromisso do Estado brasileiro com seus profissionais de segurança pública e reafirma que as instituições fortes se constroem com pessoas saudáveis, motivadas e reconhecidas. É uma conquista, presidente, que beneficia servidores e familiares e que indiretamente alcança toda a sociedade que conta com o trabalho das polícias federais.
16: Pela nova legislação, o fundo passará a receber de forma escalonada até 3% da arrecadação das bets. O percentual será de 1% em 2026, 2% em 2027, chegando ao teto em 2028. O FUNAPOL também continuará financiando investimentos em infraestrutura, tecnologia, equipamentos e operações da corporação. A nova legislação também permite que o Ministério da Justiça estenda o custeio das despesas com saúde aos servidores da Polícia Rodoviária Federal e da Polícia Penal Federal. De Brasília, Yuri Hudson.
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7: Filhos de pais pobres, aqueles que fazem parte dos 25% mais carentes da população, têm 48% de chances de continuarem pobres na vida adulta. Ou seja, quase metade das crianças mais pobres podem não melhorar de vida ou não deixar essa situação. Esse dado está no Atlas da Mobilidade Social divulgado nesta sexta-feira pelo IMDS, o Instituto Mobilidade e Desenvolvimento Social. Por outro lado, o estudo mostra que quem é rico sempre pode subir mais um pouco. Entre os filhos de família que fazem parte dos 25% mais abastados, 56,5% continuam assim quando adultos e quase 31% podem melhorar ainda mais e chegar aos 10% mais ricos da população. O diretor de pesquisa do IMDS, Fernando Veloso, resume.
18: É uma sociedade muito estratificada sob o ponto de vista de renda, né? Quem nasce pobre tende a permanecer pobre, quem nasce rico tende a permanecer rico. Os filhos não transitam entre classes sociais, eles permanecem basicamente nas mesmas classes sociais de renda dos pais.
7: Para as mulheres, a situação é mais acentuada. O padrão, segundo Fernando Veloso, é que mulheres nascidas em famílias mais pobres têm menor probabilidade de ascensão social. Desafios semelhantes enfrentam os pretos e pardos em comparação com os brancos. A barreira não é só de renda, mas de cor, raça e gênero.
18: As mulheres, de modo geral, hoje em dia têm até um nível de escolaridade maior que dos homens, mas elas enfrentam barreiras muito grandes de inserção no mercado de trabalho. Então, a taxa de participação das mulheres é menor, os salários são menores. Já no caso dos grupos por cor ou raça, negros, pretos e pardos, aí a educação também é muito importante, porque esses grupos em geral têm escolaridade menor que dos brancos e além disso têm muita dificuldade de inserção no mercado de trabalho.
7: Outro dado que o Atlas mostra é que municípios com melhores indicadores de saúde, educação e mercado de trabalho, e aí a gente fala das grandes capitais do centro-sul do país, têm mais perspectiva de mobilidade social. Aliás, o pesquisador explica o que é isso, mobilidade social.
18: Então, mobilidade social, a gente comparar a renda dos filhos com a renda dos pais e avaliar se os filhos estão melhores ou não que os pais e se a ascensão social dos filhos depende da renda dos pais ou não. Então, quando a gente fala que tem baixa mobilidade social, a gente está dizendo o seguinte, o filho de um pai que nasceu na família pobre, ele, em geral, o destino dele está muito condicionado à renda dos pais, ele não tem possibilidade muito grande de ascensão social.
7: Para fazer o Atlas, os pesquisadores fazem o cruzamento de dados do IBGE, do Ministério do Trabalho e da Receita Federal, por exemplo. Esse estudo mostra ainda que a educação é a área mais associada à mobilidade social, a essa mudança de vida. Municípios com melhores indicadores educacionais tendem a apresentar maiores chances de mobilidade ascendente. A saída, segundo Fernando Veloso, passa justamente por aí, pela educação. Mas não só por ela. O pesquisador afirma que bons indicadores de mercado de trabalho e de saúde também são fundamentais. Da Rádio Nacional em Brasília, Priscila Mazenotti.
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21: Os três estados da região sul do Brasil terão pouco tempo de trégua nas chuvas. A região tem sofrido nos últimos dias com precipitações constantes e, no caso do Rio Grande do Sul, os principais rios do estado seguem em alerta vermelho para o risco de inundações. Ao longo desta quinta-feira, as chuvas até deram uma trégua, porém, a instabilidade já tem um prazo curto para voltar, como aponta a especialista em meteorologia e porta-voz da Tempok, Maria Clara Sasaki.
22: Uma nova frente fria volta a se formar no Uruguai, traz condições para pancadas de chuva de moderada a forte intensidade nas áreas de fronteira com a Argentina, região da Campanha Gaúcha, principalmente no sábado e a partir do domingo. Essas instabilidades alcançam também áreas de Santa Catarina e do estado do Paraná. Tem potencial para vir, né, com forte intensidade, com rajadas de vento, com trovoadas. Não se descarta queda de granizo. E essa chuva pode atingir outras regiões do Brasil, como o sul de Mato Grosso do Sul e áreas de divisa entre São Paulo e o estado do Paraná. a partir do domingo.
21: Só que enquanto a frente fria vinda do Uruguai acentua os problemas na região sul brasileira, ela também tem um efeito contrário no restante do país. Sasaki aponta que nas outras regiões brasileiras, a tendência é de que os próximos dias sejam de muito calor e muito sol.
22: O que vale chamar a atenção também são as temperaturas que voltam a subir entre o sudeste e o centro-oeste neste final de semana. Já podemos ter tanto as mínimas quanto as máximas mais elevadas, e é justamente pela formação desta nova frente fria que as temperaturas vão voltar a subir no Brasil central. Entre o norte e o nordeste, um cenário ainda muito parecido com os dias anteriores. A chuva segue nas áreas litorâneas do nordeste, chuvas bem isoladas, não trazem grandes volumes acumulados, uma chuva que acontece a qualquer momento, não atrapalha dia de praia.

0: Máximas nas áreas litorâneas perto dos 30 graus. No interior dos estados, muito calor, máximas acima de 35, 36 graus em vários municípios.
1: As condições climáticas adversas causaram estragos no Rio Grande do Sul, Paraná, São Paulo e Rio de Janeiro. Nos dois últimos estados, pelo menos 5 pessoas morreram devido a acidentes causados pelos ventos acima de 100 km por hora. 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Produção e reportagem, Eduardo Amaral.
2: 6 horas e 47 minutos.
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3: 6:48. 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
4: Paris, 31 de julho de 2026. Essas são as principais notícias desta sexta-feira. Milhares de jovens marroquinos voltaram a se concentrar hoje nas proximidades da fronteira com o enclave espanhol de Ceuta, um dia depois da entrada ilegal de imigrantes no território espanhol, reacendendo a crise migratória e provocando tensão entre países europeus. Segundo o jornal El País, 19 pessoas morreram afogadas no Mediterrâneo desde quinta-feira durante as tentativas de chegar ao enclave. Segundo as autoridades locais, mais de 1.500 pessoas chegaram a Ceuta nos últimos dias, muitas delas pelo mar. A Espanha mantém a fronteira fechada e reforçou o controle da região. Cerca de 50 mil migrantes cruzaram a fronteira nas últimas 24 horas. Diante da situação, Madrid enviou reforços policiais e militares para a região e o primeiro-ministro Pedro Sánchez deve visitar o local ainda hoje. As autoridades espanholas atribuem parte da corrida migratória a uma recente decisão da justiça que impede a devolução imediata de migrantes interceptados no mar ao tentarem chegar a Ceuta ou Melilla. A crise, que reacendeu tensões entre Madrid e Rabat, já provoca repercussões em outros países. A França anunciou o aumento dos controles na fronteira e o governo da Itália defendeu o fechamento do espaço Schengen para a Espanha. A proposta foi imediatamente rejeitada por Madrid, que classificou a iniciativa como demagógica. O assunto agora é futebol, mas especialmente o projeto do presidente da FIFA, Gianni Infantino, de abrir o financiamento do esporte a investidores privados, um projeto bilionário. A FIFA declarou manter o plano de atrair os investidores. Em resposta às críticas, a entidade reafirmou nesta sexta-feira que não pretende abandonar o projeto e prometeu manter uma consulta aberta e democrática com suas 211 associações filiadas. A iniciativa enfrenta resistência principalmente da UEFA, que chegou a ameaçar boicotar competições da FIFA, incluindo a Copa do Mundo, por temer a influência de acionistas sobre decisões esportivas. A FIFA nega que esteja vendendo o futebol e afirma que pretende ampliar os recursos destinados ao esporte. E o anúncio do presidente norte-americano Donald Trump nessa sexta-feira de um acordo para o desarmamento gradual do Hamas e de outros grupos armados na faixa de Gaza foi recebido com cautela por negociadores e players internacionais. O acordo foi resultado de negociações realizadas no Cairo com a participação de mediadores. O Hamas confirmou a existência de um projeto de acordo, mas condiciona qualquer entrega de armas à retirada das tropas israelenses do território palestino. Israel ainda não se pronunciou oficialmente e, segundo fontes citadas pelas agências, considera que o plano não atende plenamente suas exigências de desmilitarização. De Paris, Rádio França Internacional, em parceria com a agência Rádio...
3: 6:52.
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6: O Flamengo intensificou os esforços para manter Eric Pulgar no elenco e apresentou uma proposta de renovação de contrato até 2028, com aumento salarial. O volante chileno, porém, fez uma contraproposta que ainda não foi respondida pela diretoria. Embora aceite receber menos do que ganharia no exterior, Pulgar busca uma valorização compatível com a de outros jogadores importantes do elenco, mantendo o impasse nas negociações. A situação preocupa o clube porque a multa rescisória do volante caiu para 4 milhões de dólares neste mês, facilitando uma possível saída. Clubes da Arábia Saudita, dos Estados Unidos e o Mônaco demonstram interesse no jogador, que vê a oportunidade como a chance de assinar o último grande contrato da carreira. No Flamengo, desde 2022, o Gar soma 166 partidas e 9 títulos conquistados, e sua permanência é tratada como prioridade pela diretoria rubro-negra.
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7: O Sport avalia a contratação do atacante Tiquinho Soares, de 35 anos, que está livre no mercado após deixar o Santos. O nome do centroavante chegou ao clube por meio de intermediários e passou a ser analisado pela diretoria, mas ainda não existe proposta oficial. Internamente, o Leão só pretende avançar nas conversas se conseguir um acordo financeiramente viável, com preferência por um contrato baseado em produtividade. A diretoria entende que o elenco já conta com Perotti, atual artilheiro da equipe na Série B, e não pretende fazer um investimento elevado para outro centroavante. Livre no mercado e em busca de um novo clube, Tiquinho é visto como uma oportunidade interessante caso aceite as condições salariais propostas. O atacante rescindiu recentemente seu contrato com o Santos e treina de forma independente enquanto define o próximo destino da carreira.
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6: O Botafogo apresentou oficialmente o atacante Danilo Pereira como novo reforço para a sequência da temporada. O jogador de 27 anos vestirá a tradicional camisa 9 e afirmou estar motivado para sua primeira experiência no futebol brasileiro, após passar praticamente toda a carreira na Europa. Inspirado por Ronaldo e Gabriel Jesus, Danilo destacou que gosta de atuar com bastante movimentação e espera marcar muitos gols pelo clube alvinegro. Regularizado, o atacante já pode estrear pelo Botafogo e deve ficar à disposição para o clássico contra o Fluminense, pelo Campeonato Brasileiro. Durante a apresentação, Danilo agradeceu a recepção no clube, disse estar em uma das melhores fases da carreira e reforçou o desejo de construir sua história no Glorioso, seguindo os passos de outros centroavantes que marcaram época com a camisa alvinegra.
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6: O presidente do Vitória, Fábio Mota, fez duras críticas à arbitragem após a derrota por 4-0 para o Palmeiras pelo Campeonato Brasileiro. O dirigente afirmou que o zagueiro Kaká precisou levar 5 pontos no queixo depois de uma cotovelada de Maurício e reclamou da decisão do árbitro de aplicar apenas cartão amarelo. Para Mota, o lance teve influência direta no resultado da partida e desequilibrou completamente o jogo. Após a partida, o Vitória anunciou que fará uma representação formal à CBF contra a atuação da arbitragem e do VAR. O clube argumenta que a não expulsão do jogador palmeirense comprometeu o andamento da partida e voltou a cobrar providências da entidade, reforçando as reclamações sobre erros de arbitragem que, segundo a diretoria, têm prejudicado a equipe na temporada.
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6: A chegada de LeBron James ao Philadelphia 76ers já provocou um impacto histórico fora das quadras. Em apenas 48 horas após o anúncio da contratação, o astro bateu o recorde de vendas de camisas para um atleta que troca de equipe, considerando todas as modalidades esportivas. Segundo a Fanatics, parceira oficial de e-quarters da NBA, LeBron superou a marca que pertencia ao astro do beisebol Shohei Ohtani, estabelecida em 2023. O sucesso foi tão grande que os 13 modelos de camisas do Camisa 23 ficaram sem disponibilidade para entrega imediata na loja oficial da NBA, com alguns pedidos previstos apenas para outubro. Os uniformes, vendidos entre R$330 e R$510, reforçam o enorme impacto comercial da chegada de LeBron aos 76ers, que já domina o ranking de produtos esportivos mais vendidos desde o anúncio da transferência.
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8: R$178,92 por segundo. Foi nesse ritmo com que cresceram os gastos dos governos federal, estaduais, distrital e municipais no Brasil em 2026. O levantamento teve como base a plataforma Gasto Brasil, que contabilizou R$3,2 trilhões nos 207 dias transcorridos até quando a marca foi atingida na segunda-feira, dia 27 de julho. Desenvolvida pela Confederação das Associações Comerciais e Empresariais do Brasil, em parceria com a Associação Comercial de São Paulo, o painel apresenta os gastos públicos primários de todas as esferas de governo, ou seja, aquilo que foi realmente pago pelas administrações públicas. Alfredo Cotaiti Neto, presidente da CACB, alertou para a necessidade urgente de uma reforma fiscal nas contas do país.
9: esta conta também não é nossa. Nós lançamos o Gasto Brasil, onde mostra que o governo está gastando mais do que arrecada. É o desequilíbrio das contas públicas. Nós temos que trabalhar para falar para o governo: corte de gastos já. Equilíbrio nas contas. É isso que o povo está pedindo.
8: De forma acessível, integrada e gratuita, o sistema fornece informações das despesas de diferentes áreas de todos os poderes. Os indicadores contabilizam automaticamente informações a partir de base de dados da Secretaria do Tesouro Nacional ao longo do ano. Cláudio Queiroz, coordenador do Gasto Brasil e consultor da CACB, destaca que o objetivo é ampliar a transparência das contas públicas brasileiras e facilitar a tomada de decisões baseada em evidências e não fazer uma análise qualitativa desses gastos.
10: É uma ferramenta que ela vem para unificar informações, ela vem de base oficial, uma base oficial, aonde nós pegamos uma informação específica e trazemos numa informação um pouco mais clean, para que qualquer cidadão consiga entrar e navegar no nosso Gasto Brasil para poder visualizar como está o governo federal, os estados, o município que ele reside.
8: Nesse ritmo de gastos, segundo a análise da instituição fiscal independente do Senado, o Brasil deve completar o 13º ano consecutivo com déficit primário nas contas públicas. Isso significa que, mesmo sem contabilizar o pagamento dos juros das dívidas para investidores, o país fecha o ano com mais despesas do que receitas. Para Marcos Pestana, diretor executivo da IFE, esse é um cenário preocupante.
11: Isso traz preocupações enormes, porque a dívida pública brasileira cresce em ritmo de bola de neve, apontando para um percentual proporcional ao PIB, riquezas geradas pela sociedade brasileira num ano, muito preocupante para um país emergente.
8: Como resultado de uma parceria entre a CACB e a Confederação da Agricultura e Pecuária do Brasil, o painel Gasto Brasil, em funcionamento desde 2025, será lançado nacionalmente em solenidade na Câmara dos Deputados. A iniciativa busca potencializar a divulgação das informações e estimular o debate sobre responsabilidade fiscal.
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13: Olá, boa noite.
14: Boa noite para você que nos acompanha em todo o país.
13: Sexta-feira, 31 de julho de 2026.
14: Vamos ao destaque do dia.
13: Combustível renovável.
14: Gasolina com 32% de etanol começa a valer amanhã. Claudimário Carvalho.
15: De acordo com estudos técnicos, os veículos apresentam funcionamento adequado sem impactos relevantes no desempenho ou nos sistemas de combustível.
13: Educação. Professores e estudantes da rede pública de ensino podem acessar livros didáticos em formato digital.
14: São mais de 2.800 obras que podem ser acessadas pela conta gov.br. Natália Kuslick.
16: O catálogo reúne obras didáticas e literárias e abrange desde os anos iniciais do ensino fundamental até o ensino médio.
13: E hoje nós vamos falar sobre uma arte que é patrimônio cultural brasileiro.
14: Poesia pendurada no barbante. Rima perfeita que conta as histórias do povo e do dia a dia do sertão. É o Cordel.
13: O projeto quer valorizar a atividade no país. Graziele Bezerra.
17: A iniciativa prevê atividades como seminários, tratamento de acervos e apresentação de cantadores, poetas e xilógrafos.
14: Hoje na apresentação da Voz do Brasil, Luciano Seixas e Mariana Jungmann.
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14: A Caixa Econômica Federal conclui hoje o pagamento do lucro do Fundo de Garantia por Tempo de Serviço, o FGTS.
13: Quem tem direito já pode consultar o valor de recebimento.
14: Nós vamos conversar agora com a repórter Luana Karen, que vai explicar pra gente como funciona essa distribuição.
13: Luana, boa noite. Fala pra gente então, desde quando é feita a repartição do lucro do FGTS?
18: Boa noite, Mariana, Luciano. Boa noite aos ouvintes da Voz do Brasil. Olha, desde 2016, o Fundo de Garantia por Tempo de Serviço, o FGTS, distribui parte do lucro obtido com aplicações em áreas como habitação, saneamento, infraestrutura e títulos públicos federais. A repartição é definida pelo Conselho Curador do Fundo, que estabelece tanto o percentual do lucro a ser distribuído quanto o índice usado para calcular quanto cada trabalhador recebe.
14: E como é que ficou a distribuição neste ano, Luana?
18: Olha, Luciano, neste ano o índice definido foi de 0,01868341. Para calcular o valor que irá receber, o trabalhador deve multiplicar o saldo existente na conta do FGTS em 31 de dezembro de 2025 por esse índice. Mas eu vou dar um exemplo para ficar mais fácil. Quem tinha 10 mil reais de saldo naquela data vai receber R$186,83. De acordo com a resolução do Conselho Curador, 89% do lucro obtido pelo FGTS em 2025 serão distribuídos aos trabalhadores, o que equivale a R$13 bilhões. De acordo com o secretário de Proteção ao Trabalhador do Ministério do Trabalho e Emprego, Carlos Augusto Gonçalves, o valor é depositado em contas ativas e inativas.
19: Contas ativas são aqueles trabalhadores que têm vínculo. Contas inativas são aqueles trabalhadores que não têm mais vínculo empregatício, mas são beneficiados também, né? Por essa distribuição de resultado. É só ele entrar no APPS, entrando no FGTS, constatar qual é o seu saldo, os trabalhadores e as trabalhadoras receberão essa distribuição de resultado nas suas contas através de uma correção do valor de saldo.
20: Agora, Luana, e o trabalhador pode sacar esse dinheiro já imediatamente?
18: Não, Mariana, só nos casos previstos em lei. É importante lembrar que o dinheiro creditado como repartição do lucro segue as mesmas regras do FGTS. Ou seja, ele só pode ser sacado em situações como a compra da casa própria, demissão sem justa causa, aposentadoria ou doenças graves. O valor foi creditado na conta do FGTS de pouco mais de 138 milhões de trabalhadores e pode ser conferido no aplicativo FGTS ou pelo Internet Banking da Caixa para quem é cliente do banco. Mariana e Luciano.
14: Obrigado, Luana, pelas informações ao vivo aqui na Voz do Brasil.
20: Passa a valer amanhã a gasolina com percentual obrigatório de 32% de etanol.
14: A medida entra em vigor por um período de 180 dias, prorrogáveis por mais 6 meses.
20: Baseada em estudos técnicos com veículos leves e motocicletas, a alteração amplia o uso de combustível renovável.
14: Além de reduzir a necessidade de importação de gasolina e reforçar a segurança energética nacional.
21: O governo do Brasil publica a resolução que institui temporariamente a gasolina E32 e a nova mistura começa a valer neste sábado, 1º de agosto. Com a mudança, o percentual obrigatório de etanol anidro na gasolina sobe de 30% para 32% em todo o Brasil. A medida tem validade inicial de 180 dias, com possibilidade de prorrogação por mais 6 meses. Segundo o Conselho Nacional de Política Energética, a alteração busca ampliar o uso de combustível renovável produzido no país, reduzir a necessidade de importação de gasolina e reforçar a segurança energética nacional. A decisão é baseada em estudos técnicos que avaliam veículos leves e motocicletas movidos exclusivamente a gasolina. Os testes analisam partida, aceleração, dirigibilidade, emissões e durabilidade dos componentes. De acordo com o relatório, os veículos apresentam funcionamento adequado sem impactos relevantes no desempenho ou nos sistemas de combustível. A resolução também estabelece que a adoção definitiva da gasolina E32 ou de misturas superiores vai depender de novas avaliações. Claudimário Carvalho, para a Voz do Brasil.
20: Obras didáticas e literárias na palma da mão. É o Programa Nacional do Livro e do Material Didático Digital.
14: Saiba agora como acessar livros da rede pública pela internet.
22: Uma plataforma permite que professores e estudantes da rede pública de ensino acessem livros em formato digital. O catálogo reúne obras didáticas e literárias e abrange desde os anos iniciais do ensino fundamental até o ensino médio. Como destacou Fernanda Pacobaíba, presidente do Fundo Nacional de Desenvolvimento da Educação.
23: Hoje, o nosso PNLD Digital reúne um acervo com mais de 2.800 obras, entre os livros didáticos didáticos e literários de diferentes etapas da educação básica. O leitor digital também conta com recursos de acessibilidade e personalização, como ajuste de contraste, espaçamento e navegação.
0: A avaliação das obras é realizada por professores especialistas do Banco de Avaliadores do Programa Nacional do Livro e do Material Didático, selecionados por uma comissão técnica. Os materiais didáticos de cada etapa de ensino se renovam a cada 4 anos. O acesso à plataforma pode ser feito pelo endereço pnld.fnde.gov.br com login realizado via gov.br. Reportagem Natália Koslick.
1: Na segunda-feira, começa a campanha de multivacinação para crianças e adolescentes menores de 15 anos.
14: Pais e responsáveis devem levar os jovens até a unidade básica de saúde para atualizar a caderneta de vacinação.
1: E atenção para quem mora nas cidades de São Paulo, Guarulhos e São Bernardo do Campo.
14: O Ministério da Saúde recomenda que os habitantes dessas cidades, com idade entre 0 e 59 anos, tomem vacina contra sarampo.
1: Até o dia 28 de julho, o Brasil confirmou 17 casos de sarampo nesses municípios de São Paulo. E a melhor forma de prevenir a doença é a imunização. Confira na reportagem de Pablo Mundim.
2: O sarampo é uma doença causada por um vírus e transmitida pelo ar. Os primeiros sintomas costumam ser febre alta, tosse, coriza, olhos avermelhados e mal-estar. Depois de alguns dias, aparecem manchas vermelhas que começam no rosto e se espalham pelo corpo, como explica o Dr. Thiago Cavalcante, médico de família.
4: Ele é um dos agentes mais contagiosos, porque geralmente uma pessoa que tem um vírus no seu organismo tem a capacidade de transmitir para até 18 pessoas ao seu redor. E o vírus pode ficar até 2 horas no ambiente ali circulando, né? Então, isso ainda aumenta ainda mais a chance de ocorrer a transmissão. E, basicamente, os sintomas, assim, lembra muito um quadro gripal. Aí, logo depois, poucos dias, obviamente, surgem as manchas vermelhas pelo corpo.
2: Mesmo com a eliminação da circulação contínua do vírus no Brasil, novos casos ainda podem surgir quando o sarampo é trazido de outros países. Por isso, especialistas reforçam que manter a vacinação em dia continua sendo a forma mais eficaz de evitar novos surtos. A vacina contra o sarampo é oferecida gratuitamente pelo SUS e faz parte do calendário nacional de vacinação. Na rotina, as crianças recebem 2 doses, aos 12 e aos 15 meses de idade. Em situações de circulação do vírus, como ocorre atualmente nas cidades paulistas de Guarulhos, São Bernardo do Campo e São Paulo, a recomendação do Ministério da Saúde é a oferta da vacinação contra sarampo para todas as pessoas de 6 meses a 59 anos de idade, de forma indiscriminada, que moram nesses municípios. O Dr. Thiago Cavalcante reforça que a vacinação é fundamental para combater o vírus.
4: A ideia, fazer até um comparativo, por exemplo, um incêndio, né? É que não surja a faísca que vai acender aquele incêndio. Então, por exemplo, se a população da cidade estiver vacinada, o vírus chega, pode até chegar, mas ele não encontra quem infectar, porque o nosso organismo, né, vai estar ali com a barreira de proteção bem ativa. E o vírus morre ali. E é o que a gente chama até da imunidade coletiva, da imunidade de rebanho.
2: O sarampo pode ainda causar complicações graves, como pneumonia, inflamação no cérebro e até levar à morte, principalmente em crianças pequenas e pessoas com baixa imunidade. Quem não sabe se recebeu todas as doses pode procurar uma unidade básica de saúde para verificar a caderneta de vacinação. Reportagem Pablo Mundim.
14: Quem se inscreveu no FIES já pode checar se conseguiu o financiamento estudantil.
1: Prazo para confirmar as informações vai até a semana que vem.
14: E quem não foi selecionado já está na lista de espera para aguardar as próximas chamadas.
24: Nesta edição do FIES, o Fundo de Financiamento Estudantil, foram disponibilizadas 75 mil vagas em mais de 1.200 instituições de ensino. Com os resultados divulgados nesta quinta-feira, os pré-selecionados já podem completar as informações de suas inscrições até a próxima terça-feira, 4 de agosto. Quem não foi selecionado vai automaticamente para a lista de espera. E as novas chamadas serão realizadas entre 7 de agosto a 24 de setembro.

0: O FIES concede financiamento a estudantes de graduação em instituições privadas que aderirem ao programa e que tenham avaliação positiva no Sistema Nacional de Avaliação da Educação Superior. Os estudantes podem conferir se foram selecionados no endereço acessounico.mec.gov.br/FIES. E para complementar as informações, acessar FIES Seleção, sem cedilha e tio, aluno.mec.gov.br. Edinaldo Júnior para a Voz do Brasil.
1: Atenção, candidatos do Concurso Público Nacional Unificado, CNPU 2.
2: O Ministério da Gestão, Inovação e Serviços Públicos publicou no Diário Oficial da União de hoje nova classificação para recompor vagas remanescentes não preenchidas e provimento de vagas adicionais.
1: Ao todo, são 702 pessoas classificadas, sendo 242 em vagas remanescentes e 460 em vagas adicionais.
2: Os convocados abrangem o INSS e o Ministério da Gestão e da Inovação e Serviços Públicos.
1: Os classificados devem acompanhar as próximas publicações para consultar procedimentos, prazos e orientações das próximas etapas do concurso.
2: Para saber mais, acesse gov.br/gestão sem o tio, /fique por dentro.
1: Ter documentos importantes na palma da mão facilita a vida de milhões de brasileiros e evita deslocamentos desnecessários.
2: Pela conta gov.br é possível acessar gratuitamente certidões e comprovantes usados para solicitar benefícios sociais, participar de concursos públicos e resolver diversas pendências de forma rápida e digital.
3: Você que tem a conta GovBR não precisa sair de casa para pegar uma série de documentos. Vários deles são muito importantes, por exemplo, para pedir o Bolsa Família, o Benefício de Prestação Continuada, BPC, a Tarifa Social de Energia Elétrica, para acessar o Minha Casa Minha Vida e outras políticas públicas federais. São mais de 10 certidões disponíveis para você baixar de graça pelo seu celular, tablet ou computador. Uma delas é a certidão do Cadastro Único, que é essencial para o Bolsa Família, a isenção de taxas em concursos públicos e a carteira do idoso. No GovBR você ainda pode baixar a certidão da pessoa com deficiência, documento fundamental para o sistema de cotas nas universidades, escolas técnicas e empresas. Essa certidão também é exigida para a pessoa com deficiência pedir o BPC. Se você pretende se inscrever num concurso público, vai precisar da certidão de quitação eleitoral. Ela está entre as que podem ser baixadas na plataforma GovBR. Também é possível pegar a Carteira Nacional de Vacinação, o Cartão Nacional de Saúde, o Certificado de Antecedentes Criminais, a Certidão de Situação Cadastral do CPF e do CNPJ. Nessa mesma lista estão disponíveis as certidões negativas de débito da pessoa física, pessoa jurídica e do imóvel rural. Para acessar os documentos, você entra no aplicativo GovBR ou no site gov.br e clica em Atalhos GovBR. Depois, é só olhar a lista de certidões e baixar a que estiver precisando. Reportagem Carlos Oliveira.
1: Os CNPJs, que até hoje tinham apenas números, agora também poderão ter letras.
2: O primeiro CNPJ alfanumérico foi emitido hoje.
1: A ideia é garantir a continuidade das combinações no país.
4: O CNPJ, que identifica empresas, organizações e instituições, está de cara nova. Agora, pode conter também letras e não apenas números. É o chamado formato alfanumérico. A Receita Federal emitiu o primeiro CNPJ desse tipo, com letras e números, nesta sexta-feira. O novo padrão amplia a capacidade de inscrições nos próximos anos e não impacta os CNPJs já existentes, que continuam válidos. O modelo alfanumérico também não altera os direitos, obrigações ou a situação cadastral das pessoas jurídicas já existentes. Novos CNPJs ainda podem ser emitidos apenas com números, já que o limite do sistema ainda não foi esgotado. Empresas que usam CNPJ em seus processos devem verificar se os sistemas estão preparados para receber e validar códigos alfanuméricos. A Receita Federal informou que a emissão de CNPJs neste modelo será gradual e que vai acompanhar a transição. Graziela Mendonça para a Voz do Brasil.
2: Amanhã Amanhã é dia do cordelista. Você conhece essa arte brasileira?
1: A literatura de cordel faz parte da identidade cultural e carrega histórias, tradições e saberes populares passados de geração em geração.
2: Um projeto lançado no Ceará tem o objetivo de fortalecer a preservação e a difusão dessa manifestação artística por meio de atividades de formação, pesquisa e valorização de cordelistas e xilógrafos.
1: Vamos conhecer mais na reportagem de Graziele Bezerra.
5: O trabalho de um artista popular atraiu a atenção do professor Alex Canuto de Melo para o cordel. Mas o sangue nordestino também teve voz no nascimento de Sabiá Canuto, filho de maranhense com piauiense, neto de sanfoneiro, que além de professor, é poeta e cordelista.
6: Então eu fiquei encantado naquele momento, conhecendo o mestre do pif com o cordel.
7: É galinha, pato, peru, pavão, em avestruz, lá vai eu fui, de avô pra neto.
6: E ele me instigou a buscar me enveredar nesse caminho da poesia popular, do cordel, e achar o meu caminho também a partir daí.
5: A literatura de cordel é considerada bem cultural imaterial pelo Instituto do Patrimônio Histórico e Artístico Nacional, IFAM, desde 2018. O nome cordel vem dos cordões ou barbantes, onde os folhetos ficavam pendurados para serem vendidos em feiras. Essa expressão artística teve forte expansão no Nordeste do Brasil a partir do final do século XIX. Poesia rimada, métrica perfeita. Para o professor Sabiá, um saber que precisa ser conhecido e preservado.
6: Então, através desse brinquedo que é o cordel e essa diversão, né? E você poder declamar, por exemplo, admiro o pica-pau no galho do angico, passo o dia inteiro, taco, taco, tico, tico, não sente dor de cabeça nem quebra a ponta do bico. Então, sem dúvida nenhuma, a gente precisa ampliar ainda mais esses acessos à literatura de cordel, né? A essa disseminação dessa cultura, né? A valorização dessa cultura.
5: Um projeto chamado Escola Brasileira de Literatura de Cordel e Xilogravura, lançado em Juazeiro do Norte, quer promover e valorizar ainda mais essa manifestação cultural. Para isso, a iniciativa do Ministério da Cultura, em parceria com as universidades regional e federal do Cariri, no Ceará, prevê atividades como seminários, oficinas, tratamento de acervos e apresentação de cantadores, poetas e xilógrafos, como explica Fanca Santos, coordenadora do projeto.
8: Serão aulas e espetáculos, nós teremos um congresso internacional de acervos muito importante, o tratamento técnico de todo um acervo que já está na UFCA, de Pedro Bandeira, Renato Casimiro, meu próprio acervo, entre outros, e vamos lançar uma linha de moda da Xilo, né, pensando na economia criativa.
5: As atividades devem acontecer até maio de 2027. A programação e informações sobre como participar serão divulgadas no perfil do Instagram, @escolabr de cordel e xilogravura. Reportagem Graziele Bezerra.
2: Mais do que museus, pontos de memória são espaços criados por comunidades para contar e guardar a sua própria história.
1: Essas iniciativas podem ser certificadas e habilitadas para obtenção de apoios, financiamentos e parcerias.
2: A certificação como ponto de memória é uma titulação concedida pelo IBRAM, o Instituto Brasileiro de Museus.
9: A 40 quilômetros de Brasília, o Centro Histórico de Planaltina reúne casarões, praças e a Igrejinha de São Sebastião. Há também um museu histórico, onde é possível conhecer objetos e o modo de viver dos habitantes do final do século XIX. Todo o centro relembra a história do município, que antes de ser incorporado ao DF, pertencia a Goiás e já era um núcleo urbano mesmo antes da vinda da capital para o centro do país. Simone Macedo, presidente e fundadora da Associação dos Amigos do Centro Histórico de Planaltina, detalha o que é possível encontrar no local.
10: Além dele contar a história até os dias de hoje, Planaltina DF, ele tem também as atividades artísticas como montagem de exposições e também um dos principais eventos de arte contemporânea fora do eixo Brasília, né? É um ponto para que você chegue e viva o local como uma casa da época, né?
9: O Centro Histórico de Planaltina é considerado um ponto de memória, ou seja, uma iniciativa reconhecida por preservar e valorizar a história, a cultura e as memórias de um território ou grupo social. Raquel Teixeira, coordenadora de Museologia Social do IBRAM, explica qual o diferencial desses espaços.
11: Diferentemente de um museu tradicional, que tem a sua atuação baseada naquele tripé,

0: Museologia de caráter social. Com a certificação, o ponto de memória passa a estar apto a participar de políticas e instrumentos previstos para esse tipo de iniciativa, como explica Raquel Teixeira, do IBRAM.
1: Que pode favorecer a participação em editais, em parcerias com instituições públicas e privadas. É claro, observadas as regras específicas de cada um desses instrumentos, né? E é também uma ferramenta importante para que os pontos de memória possam se conhecer uns aos outros e, a partir daí, desenvolverem ações conjuntas, em parceria, fazerem cooperações.
0: Por meio de uma plataforma online, é possível cadastrar um projeto para certificação e acompanhar o processo desde a etapa de inscrição. E a população pode ter informações detalhadas sobre o histórico de atuação de cada um desses locais. O endereço é pontosdememoria.museus.gov.br. Reportagem Márcia Fernandes.
2: O prazo final para atualizar o cadastro destinado à concessão da licença de aquicultor foi prorrogado até 31 de dezembro de 2026.
3: A atividade pode ser realizada em águas marinhas, rios e lagos.
2: Entre as espécies cultivadas estão peixes, camarões, algas, rãs, peixes ornamentais, ostras e mexilhões.
3: A licença permite o trabalho dentro da lei, a comercialização sem riscos de multas e é requisito para obtenção de crédito rural.
2: Quem explica é a secretária nacional de aquicultura do Ministério da Pesca e Aquicultura, Fernanda de Paula.
4: Além de dar segurança jurídica à sua atividade, o RGP Aquicultor, ele facilita a venda do pescado produzido para a indústria de beneficiamento e também para exportação. E como funciona a atualização agora? As nossas superintendências federais de pesca e aquicultura nos estados continuam recebendo, analisando e dando andamento normal aos processos de concessão e renovação da licença. Além disso, as regras relativas ao monitoramento obrigatório da aquicultura e aos trâmites antigos de renovação estão temporariamente suspensas, garantindo um período tranquilo de transição para o produtor.
3: Mais informações na página do Ministério da Pesca em gov.br/MPA.
2: E essas foram as notícias do governo federal.
3: Uma realização da Secretaria de Comunicação Social da Presidência da República.
2: Com produção da empresa Brasil de Comunicação.
3: Fique agora com as notícias do Poder Judiciário e do Congresso Nacional. Boa noite, bom fim de semana.
2: A gente volta na segunda-feira. Boa noite.
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7: STF suspende cobrança de mais de 255 milhões de reais em uma disputa judicial entre Petrobras e uma empresa de engenharia. TSE realiza entre 3 e 9 de agosto a primeira edição da Semana Nacional do Sistema Eletrônico de Votação. STJ define que revisão administrativa pode cancelar benefício previdenciário por incapacidade concedido judicialmente. Boa noite, eu sou Marcela Luiza. O Supremo Tribunal Federal suspendeu a cobrança de mais de 255 milhões de reais em uma disputa judicial entre a Petrobras e uma empresa de engenharia. A decisão envolve a forma como o valor da dívida deve ser corrigido. Judite Aragão.
8: A discussão é sobre o índice usado para atualizar o valor da condenação.
9: A empresa FDS Engenharia de Óleo e Gás defendia que a dívida fosse corrigida pelo IPCA, com um acréscimo de juros de 1% ao mês. O Tribunal de Justiça do Rio de Janeiro concordou com esse cálculo. A Petrobras recorreu ao STF. A empresa alegou que a correção deveria ser feita apenas pela taxa Selic, como já definiu o Supremo em outros julgamentos. Com esse critério, o valor da dívida é de 237 milhões e 800 mil reais, quantia que já foi depositada em juízo. A diferença entre os dois cálculos passa de 255 milhões de reais.
8: Ao analisar o caso, o ministro Alexandre de Moraes afirmou que, quando a sentença não define qual índice de correção deve ser usado e apenas faz referência à lei, deve ser aplicada a taxa Selic. O ministro lembrou que a Selic já inclui correção monetária e juros de mora. Por isso, ela não pode ser somada a outros índices. Como a sentença original não estabelecia um índice específico de atualização, Alexandre de Moraes suspendeu o

0: cumprimento da decisão até o julgamento definitivo do processo.
1: Tribunal Superior Eleitoral dá início à primeira edição da Semana Nacional do Sistema Eletrônico de Votação. Na próxima segunda-feira, dia 3 de agosto, o TSE vai abrir a urna eletrônica para estudantes do Centro de Ensino Médio Elefante Branco, em Brasília. Juliana Cariri.
2: A atividade vai ser conduzida pelo coordenador de tecnologia eleitoral do TSE, Rafael Azevedo, e pelo ministro substituto do tribunal, Nauê Bernardo Pinheiro de Azevedo. Os dois são ex-alunos da instituição. A iniciativa busca ampliar o conhecimento dos alunos sobre o sistema de votação e também vai abordar temas como assinatura digital, sigilo do voto, fiscalização dos sistemas eleitorais, testes de segurança e as etapas de auditoria.
1: A Justiça do Trabalho reforçou o combate ao assédio eleitoral no ambiente laboral. Agora, sempre que uma ação trabalhista apresentar indícios desse tipo de prática, o juiz deverá comunicar imediatamente o caso ao Ministério Público do Trabalho e ao Ministério Público Eleitoral. Marla Lacerda.
3: A medida foi aprovada pelo Conselho Superior da Justiça do Trabalho e determina que a comunicação seja feita logo após o recebimento da ação, sem depender de pedido das partes. O objetivo é agilizar a atuação dos órgãos responsáveis e fortalecer o combate ao assédio eleitoral, sem interferir no andamento aí do processo trabalhista. A nova resolução também amplia a definição de assédio eleitoral, melhora a identificação dessas ações no sistema da Justiça do Trabalho e reforça o monitoramento dos processos, para garantir mais rapidez e eficiência no acompanhamento dos casos.
1: INSS pode cancelar administrativamente benefícios por incapacidade concedidos por decisão judicial. Esse entendimento foi adotado pelo STJ sob o rito dos recursos repetitivos. Fátima Uchoa.
4: Com a tese fixada pela primeira sessão, juízes e tribunais de todo o país devem adotá-lo em casos com a mesma questão jurídica. Para o STJ, como esses benefícios dependem da permanência da incapacidade do segurado, o INSS tem o dever legal de fazer revisões periódicas para verificar se essa condição continua existindo ou não. O cancelamento somente é válido se forem observadas as garantias do devido processo legal administrativo, com a realização de perícia médica, a notificação do beneficiário e a oportunidade de apresentar defesa antes da interrupção do benefício. O relator foi o ministro Teodoro Silva Santos.
1: 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Uma boa noite e um bom fim de semana.
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7: Eu sou Paula Groba.
8: E eu sou Ricardo Nakaoka.
7: E estes são os destaques de hoje do Jornal do Senado, que começa agora.
8: Avança projeto que cria cotas para jovens que deixam abrigos ao completar 18 anos.
7: Sancionada lei que amplia a divulgação do Disque 180 para vítimas de violência.
8: Lideranças indígenas buscam apoio do Senado para recuperação de áreas degradadas pelo garimpo.
7: Boa noite.
8: Boa noite.
7: Jovens que passaram a infância e a adolescência em abrigos ou casas-lares podem ter mais facilidade para ingressar em universidades e institutos federais.
8: A Comissão de Direitos Humanos do Senado aprovou uma proposta que cria cotas para quem deixa o acolhimento institucional ao completar 18 anos. A reportagem é de Rodrigo Rezende.
9: Um projeto aprovado na Comissão de Direitos Humanos, de autoria do senador Jorge Cajuru, do PSB de Goiás, quer garantir aos jovens que vivem ou viveram nessa situação até os 18 anos, ou seja, não foram adotados e alcançaram maioridade, uma cota nos processos seletivos para o acesso ao ensino superior e às escolas técnicas federais. O relator do projeto, o senador astronauta Marcos Pontes, do PL de São Paulo, afirma que a ideia colabora com a diversidade no meio acadêmico.
10: A proposição realiza a importante missão de conferir oportunidades a pessoas oriundas de acolhimento institucional. Lembrando que acolhimento institucional é diferente de instituições como a Fundação Casa com menores infratores. É outro tipo de público. Ademais, atua para fortalecer a diversidade nos ambientes educacionais brasileiros, garantindo que pessoas com experiências distintas possam receber e compartilhar conhecimentos essenciais para a comunidade acadêmica e para a construção de sociedade mais justa e, portanto, mais equânime.
9: Marcos Pontes incluiu no projeto uma previsão de avaliação a cada 10 anos dessa política de cotas. A proposta segue para análise da Comissão de Educação do Senado.
7: E por falar em educação, um dos principais destaques do primeiro semestre no Senado foi a aprovação do novo Plano Nacional de Educação. A lei estabelece as metas e as diretrizes que vão orientar as políticas públicas para todos os níveis de ensino até 2034.
8: O texto já foi sancionado pela Presidência da República. Repórter Márcio Maturana.
11: Já sancionado pelo Executivo, o novo Plano Nacional de Educação define diretrizes, metas e estratégias até 2034 em todos os níveis, inclusive a educação superior. Entre as metas estão garantir que todas as crianças da educação infantil estejam na escola e que pelo menos 60% das que têm até 3 anos tenham acesso a creches. A relatora da proposta na Comissão de Educação, senadora Tereza Leitão, do PT de Pernambuco, destacou um mecanismo para evitar que as metas fiquem apenas no papel.
12: Este plano tem um diferencial do anterior. Ele tem um monitoramento bienal. A fiscalização, o monitoramento estão previstos para que ele seja um plano para valer.
11: Também foram aprovados a criação da Universidade Federal Indígena, o incentivo ao empreendedorismo no ensino médio, um regime especial para estudantes impedidos de frequentar aulas por saúde, gravidez ou amamentação, e a inclusão da educação financeira, fiscal, securitária e previdenciária como tema transversal.
7: O Executivo também sancionou a lei que torna obrigatória a divulgação do serviço 180 para denúncias de violência contra a mulher.
8: Pelo texto, os serviços da Central de Atendimento à Mulher deverão ser obrigatoriamente publicizados em meios de comunicação de massa e em locais de grande circulação. Repórter Ruth Gomes.
13: Pela lei, escolas, hospitais, transportes públicos, órgãos públicos, locais de eventos, além de meios de comunicação, promoverão a divulgação de como vítimas e pessoas que têm conhecimento de que a violência está ocorrendo poderão pedir ajuda. Já o senador Wellington Fagundes, do PL de Mato Grosso, ressaltou a importância de unir forças em prol de salvar vidas, independentemente de espectro político.
14: Um tema que não tem partido, não tem ideologia e não pode mais esperar. Quando o assunto é defender a vida, não existe disputa política. Existe sim o dever de agir.
13: Relatora do projeto na Comissão de Constituição e Justiça, a senadora Mara Gabrilli, do PSD de São Paulo, resgatou o histórico da Central de Atendimento à Mulher. Ela lembrou que o serviço começou prioritariamente como um canal de orientação e, a partir de 2014, passou a registrar denúncias diretas com encaminhamento e acompanhamento junto à rede especializada.
7: Pesquisadores indígenas das regiões Norte e Centro-Oeste visitaram o Senado nesta quinta-feira para participar de uma reunião com consultores legislativos e representantes do portal E-Cidadania na Comissão de Meio Ambiente.
8: Eles querem aumentar a articulação política em prol de projetos de recuperação de áreas degradadas pelo garimpo. A reportagem é de Marcela Diniz.
7: Os pesquisadores indígenas que visitaram o Senado são dos povos Yanomami, Munduruku e Enauenê Naui. Os objetivos da visita foram conhecer mais o Senado e investir na incidência política em busca de apoio a projetos de recuperação ambiental em áreas destruídas pelo garimpo. As lideranças também querem a total desintrusão de seus territórios. O pesquisador Reginaldo Pocho Munduruku explicou que os indígenas precisam do parlamento, inclusive no orçamento, para garantir recursos para ações socioambientais.
15: A gente tem como objetivo de restaurar 106 hectares, né? Dentro do nosso território. A nossa região foi degradada pela garimpo ilegal, né? Então, tudo isso impactou a nossa saúde dos povos indígenas, a vida da flora, né? Como os plantios de palmeiras, açaizeiros, contaminou também o nosso alimento, o peixe, né?
16: Em reunião com consultores do Senado na Comissão de Meio Ambiente, os pesquisadores indígenas ficaram sabendo, por exemplo, da oficina legislativa oferecida pelo E-Cidadania, portal por meio do qual é possível sugerir uma ideia que poderá virar um projeto de lei de verdade. O secretário do colegiado, Ayrton Aragão Júnior, explica que essa ferramenta pode ser útil, por exemplo, nas escolas indígenas.
17: Para aproximar também os jovens indígenas e as lideranças desse processo, dessa possibilidade de participação dentro do E-Cidadania aqui no processo do Senado Federal.
16: Pesquisa da Fiocruz de 2024 mostrou que 94% dos Yanomami de 9 aldeias invadidas por garimpos tinham alto nível de contaminação por mercúrio. Entre os Munduruku, um levantamento deste ano feito com gestantes mostra a contaminação de 97% das mulheres.
18: E os eventos climáticos extremos registrados nos últimos dias no país confirmaram a previsão dos especialistas.
8: Em dois debates realizados no Senado em maio, cientistas alertaram para a força do fenômeno El Niño este ano. Repórter César Mendes.
19: As chuvas intensas no sul e os vendavais no Rio e em São Paulo, registrados no mês de julho, confirmam o alerta dos especialistas de que o El Niño será forte este ano. Para o senador astronauta Marcos Pontes, do PL de São Paulo, é preciso aprimorar a legislação para enfrentar de forma adequada esses fenômenos.
20: Para proteger a população dos eventos que vão acontecer.
19: Segundo o climatologista Carlos Nobre, o El Niño acelera o jato de circulação atmosférica que vem do Pacífico em direção à América do Sul. E vários estudos têm apontado evidências de que o El Niño será muito forte este ano.
21: Esses eventos nos últimos dias de chuvas muito fortes no Rio Grande do Sul, isso é relacionado com o El Niño.
19: O senador Hamilton Mourão, do Republicanos Gaúcho, pediu que o Plano Nacional de Proteção e Defesa Civil determine a realização de simulações anuais nos municípios mais atingidos pelos fenômenos climáticos.
8: Com a edição de Paula Groba e trabalhos técnicos de Eliseu Caires, o Jornal do Senado fica por aqui. Acompanhe agora as notícias do Tribunal de Contas da União e da Câmara dos Deputados. Boa noite.
18: Boa noite e um bom fim de semana.
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23: O Tribunal de Contas da União apresentou os resultados de um conjunto de auditorias sobre as chamadas transferências especiais, conhecidas como emendas PIX. A fiscalização analisou 100 repasses destinados a 73 municípios e 2 estados, que somaram 198 milhões de reais. O relatório apontou problemas em 82% das transferências examinadas. Entre as principais falhas estão deficiências na prestação de contas, irregularidades em licitações, pagamentos sem comprovação e falta de transparência na aplicação dos recursos. O prejuízo potencial foi estimado em 49 milhões de reais. O tribunal fez recomendações para fortalecer o controle, aumentar a transparência e melhorar a fiscalização das emendas parlamentares. Saiba mais em tcu.gov.br.
22: TCU, fiscalização a serviço da sociedade. 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
24: Projeto facilita acesso à justiça gratuita para inscritos no Cadastro Único.
25: Parlamentares aprovam benefícios para motoristas com bom histórico.
24: Comissões finalizam análise de proposta que incentiva o voluntariado.
26: Boa noite. Câmara finaliza a votação de projeto que incentiva voluntariado. Acompanhe os detalhes com a repórter Maria Neves.
27: Aprovado na Comissão de Constituição e Justiça da Câmara dos Deputados, projeto que estimula a atuação de jovens como voluntários em instituições de acolhimento de pessoas idosas com deficiência e crianças na primeira infância. A proposta determina ainda que os jovens voluntários também terão acesso a serviços de acolhimento durante o período de atuação. As regras serão definidas na regulamentação da lei. A relatora, a deputada Laura Carneiro, do PSD do Rio de Janeiro, explica que a medida representa mais um incentivo para aproximar jovens de pessoas idosas e com deficiência em instituições de acolhimento.
0: É uma tentativa de unir jovens com pessoas idosas e com pessoas com deficiência. Então, esse jovem, né, que está no serviço voluntário, vai ser habilitado para trabalhar nos abrigos, enfim, nas áreas de recebimento, que são de acolhimento, tanto de pessoas com deficiência como de idosos.
27: Ao apresentar o projeto, o deputado Roberto de Lucena, do Republicanos de São Paulo, argumentou que os jovens têm interesse em ingressar no mercado de trabalho e na universidade. Para ele, o Estado, ao valorizar o trabalho social e voluntário, estimula o acesso desses jovens tanto à vida acadêmica quanto ao mercado de trabalho, além de estimular o exercício da cidadania. A deputada Laura Carneiro promoveu pequenos ajustes no texto. O principal deles é uma mudança para assegurar que a participação no voluntariado não seja uma condição obrigatória para o acesso do jovem a serviço de acolhimento social. Segundo a parlamentar, a alteração é necessária para preservar a gratuidade da assistência prevista em lei. Da Rádio Câmara de Brasília, Maria Neves.
1: Trabalho.
2: O projeto que amplia reconhecimento de profissionais da radiologia deu mais um passo na Câmara. Saiba mais com a repórter Sofia Peçanha.
3: A Comissão de Constituição e Justiça aprovou o projeto que atualiza a regulamentação das profissões de técnico e tecnólogo em radiologia e de bacharel em ciências radiológicas. A proposta, já aprovada pelo Senado, altera a lei que regula o exercício das profissões da área desde 1985. Entre as mudanças está o reconhecimento formal das categorias de bacharel, tecnólogo e técnico em radiologia, além da ampliação das áreas de atuação profissional. O texto busca adequar a legislação às novas tecnologias utilizadas em exames e tratamentos de saúde, além de atividades industriais e de segurança que utilizam radiação. O projeto já havia sido aprovado pela Comissão de Saúde. Na reunião, o relator, o deputado Ricardo Silva, do PSD de São Paulo, destacou a importância desses profissionais para o funcionamento dos serviços de saúde.
4: Eles buscam beneficiar os profissionais técnicos em radiologia, os quais têm atuação relevante nos serviços de saúde, principalmente na produção de exames radiológicos indispensáveis ao diagnóstico de patologias.
3: Além de atualizar as regras para o exercício da profissão, o texto determina quem pode obter registro nos conselhos regionais de técnicos em radiologia, estabelece regras para a supervisão das técnicas radiológicas e reforça exigências relacionadas à proteção radiológica e à segurança dos trabalhadores e usuários dos serviços. Na prática, a proposta busca dar mais segurança jurídica aos profissionais ao definir quem pode atuar em cada atividade e quais são as responsabilidades de cada função. Durante a votação na Comissão de Constituição e Justiça, a deputada Érica Cocai, do PT do Distrito Federal, defendeu a proposta, afirmando que uma das principais mudanças é o reconhecimento dos tecnólogos em radiologia na legislação.
5: E por fim dizer que nós temos uma legislação que é uma legislação antiga, que não previa o tecnólogo, e tecnólogo agora vai poder fazer concurso público. Tecnólogo vai poder adentrar na saúde como tecnólogo. Portanto, é um reconhecimento.
3: Como a proposta que atualiza a regulamentação dos profissionais das técnicas radiológicas sofreu alterações durante sua análise na Câmara, ela retorna agora ao Senado para análise dessas modificações. Da Rádio Câmara de Brasília, Sofia Peçanha.
1: Justiça.
2: Inscritos no Cadastro Único para Programas Sociais, o CadÚnico, poderão ter acesso facilitado à justiça gratuita. A repórter Silvia Munhato tem os detalhes.
6: A Câmara aprovou o projeto que prevê a concessão de justiça gratuita de maneira imediata a quem estiver inscrito no Cadastro Único para Programas Sociais, o CadÚnico. A autora do projeto, a deputada Maria do Rosário, do PT do Rio Grande do Sul, diz que a mudança tem o objetivo de facilitar o acesso à justiça, evitando que a pessoa tem que comprovar novamente que tem baixa renda.
10: Se o judiciário reconhecer o CadÚnico, essa pessoa que passou pelo Centro de Referência e Assistência Social, pelo CRAS e que está no CadÚnico, quando chegar no judiciário, o judiciário vai ter uma economia processual muito grande. Ele não precisa mais revisar documentos sobre a situação econômica da família.
6: Segundo a deputada, quem não estiver no CadÚnico, mas atender aos critérios atuais de vulnerabilidade adotados pela justiça, continuaria tendo que fazer a comprovação de renda. A proposta que permite aos inscritos no CadÚnico acessar a justiça gratuita sem a necessidade de comprovação de renda seguirá agora para a análise do Senado. Da Rádio Câmara de Brasília, Silvia Minhato.
22: Transportes.
24: Comissão aprova projeto que estabelece benefícios para motoristas com bom histórico. A repórter Júlia Lopes nos conta quais são.
1: Motoristas profissionais com bom histórico no trânsito poderão receber benefícios se estiverem inscritos no Registro Nacional Positivo de Condutores. A proposta do deputado Duda Ramos, do Podemos de Roraima, foi aprovada na Comissão de Viação e Transportes da Câmara dos Deputados. O Registro Nacional Positivo de Condutores é voltado ao cadastro de motoristas que não cometeram infrações de trânsito nos últimos 12 meses. Com a nova proposta, passa a constar no sistema dados como ausência de infrações gravíssimas, participação em cursos de direção defensiva e histórico de condução sem acidentes. O relator do projeto, deputado Ricardo Aires, do Republicanos do Tocantins, explica que motoristas profissionais são aqueles que exercem atividades econômicas como motoristas de aplicativo e caminhoneiros. Para ele, a medida beneficia não apenas os condutores, mas também os consumidores.
7: Esse projeto é importante por dois significados. Primeiro, porque ele vai, de um lado, prestigiar e demonstrar o motorista que tem boas práticas de trânsito, e por outro lado, também oferecer para a população, principalmente as pessoas que dependem desse tipo de serviço, aqueles melhores motoristas para que eles sejam contratados ou premiados na sua atividade econômica.
1: No texto, os benefícios concedidos aos condutores incluem redução no valor de seguros de veículos, acesso prioritário a vagas de emprego e condições diferenciadas em financiamentos e locações de veículos. O projeto, que busca conceder vantagens a motoristas profissionais inscritos no Registro Nacional Positivo de Condutores, inclui a medida no Código de Trânsito Brasileiro e segue agora para análise na Comissão de Finanças e Tributação. Da Rádio Câmara de Brasília, Júlia Lopes.
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22: Desenvolvimento Regional.
24: A Comissão de Desenvolvimento Urbano aprovou o uso de royalties do petróleo para financiar a tarifa zero no transporte urbano. A repórter Fabielle Pires nos conta como deve funcionar.
9: Quando o petróleo é extraído, uma parte da riqueza gerada retorna para os cofres públicos. São os royalties, recursos que podem ser usados para financiar serviços e investimentos em benefício à população. A Comissão de Desenvolvimento Urbano da Câmara dos Deputados aprovou uma proposta que destina parte dos royalties para a gratuidade nos transportes públicos do Brasil. A iniciativa é conhecida como Tarifa Zero e deve facilitar o transporte público e a mobilidade urbana. Ao apresentar o projeto, o deputado Gilmar Tato, do PT de São Paulo, defendeu que a Tarifa Zero contribui para a redução da desigualdade social, melhora a qualidade de vida nas cidades e incentiva o uso do transporte coletivo. O relator da proposta, deputado Hildo Rocha, do MDB do Maranhão, defendeu que a mudança na lei dos royalties não trará prejuízos.
11: Não vai aumentar preço de combustível e também não vai diminuir o rendimento das empresas e vai resolver um grave problema que existe, porque no momento em que tivermos a tarifa zero de transporte público, as empresas que estiverem trabalhando, seja ela da iniciativa privada, uma concessionária ou uma empresa estatal, vai ter o dinheiro certinho lá todo mês, a tarifa atualizada, para que eles possam fazer um bom transporte público.
9: O projeto, que destina parte dos recursos dos royalties de petróleo para a tarifa zero de transporte público, segue para análise da Comissão de Viação e Transportes. Da Rádio Câmara de Brasília, Fabielle Pires.
22: Educação.
24: Comissão de Educação aprova projeto de estímulo à integração entre empresas de pequeno porte e ensino profissionalizante. A reportagem é de Maria Neves.
27: A Comissão de Educação da Câmara aprovou o projeto do deputado Júnior Mano, do PSB do Ceará, que busca estimular a integração entre instituições de ensino profissional e as micro e pequenas empresas. Pelo texto, os órgãos públicos responsáveis pela política de educação profissional e tecnológica terão de criar cadastro com vagas de emprego como forma de estimular a contratação dos formados pelas instituições de pequeno porte. Na opinião do relator, deputado Luiz Lima, do Novo do Rio de Janeiro, a iniciativa é importante porque as microempresas e empresas de pequeno porte são as que mais empregam no país, mas também são as que encontram maior dificuldade para a contratação de mão de obra qualificada.
12: A gente tem mão de obra específica escassa que com esse projeto a gente vai ajudar a superar esse obstáculo. A gente está falando de mais profissionalização, que é a vontade dos estudantes. A gente está criando facilidade entre as instituições de ensino, públicas e privadas, para que tenha uma maior interação com o mercado de trabalho.
27: De acordo com o levantamento do SEBRAE, em 2025, as micro e pequenas empresas respondiam por cerca de 97% dos negócios ativos no país, com quase 22 milhões de empreendimentos que seriam responsáveis por 26,5% do Produto Interno Bruto Nacional. Além disso, o estudo aponta que 7 em cada 10 novos empregos formais do país estão nas empresas de micro e pequeno porte. Luiz Lima reforça que quando a educação profissional está em sintonia com as necessidades dessas empresas e articulada com programas de apoio ao empreendedorismo juvenil, há consequências positivas na formação e na integração com o mercado de trabalho. Além da criação do cadastro de vagas em micro e pequenas empresas, a proposta determina que o poder público estimule a abertura de negócios e a formalização de empresas de pequeno porte. A medida ainda prevê a oferta de apoio especial para jovens empreendedores. A proposta ainda será analisada pela Comissão de Constituição e Justiça antes de poder seguir para o Senado. Da Rádio Câmara de Brasília, Maria Neves.
13: Saúde.
26: Comissão de Educação aprova diretrizes para parto humanizado no SUS. A repórter Sofia Peçanha explica como ficou a proposta.
14: A Comissão de Educação da Câmara dos Deputados aprovou o projeto que estabelece diretrizes para tornar mais humanizado o atendimento às mulheres durante a gestação, o parto, o nascimento do bebê e o pós-parto no Sistema Único de Saúde, o SUS. Durante a votação, a comissão alterou o projeto. Em vez de apenas modificar a Lei Orgânica da Saúde para incluir regras específicas sobre o parto humanizado, o novo texto passou a reunir um conjunto mais amplo de diretrizes para atenção à gestação, ao parto, ao nascimento e ao puerpério no SUS. O projeto original previa obrigações mais diretas para o serviço de saúde, com foco na garantia de condições para o parto humanizado e na presença de acompanhante. Já o novo texto amplia esse alcance e passa a organizar princípios gerais de atendimento, com ênfase na autonomia da mulher e na estruturação da rede de atenção materna e neonatal, como ressaltou a relatora da proposta, a deputada Lidice da Mata, do PSB da Bahia.
15: Portanto, esse projeto, ele sintetiza uma contribuição, uma preocupação de deputados homens e deputadas mulheres de diversos partidos. E esta é a riqueza dele. Nós estabelecemos diretrizes que visam humanizar a relação do parto, portanto, da mulher, da parturiente, com os médicos e profissionais que integram aquele momento de sua vida.
14: Entre as medidas previstas estão a garantia da presença de acompanhante escolhido pela gestante durante todo o atendimento, a possibilidade de apoio de doula, o fortalecimento da atuação de enfermeiras obstétricas, obstetrizes e parteiras tradicionais, além da ampliação do acesso à anestesia obstétrica, conforme protocolos do Sistema Único de Saúde. Segundo a relatora, a humanização do atendimento depende da qualificação permanente dos profissionais de saúde e da construção de ambientes mais acolhedores e seguros para mulheres e recém-nascidos.
15: Então, esse é um momento especial na vida da mulher, na vida de uma família, com consequências para o resto da sua vida, né, de um parto bem realizado, confortável, e por isso mesmo ele merece uma série de orientações que foram aqui definidas.
14: O texto final também reuniu contribuições de 57 projetos que estavam sendo analisados em conjunto e que também tratam do atendimento neonatal. Agora a proposta segue para análise da Comissão de Saúde. Da Rádio Câmara de Brasília, Sofia Pessanha.
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linguagem musical, samplear é o ato de extrair um trecho de uma gravação e utilizá-lo em outra gravação. Por exemplo, essa música que você está ouvindo agora foi lançada em 1975 por Odair Cabeça de Poeta e Grupo Capote. 25 anos depois, um trecho dela foi utilizado pelo grupo de rap norte-americano De La Soul na faixa The Art of Getting Jumped. Sem dúvida, o rap é o estilo que mais utiliza o recurso do sample, nome em inglês dado ao pedaço de gravação que é copiado para ser utilizado em outra música. Jorge Benjor, Tom Jobim, Ivan Lins, Elmir Deodato e Marcos Valle são alguns artistas nacionais que já tiveram trechos de músicas utilizados como samples mundo afora.

Brasil, o sample foi um recurso utilizado por artistas como Chico Science, Karnak, Racionais MCs, Paralamas do Sucesso, Bossa Cuca Nova e Fernanda Abreu, que pegou trechos de gravações de Gil e Caetano e usou na faixa Rio 40 Graus. Mas o maior destaque na utilização do sample na música brasileira é o rapper Marcelo D2. Na faixa Qual É, por exemplo, Marcelo D2 usou um trecho da música Cabalu Erê, lançada em 1971 por Antônio Carlos e Jocafi. Outro achado da MPB sampleado por D2 foi Deixa Eu Dizer, lançado pela cantora Cláudia em 1973.

0: acabamos de ouvir Marcelo D2 com Desabafo, composição dele que utiliza um sample da música Deixa Eu Dizer, interpretada pela cantora Cláudia e composta por Ronaldo Monteiro e Ivan Lins.
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4: 8 horas e 38 minutos.

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1: 8 horas. 53 minutos.
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